0: 44,5% dos votos. A CDU, de centro-direita e que governava a Saxónia, ficou apenas com 18,5% dos votos. Resultados ainda provisórios. Os jornais dizem que agora o chanceler alemão tem um grande problema para resolver e que a situação é perigosa. O comentador de política internacional da Antena 1, Felipe Vasconcelos Romão, diz que pode ser traumático para o país, mas não acredita numa viragem em toda a Alemanha.
1: A vitória foi muito expressiva e foi uma vitória assente num crescimento da participação eleitoral, o que ainda a torna mais simbólica, mais representativa da mudança que tudo isto pode traduzir para o sistema político alemão. Não parece, no entanto, que haja aqui qualquer perspectiva a curto prazo de uma queda do governo federal, nem de eleições a nível nacional que possam testar a popularidade a nível do país, ao nível de todo o país da AfD. Não obstante, estamos aqui perante uma ruptura de uma barreira, uma ruptura de um elemento simbólico importante, que é de facto ter a extrema-direita a governar um Estado onde vivem mais de 2 milhões de pessoas.
0: Esta noite, o líder da AfD, Ulrich Siegmund, disse que o partido fez história.
2: A visão 2026 tornou-se uma realidade. Fizemos história, estamos a recuperar o nosso país. Começa aqui na Saxónia. No entanto, e este é o ponto crucial que devo salientar, esta vitória eleitoral é um voto de confiança do povo deste país. E vamos estar à altura dessa confiança. Não comprometeremos os nossos princípios. Não desistiremos de nós próprios. Nunca nos tornaremos como aqueles que foram com razão punidos esta noite. Somos a alternativa para a Alemanha.
0: Declaração depois de ter ganho as eleições na Saxónia, mas sem maioria absoluta. O Académico de Viseu foi esta noite a Barcelos vencer o Gil Vicente. Um golo apenas deu a vitória aos de Viseu. Jogo da Primeira Liga do Futebol Masculino. Antes, o Guimarães empatou em casa. O Vitória de Guimarães empatou em casa com o Casa Pia, 0-0. E o Santa Clara goleou o Rio Ave por 4-0. A quinta jornada da Primeira Liga termina esta segunda-feira entre o Estoril Praia e o Arouca. Um jogo está marcado para as 8:15 de noite. No Brasil, o Flamengo, treinado por Leonardo Jardim, subiu ao primeiro lugar do campeonato, depois de ter vencido o Remo por 1-0. O Flamengo beneficiou do empate no jogo do Palmeiras de Abel Ferreira com o Botafogo. O Flamengo tem agora um ponto a mais que o Palmeiras e lidera o Brasileirão. O realizador português Pedro Costa recebeu este domingo o prémio atribuído pelo Vaticano. O cineasta português recebeu o único prémio de cinema atribuído pelo Vaticano numa cerimónia paralela ao Festival de Veneza em Itália. Prémio que reconhece sintonia entre uma forma de expressão artística e a ação religiosa, tal como nos conta a partir de Veneza o enviado da Antena 1, Tiago Alves.
3: O cinema de Pedro Costa afirma-se contra a injustiça do mundo, o cinema como arte da revolta. Com estas ideias, o cineasta português recebeu o prémio Robert Bresson, inspirado no gênio de um grande autor do cinema francês. Pedro Costa revê-se na estética de Bresson e nas dificuldades comuns em filmar.
4: Há uma coisa que me está cada vez mais como é que se diz? Aparentar ao Robert Bresson não é nada artístico, é financeiro. A partir de certa altura ele não conseguia um tostão para filmar, que é o que eu estou a sentir agora.
3: A imprensa italiana deu atenção a este prémio. O cineasta sente-se confortável ao receber o único prémio de cinema atribuído pelo Vaticano.
4: Cada vez, não digo que estou mais católico, mas estou cada vez mais próximo deles. Ou eles de mim, ou eles de alguma coisa finalmente séria.
3: Através deste prémio, o Vaticano destaca a humanidade de um cineasta e dos filmes de Pedro Costa, onde é possível encontrar o consolo e a redenção.
0: Prémio que já havia sido atribuído, foi agora entregue ao realizador português Pedro Costa durante o Festival de Cinema de Veneza.
5: Edição do jornalista Mário Galego. 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
8: Segunda hora de Alma Lusa com Edgar Canelas começa já a seguir.
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0: 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Edição do jornalista Pedro Guilherme.
1: As regiões de Lisboa, Setúbal e Algarve têm as mais baixas taxas de conclusão do ensino secundário do país. Na região norte, 81% dos alunos concluíram o 12º ano nas escolas públicas. Na zona de Lisboa, por exemplo, não chega a 70%. São dados que fazem parte de uma série de estatísticas da PORDATA, da Fundação Francisco Manuel dos Santos, a propósito da semana do início do novo ano letivo. Outro destaque tem a ver com o número de alunos em Portugal, que aumentou no ano letivo 2024-2025. O crescimento ultrapassou os 9 mil estudantes em comparação com o ano anterior. E uma das leituras, Carolina Ferreira, é de que esta subida reflete o aumento da imigração no país.
2: Do pré-escolar ao doutoramento, do público ao privado, havia mais de 2 milhões e 78 mil alunos inscritos no sistema educativo português em 2024-2025. Eram mais cerca de 9.300 do que no ano letivo anterior. Uma tendência que contraria as previsões baseadas na natalidade e reflete em grande medida o crescimento populacional relacionado com o aumento da imigração para o país, segundo esta leitura dos números, aqui na voz da diretora da PORDATA, Luísa Loura.
3: No ensino superior houve aumento, também porque os alunos cada vez mais prosseguem ainda para mestrado e doutoramentos e, portanto, tudo isso faz crescer no lado do ensino superior. No lado do ensino básico e secundário, o aumento foi principalmente no primeiro ciclo. Isto é resultado, também em contraciclo com as previsões, não é? É resultado do aumento populacional decorrente da imigração.
2: Em tempo de regresso às aulas, a Fundação Francisco Manuel dos Santos, através da PORDATA, analisa os dados mais recentes e aponta diferenças territoriais.
3: A conclusão que mais me preocupa, de facto, é o fraco sucesso escolar na região da Grande Lisboa e no Algarve. E preocupa-me bastante porque, principalmente, a Grande Lisboa tem muita população escolar, não é? E que estes alunos não concluem os respectivos ciclos de ensino no tempo esperado faz com que se atrasem na sua entrada no mercado de trabalho.
2: E indica desafios.
3: É reduzir as assimetrias. O outro desafio é olhar um bocadinho mais para o ensino superior e para o abandono que se constata também logo ao final do primeiro ano. E depois temos ainda o desafio dos professores. Aponto aqui a questão da formação profissional dos professores, que também ainda não está a conseguir dar resposta ao número de aposentações.
2: Desafios identificados neste retrato do sistema educativo em Portugal.
1: Retrato apresentado pela PORDATA, que aponta para um aumento de alunos no sistema educativo. O arranque do ano letivo nos ensinos básico e secundário está agendado para a próxima sexta-feira. Esta segunda-feira começam as atividades no pré-escolar. A AfD, a Alternativa para a Alemanha, conseguiu este domingo a primeira vitória em eleições regionais. O partido de extrema-direita venceu as eleições na Saxónia, no leste do país, com 44,5% dos votos. Segue-se a CDU, de centro-direita, com 18,5%. A coligação do chanceler alemão Friedrich Merz fica em segundo lugar, com menos de metade dos votos da AfD. Do terceiro ao quinto lugar surgem forças à esquerda. SPD, Linke e Verdes tiveram resultados entre os 8% e os 9%. A taxa de participação foi das mais altas de sempre, ultrapassando os 76%. O líder da Alternativa para a Alemanha, Ulrich Sigmund, disse esta noite que o partido fez história.
4: A visão 2026 tornou-se uma realidade. Fizemos história, estamos a recuperar o nosso país. Começa aqui na Saxónia. No entanto, e este é o ponto crucial que devo salientar, esta vitória eleitoral é um voto de confiança do povo deste país. E vamos estar à altura dessa confiança. Não comprometeremos os nossos princípios. Não desistiremos de nós próprios. Nunca nos tornaremos como aqueles que foram com razão punidos esta noite. Somos a alternativa para a Alemanha.
1: Pela primeira vez desde a Segunda Guerra Mundial, um partido da direita radical pode liderar um governo regional na Alemanha. O comentador de assuntos internacionais da Antena 1, Filipe Vasconcelos Romão, diz que pode ser traumático para o país, mas não acredita numa mudança em toda a Alemanha.
5: A vitória foi muito expressiva e foi uma vitória assente num crescimento da participação eleitoral, o que ainda a torna mais simbólica, mais representativa da mudança que isto, tudo isto pode traduzir para o sistema político alemão. Não parece, no entanto, que haja aqui qualquer perspectiva a curto prazo de uma queda do governo federal, nem de eleições a nível nacional que possam testar a popularidade a nível do país, ao nível de todo o país da AfD. Não obstante, estamos aqui perante uma ruptura de uma barreira, uma ruptura de um elemento simbólico importante, que é de facto ter a extrema-direita a governar um Estado onde vivem mais de 2 milhões de pessoas.
1: A leitora do comentador de assuntos internacionais da Antena 1, Felipe Vasconcelos Romão. Com os resultados quase todos fechados, falta saber se a AfD tem condições para governar a Saxónia com maioria ou se precisa de fazer coligação. Tanto a CDU como os outros partidos tradicionais já disseram que não vão apoiar o partido de extrema-direita a governar esta região da antiga RDA, a República Democrática da Alemanha. Pelo menos 5 pessoas morreram e outras 5 ficaram feridas depois de um avião de carga ter saído da pista no aeroporto de Miami, nos Estados Unidos. O aeroparelho, um Boeing 767 que pertence à Amazon, tinha partido de Porto Rico. Ao aterrar em Miami, ultrapassou os limites da pista, chocou com algumas viaturas e provocou um incêndio. As autoridades norte-americanas confirmam o balanço de 5 mortos e 5 feridos. O Académico de Viseu foi este domingo a Barcelos vencer o Gil Vicente por 1-0 na 5ª jornada da Primeira Liga de Futebol. Já em Guimarães não houve golos. Vitória e Casa Pia empataram 0-0. Durante a tarde, o Santa Clara goleou o Rio Ave por 4-0 em Ponta Delgada. Na 5ª jornada do campeonato termina esta segunda-feira com um jogo entre o Estoril Praia e o Arouca às 8:15 da noite. No futebol italiano, a Fiorentina despediu o treinador Fabio Grosso após uma série de derrotas para o campeonato. O anúncio da saída do técnico foi partilhado esta noite no site do clube italiano, onde jogam os portugueses Pedro Gonçalves e João Mário e o luso-guineense Beto. Fábio Grosso orientava a Fiorentina desde junho. O clube, que só venceu um jogo para a Taça de Itália, está no último lugar da Série A após 3 derrotas em 3 jornadas.
0: Edição do jornalista Pedro Guilherme. 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
9: Bem-vindo ao Longe de Casa, um podcast com histórias de portugueses que fazem a diferença pelo mundo com talento, coragem e ambição. Porque quando houver um português, há sempre uma história para contar. Viajamos até ao Médio Oriente para conhecer o percurso de um português que está no topo da hotelaria internacional, Ricardo Valle. Ele tem liderado um conjunto de resorts de luxo no Bahrein, com uma carreira construída em vários continentes ao longo de mais de 2 décadas. É também conselheiro da diáspora portuguesa e vamos perceber como se constrói uma carreira global e o que significa ser português lá fora. Ricardo Valle, obrigado por esta conversa, bem-vindo. E começo por lhe perguntar, quando é que percebeu que a hotelaria era o seu caminho?
10: Antes de mais, obrigado pela oportunidade. Em relação à hotelaria, foi sempre houve sempre uma tendência para o turismo, uma vez que na família tinha o meu avô, que tinha uma agência de viagens e sempre desde novo fui exposto ao turismo. Quando terminei portanto, o secundário, pensei exatamente naquilo que seguir, e a hotelaria pareceu-me que seria aquilo que eu gostaria de fazer, e tenho a felicidade de não me ter arrependido disso. Portanto, saí de Portugal em 95 e até agora estou sempre no mesmo ramo.
9: Como é que foi a entrada neste mercado de trabalho? Foi já ainda em Portugal? Falou dessa influência, ou digamos propriamente já no estrangeiro, até porque tirou um curso em Manchester, portanto no Reino Unido, não foi?
10: Exatamente. Em Portugal tive algumas experiências a nível de catering, realmente, mas nada a tempo inteiro, porque estava precisamente ainda a estudar, e só mesmo quando terminei o secundário é que decidi abraçar, portanto, um curso superior a nível da hotelaria.
9: Porquê Manchester?
10: Olha, porque na altura estava a ver para onde ir. Inglaterra sempre foi um país que eu tinha uma curiosidade. Tinha, precisamente, portanto, um amigo familiar que já tinha tirado lá um curso também. E foi dessa maneira muito mais fácil para mim chegar lá, saber o que era, qual era a universidade, qual era o curso, uhum. E foi dessa maneira.
9: Ricardo, quer dizer que, por exemplo, a decisão de sair de Portugal foi mais uma decisão racional ou emocional?
10: Bom, isso é outra das razões, porque na altura, quando eu olhei para Portugal para tirar este curso, o que havia não é o que há hoje.
9: Exatamente.
10: Havia umas escolas profissionais, duas ou três, mas não havia o que há hoje, de maneira alguma. Nem a indústria hoteleira estava como está hoje em Portugal. O que todos os anos eu vejo com muito agrado essa indústria a crescer olhos vistos em Portugal, o que me dá cada vez mais possibilidades de voltar a casa.
9: Você tem uma experiência fabulosa, você trabalhou na Ásia, Médio Oriente, Europa. O que é que essas experiências lhe deram? Tão diferentes geograficamente?
10: Antes mais, emancipação, claro. Penso que, e digo isso a toda a gente, acho que toda a gente, tendo essa oportunidade, devia ou poderia ter uma experiência lá fora, porque realmente estamos expostos a outro país, ou outras culturas, ou outras pessoas, é super importante, ainda mais nos dias que correm. É uma educação, abrem-se horizontes, abrem-se oportunidades também. Crescemos não só como pessoas, mas como profissionais, sem dúvida alguma. Isto sem qualquer desvezo com aquilo que se passa em Portugal e com aquilo que nós temos em Portugal. No entanto, foi realmente uma aposta ganha a saída para fora. Claro que os sacrifícios são bastantes, bastantes mesmo, especialmente para quem está fora estes anos todos como eu estive, não é?
9: Claro, quando estamos a falar de unidades de luxo pelas quais tem passado, acha que a hotelaria está a mudar? Ou seja, o que é hoje essencial para competir ao mais alto nível, até quando, por exemplo, podemos pôr Portugal...
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0: de extrema-direita venceu as eleições na Saxónia, no leste do país, com 44,5% dos votos. Segue-se a CDU de centro-direita, com 18,5%. A coligação do chanceler alemão, Friedrich Merz, fica em segundo lugar, com menos de metade dos votos da AfD. A partir do terceiro lugar, surgem forças à esquerda. SPD, Linke e Verdes tiveram resultados entre os 8% e os 9%. A taxa de participação foi das mais altas de sempre, a ultrapassar os 76%. O líder da Alternativa para a Alemanha, Ulrich Siegmund, disse esta noite, no discurso de vitória, que o partido fez história nas eleições regionais.
1: A visão 2026 tornou-se uma realidade. Fizemos história, estamos a recuperar o nosso país. Começa aqui na Saxónia. No entanto, e este é o ponto crucial que devo salientar, esta vitória eleitoral é um voto de confiança do povo deste país. E vamos estar à altura dessa confiança. Não comprometeremos os nossos princípios, não desistiremos de nós próprios, nunca nos tornaremos como aqueles que foram com razão punidos esta noite. Somos a alternativa para a Alemanha.
0: Pela primeira vez desde a Segunda Guerra Mundial, um partido de direita radical pode liderar um governo regional na Alemanha. O comentador de assuntos internacionais da Antena 1, Felipe Vasconcelos Romão, diz que pode ser traumático para o país, embora não acredite numa mudança em toda a Alemanha.
2: A vitória foi muito expressiva e foi uma vitória assente num crescimento da participação eleitoral, o que ainda a torna mais simbólica, mais representativa da mudança que tudo isto pode traduzir para o sistema político alemão. Não me parece, no entanto, que haja aqui qualquer perspectiva a curto prazo de uma queda do governo federal, nem de eleições a nível nacional que possam testar a popularidade a nível do país, ao nível de todo o país da AfD. Não obstante, estamos aqui perante uma ruptura de uma barreira, uma ruptura de um elemento simbólico importante, que é de facto ter a extrema-direita a governar um Estado onde vivem mais de 2 milhões de pessoas.
0: Análise do comentador de assuntos internacionais da Antena 1, Felipe Vasconcelos Romão. Com os resultados quase todos fechados, falta agora saber se a AfD tem condições para governar a Saxónia com maioria, ou se precisa de fazer coligação. Tanto a CDU como os outros partidos tradicionais da Alemanha já disseram que não vão apoiar o partido de direita radical. O governo de Cabo Verde vai pagar as despesas dos funerais das 25 vítimas do acidente rodoviário deste domingo na Ilha do Fogo e apoiar as famílias afetadas pela tragédia. A decisão foi anunciada pelo Ministro da Saúde, Lúcio Fernandes, que garante que o apoio será definido em função das necessidades de cada família.
3: O governo assume desde ontem custos de terra, de tudo que as vítimas, mas também já não decide ali.
4: O governo já assumiu os custos dos funerais e nos próximos dias vai prestar apoio financeiro às famílias. Vai também suportar as despesas de deslocação dos familiares de primeiro grau da praia para o fogo. Ainda o caso de uma vítima que residia na praia, o corpo já foi sepultado, mas terá depois de ser trasladado para Santiago, para junto da família.
3: Posteriormente, esse corpo também será transferido para Santiago, para enterrar junto, não onde seus familiares está mais próximo.
0: No acidente da noite passada, com um autocarro que se despistou e caiu numa ravina na Ilha do Fogo, morreram 25 pessoas. Há 14 que continuam internadas, 4 pessoas estão em estado grave. Em Portugal, o número de alunos aumentou no ano letivo 2024-2025. O crescimento ultrapassou os 9 mil estudantes em comparação com o ano anterior. São dados que a PORDATA, a base de dados estatísticos da Fundação Francisco Manuel dos Santos, dá agora a conhecer. Na semana do início do novo ano letivo, uma das leituras para a subida do número de alunos, Carolina Ferreira, deve-se ao aumento da imigração para o país.
5: Do pré-escolar ao doutoramento, do público ao privado, havia mais de 2.078.000 alunos inscritos no sistema educativo português em 2024-2025. Eram mais cerca de 9.300 do que no ano letivo anterior. Uma tendência que contraria as previsões baseadas na natalidade e reflete em grande medida o crescimento populacional relacionado com o aumento da imigração para o país. Segundo esta leitura dos números, aqui na voz da diretora da PORDATA, Luísa Loura.
6: No ensino superior houve aumento, também porque os alunos cada vez mais prossegue ainda para mestrados e doutoramentos e, portanto, tudo isso faz crescer no lado do ensino superior. No lado do ensino básico e secundário, o aumento foi principalmente no primeiro ciclo. Isto é resultado, também em contraciclo com as previsões, não é? É resultado do aumento populacional decorrente da imigração.
5: Em tempo de regresso às aulas, a Fundação Francisco Manuel dos Santos, através da Pordata, analisa os dados mais recentes e aponta diferenças territoriais.
6: A conclusão que mais me preocupa, de facto, é o fraco sucesso escolar na região da Grande Lisboa e no Algarve. E preocupa-me bastante porque, principalmente, a Grande Lisboa tem muita população escolar, não é? E que estes alunos não concluem os respectivos ciclos de ensino no tempo esperado, faz com que se atrasem na sua entrada no mercado de trabalho.
5: E indica desafios.
6: É reduzir as assimetrias. O outro desafio é olhar um bocadinho mais para o ensino superior e para o abandono que se constata também logo ao final do primeiro ano. E depois temos ainda o desafio dos professores. Aponto aqui a questão da formação profissional dos professores, que também ainda não está a conseguir dar resposta ao número de aposentações.
5: Desafios identificados neste retrato do sistema educativo em Portugal.
0: Dados da Pordata que apontam para um aumento de alunos no sistema educativo. O Académico de Viseu foi este domingo a Barcelos vencer o Gil Vicente por 1-0 na quinta jornada da Primeira Liga de Futebol. Já em Guimarães não houve golos no Vitória Casa Pia, empate a 0. Durante a tarde o Santa Clara goleou em casa o Rio Ave por 4-0. A quinta jornada do campeonato termina mais logo com o jogo entre o Estoril Praia e o Arouca às 8:15 da noite. No Brasil, o Flamengo, treinado por Leonardo Jardim, subiu ao primeiro lugar do campeonato depois de vencer o Remo por 1-0. A equipa carioca beneficiou do empate a 0 do Palmeiras de Abel Ferreira no terreno do Botafogo. O Flamengo tem agora mais um ponto do que o Palmeiras e lidera o Brasileirão.
7: Edição do jornalista Pedro Guilherme. 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
12: Gramofone, João Carlos Calixto e Midus, 40 anos de Cristina Beleza é fundamental. 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

0: Sejam bem-vindos a esta segunda e última parte da conversa com o Midus, que acaba agora de publicar o disco a solo Minhas Canções, Meus Amigos. Na primeira parte acompanhámos o percurso de Midus com os Rock e Vários, grupo do qual nos deixou infelizmente há dias um dos fundadores, Jorge Loução. E agora vamos conhecer melhor todo o percurso posterior de Midus, quer em Portugal, quer em Inglaterra. Midus, o fim dos Rock e Vários fez nascer em ti a vontade de iniciar um percurso a solo? Houve logo essa ideia? Como é que as coisas foram iniciando?
1: Olha, de repente era a minha maneira de vida.
0: Sim.
1: Era eu. Não podia ir fazer outra coisa. E então, o que é que aconteceu?
0: Não tinhas feito medicina, não é? Não tinhas feito medicina?
1: Não. Mas já tinha tirado um curso de esteticista, visagista e massagista de estética.
0: Ah.
1: Só para ter os diplomas ali, no caso de...
0: serem necessários.
1: Mais tarde, quando for velhinha. Entretanto, acabámos e eu aluguei uma garagem na Costa da Caparica, que era mais ou menos em frente. Os UGF também ensaiavam numa dessas garagens, e por isso é que eu sabia que havia lá garagens. E fiz obras lá dentro para fazer um estúdio, tipo a sala ao vivo e onde estava a console. E eu ia para lá todos os dias, como se fosse ir para o emprego.
0: Sim.
1: E comecei sozinha a escrever.
0: Portanto, isso logo após o fim dos Rock e Vários.
1: Sim, okay. Logo a seguir. Entretanto, eu comecei, tinha alguns temas juntos, fui aproximei-me de algumas editoras e na altura, penso que foi a Sony que me pôs em contacto com o Fernando António.
0: A Sony que na altura ainda era a CBS, não é?
1: Pois, eu não me lembro do nome dele.
0: Diga a editora era a CBS ainda, não é?
1: Era a CBS.
0: Foi quando eles se instalaram em Portugal.
1: CBS mesmo.
0: Sim.
1: Pois. E ele pôs-me em contacto com o Fernando António Santos. Então eu ia ali para a Via de Roma, que era onde ele estava, e começámos a compor juntos. E aí nasceu Lá Longe e o Aie. Entretanto.
0: É o teu primeiro single.
1: Pois, antes do disco sair, fizemos alguns temas e fui à Poligram, onde estão António Pinho e o Tosé Brito.
0: O António Pinho a produzir este disco?
1: Pois.
0: Com o Fernando António, claro, ao lado do Fernando António.
1: E pronto, e houve lá um tema que por acaso até era um tema em inglês, que nunca foi lançado, mas eu tocava ao vivo, que eles ficaram, adoraram, e pronto, e foi esse tema que me fez assinar.
0: Ok, e na altura tanto o António Pinho como o Fernando António ficaram ali de orelhas atentas à canção. É curioso. Aí vamos ouvir o Lá Longe, então, portanto, 1985, com a autoria da Midus e do Fernando António dos Santos.

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aqui muito calor humano. Muito calor humano, faz aquecer isto. A próxima vez é só guitarras elétricas e sintetizadores. É? É?

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0: Na região norte, 81% dos alunos concluíram o 12º ano nas escolas públicas. Na zona de Lisboa, por exemplo, não chega a 70%. São dados que fazem parte de uma série de estatísticas da PORDATA, da Fundação Francisco Manuel dos Santos, a propósito do início do novo ano letivo. Outro destaque tem a ver com o número de alunos em Portugal, que aumentou no ano letivo 2024-2025. O crescimento ultrapassou os 9 mil estudantes em comparação com o ano anterior. E uma das leituras, Carolina Ferreira, é de que esta subida reflete o aumento da imigração no país.
1: Do pré-escolar ao doutoramento, do público ao privado, havia mais de 2 milhões e 78 mil alunos inscritos no sistema educativo português em 2024-2025. Eram mais cerca de 9.300 do que no ano letivo anterior. Uma tendência que contraria as previsões baseadas na natalidade e reflete em grande medida o crescimento populacional relacionado com o aumento da imigração para o país. Segundo esta leitura dos números, aqui na voz da diretora da PORDATA, Luísa Loura.
2: No ensino superior houve aumento, também porque os alunos cada vez mais prosseguem ainda para mestrado e doutoramentos e, portanto, tudo isso faz crescer no lado do ensino superior. No lado do ensino básico e secundário, o aumento foi principalmente no primeiro ciclo. Isto é resultado, também em contraciclo com as previsões, não é? É resultado do aumento populacional decorrente da imigração.
1: Em tempo de regresso às aulas, a Fundação Francisco Manuel dos Santos, através da PORDATA, analisa os dados mais recentes e aponta diferenças territoriais.
2: A conclusão que mais me preocupa, de facto, é o fraco sucesso escolar na região da Grande Lisboa e no Algarve. E preocupa-me bastante porque, principalmente, a Grande Lisboa tem muita população escolar, não é? E que estes alunos não concluem os respectivos ciclos de ensino no tempo esperado, que faz com que se atrasem na sua entrada no mercado de trabalho.
1: E indica desafios.
2: É reduzir as assimetrias. O outro desafio é olhar um bocadinho mais para o ensino superior e para o abandono que se constata também logo ao final do primeiro ano. E depois temos ainda o desafio dos professores. Aponto aqui a questão da formação profissional dos professores, que também ainda não está a conseguir dar resposta ao número de aposentações.
1: Desafios identificados neste retrato do sistema educativo em Portugal.
0: Um retrato que é conhecido na semana em que começa o novo ano letivo. O arranque nos ensinos básico e secundário está agendado para a próxima sexta-feira. Antes disso, esta segunda-feira, começam as atividades no pré-escolar. Ouviram-se avisos ao PS na festa do Avante. O PCP apontou o dedo aos socialistas caso viabilizem o orçamento do Estado para o próximo ano. O secretário-geral do PCP, Paulo Raimundo, avisou o PS de que, se viabilizar o documento, terá de assumir a responsabilidade pelo desmantelamento do Serviço Nacional de Saúde e pelos ataques à escola pública, aos salários, às reformas e à segurança social. Ideias deixadas, Madalena Salema, no discurso de encerramento da festa do Avante.
3: Paulo Raimundo pede coragem e mobilização para um novo rumo que o país precisa. Acusa o governo de ser mestre da propaganda e ilusão e promete lutar contra o que diz ser o assalto à segurança social que está em marcha. Críticas também ao PS, com recados já para o orçamento do Estado.
4: Se o PS viabilizar o orçamento do Estado, mais uma vez liberta um Chega comprometido até ao pescoço com a política em curso ter de o fazer e dá-lhe ainda mais espaço para continuar a enganar o povo. Se o PS o fizer, terá que ainda assumir as responsabilidades. A responsabilidade pelo desmantelamento do Serviço Nacional de Saúde, o ataque aos salários, às reformas. Se o fizer, o PS confirma a sua cumplicidade com a política de direita.
3: O secretário-geral do PCP chama a atenção para um confronto de projetos, e não apenas de opções, na revisão da Constituição que o PSD empurrou para o final do ano.
4: O que querem mesmo é reconfigurar, é rasgar mesmo a Constituição da República. Não surpreende que PSD, CDS, o Chega e a Iniciativa Liberal estejam unidos nestes objetivos. O que não se entende é a disponibilidade do PS para parar o assalto que está em curso.
3: E sublinha que o problema não é este ou aquele ministro, mas sim as políticas do Executivo.
4: O problema que enfrentamos não advém de incompetência, não advém de chique expertices ou de casos que envolvem ministros. O problema é mesmo a política do governo.
3: Paulo Raimundo promete uma luta global contra o que diz ser a privatização da segurança social, contra a PSU e a revisão da Constituição. O comício da Rantria Comunista juntou milhares de pessoas que encheram por completo o recinto do palco 25 de Abril numa manifestação de forte mobilização.
0: Rentrée dos comunistas, com o secretário-geral Paulo Raimundo a deixar vários alertas e a pedir a mobilização para travar o ataque à segurança social e à revisão da Constituição. A AfD, Alternativa para a Alemanha, conseguiu este domingo a primeira vitória em eleições regionais. O partido de extrema-direita venceu as eleições na Saxónia, no leste do país, conseguiu 44,5% dos votos. Segue-se a CDU, de centro-direita, com 18,5%. A coligação do chanceler alemão Friedrich Merz fica em segundo lugar, com menos de metade da votação da AfD. A partir do terceiro lugar surgem as forças à esquerda, com SPD, Linke e Verdes a terem resultados entre os 8% e os 9%. A taxa de participação foi das mais altas de sempre, ultrapassou os 76%. E o líder da Alternativa para a Alemanha, Ulrich Siegmund, disse esta noite que o partido fez história.
5: A visão 2026 tornou-se uma realidade. Fizemos história, estamos a recuperar o nosso país. Começa aqui na Saxónia. No entanto, e este é o ponto crucial que devo salientar, esta vitória eleitoral é um voto de confiança do povo deste país. E vamos estar à altura dessa confiança. Não comprometeremos os nossos princípios. Não desistiremos de nós próprios. Nunca nos tornaremos como aqueles que foram com razão punidos esta noite. Somos a alternativa para a Alemanha.
0: Pela primeira vez desde a Segunda Guerra Mundial, um partido da direita radical pode liderar um governo regional na Alemanha, com os resultados quase todos fechados. Falta saber se a AfD tem condições para governar a Saxónia sozinha ou se precisa de fazer coligação. Tanto a CDU como os outros partidos tradicionais alemães já disseram que não vão apoiar o partido da direita radical. Pelo menos 5 pessoas morreram e outras 5 ficaram feridas depois de um avião de carga ter saído da pista no aeroporto de Miami, nos Estados Unidos. O aparelho, um Boeing 767, que pertence à Amazon, tinha partido de Porto Rico e, ao aterrar em Miami, ultrapassou os limites da pista, chocou com algumas viaturas e provocou um incêndio. As autoridades norte-americanas confirmam o balanço de 5 mortes e 5 feridos.
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7: Vamos lá, isto começa agora a primeira linha do horizonte da semana.
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7: É isso mesmo, sempre ligados. Eu sou o Rui Alves de Sousa, a trazer música em português até à hora certa, começando com Nena e Joana Almeirante.

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0: Alemanha. Não é certo se governa sozinha ou se precisa de coligação. Há mais alunos no sistema educativo em Portugal, um aumento de 9 mil estudantes no ano letivo 2024-2025, de acordo com os dados que a Pordata juntou e que vamos conhecer já a seguir.
1: Esta hora com 13 graus em Bragança, 18 no Porto, 20 em Coimbra, Lisboa com 21 graus, Faro com 22 nas Ilhas, Angra do Heroísmo e Ponta Delgada com 24, tal como o Funchal. Edição das 5, Pedro Guilherme.
0: A AfD, Alternativa para a Alemanha, conseguiu este domingo a primeira vitória em eleições regionais. O partido de extrema-direita venceu as eleições na Saxónia, no leste do país. Conseguiu 44,5% dos votos. Segue-se a CDU, de centro-direita, com 18,5%. A coligação do chanceler alemão, Friedrich Merz, fica em segundo lugar, com menos de metade da votação da AfD. A partir do terceiro lugar surgem forças políticas à esquerda. SPD, Linke e Verdes tiveram resultados entre os 8% e os 9%. A taxa de participação ultrapassou os 76%, é das mais altas de sempre. O líder da Alternativa para a Alemanha, Ulrich Siegmund, disse esta noite que o partido fez história.
2: A visão 2026 tornou-se uma realidade. Fizemos história, estamos a recuperar o nosso país. Começa aqui na Saxónia. No entanto, e este é o ponto crucial que devo salientar, esta vitória eleitoral é um voto de confiança do povo deste país. E vamos estar à altura dessa confiança. Não comprometeremos os nossos princípios. Não desistiremos de nós próprios. Nunca nos tornaremos como aqueles que foram com razão punidos esta noite. Somos a alternativa para a Alemanha.
0: Pela primeira vez desde a Segunda Guerra Mundial, um partido da direita radical pode liderar um governo regional na Alemanha. O comentador de assuntos internacionais da Antena 1, Felipe Vasconcelos Romão, diz que pode ser traumático para o país, embora não acredite numa mudança em toda a Alemanha.
3: A vitória foi muito expressiva e foi uma vitória assente num crescimento da participação eleitoral, o que ainda a torna mais simbólica, mais representativa da mudança que isto, tudo isto pode traduzir para o sistema político alemão. Não parece, no entanto, que haja aqui qualquer perspectiva a curto prazo de uma queda do governo federal, nem de eleições a nível nacional que possam testar a popularidade a nível do país, ao nível de todo o país da AfD. Não obstante, estamos aqui perante uma ruptura de uma barreira, uma ruptura de um elemento simbólico importante, que é de facto ter a extrema-direita a governar um Estado onde vivem mais de 2 milhões de pessoas.
0: A análise do comentador de assuntos internacionais da Antena 1, Felipe Vasconcelos Romão, com os resultados quase todos fechados, falta saber se a AfD tem condições para governar a Saxónia com maioria ou se precisa de fazer coligação. Tanto a CDU como os outros partidos tradicionais alemães já disseram que não vão apoiar o partido de direita radical a governar nesta região da antiga RDA, a República Democrática da Alemanha. O número de alunos em Portugal aumentou no ano letivo 2024-2025. O crescimento ultrapassou os 9 mil estudantes em comparação com o ano anterior. São dados que a Pordata, a base de dados estatísticos da Fundação Francisco Manuel dos Santos, dá hoje a conhecer, na semana do início do novo ano letivo. Uma das leituras para a subida do número de alunos, Carolina Ferreira, deve-se ao aumento da imigração para o país.
4: Do pré-escolar ao doutoramento, do público ao privado, havia mais de 2 milhões e 78 mil alunos inscritos no sistema educativo português em 2024-2025. Eram mais cerca de 9.300 do que no ano letivo anterior. Uma tendência que contraria as previsões baseadas na natalidade e reflete em grande medida o crescimento populacional relacionado com o aumento da imigração para o país. Segundo esta leitura dos números, aqui na voz da diretora da Pordata, Luísa Loura.
5: No ensino superior houve aumento, também porque os alunos cada vez mais prossegue ainda para mestrado e doutoramentos e, portanto, tudo isso faz crescer no lado do ensino superior. No lado do ensino básico e secundário, o aumento foi principalmente no primeiro ciclo. Isto é resultado, também em contraciclo com as previsões, não é? É resultado do aumento populacional decorrente da imigração.
4: Em tempo de regresso às aulas, a Fundação Francisco Manuel dos Santos, através da Pordata, analisa os dados mais recentes e aponta diferenças territoriais.
5: A conclusão que mais me preocupa, de facto, é o fraco sucesso escolar na região da Grande Lisboa e no Algarve. E preocupa-me bastante porque, principalmente, a Grande Lisboa tem muita população escolar, não é? E que estes alunos não concluem os respectivos ciclos de ensino no tempo esperado, faz com que se atrasem na sua entrada no mercado de trabalho.
4: E indica desafios.
5: É reduzir as assimetrias. O outro desafio é olhar um bocadinho mais para o ensino superior e para o abandono que se constata também logo ao final do primeiro ano. E depois temos ainda o desafio dos professores. Aponto aqui a questão da formação profissional dos professores, que também ainda não está a conseguir dar resposta ao número de aposentações.
4: Desafios identificados neste retrato do sistema educativo em Portugal.
0: Dados da Pordata, conhecidos na semana em que começa o ano letivo. As atividades nos ensinos básico e secundário começam na próxima sexta-feira. Hoje arrancam as atividades no pré-escolar. O governo de Cabo Verde vai pagar as despesas dos funerais das 25 vítimas do acidente rodoviário de ontem, na Ilha do Fogo, e apoiar as famílias afetadas pela tragédia. A decisão foi anunciada pelo Ministro da Saúde, Lúcio Fernandes.
6: O governo assume desde ontem custos de terra, de tudo que as vítimas. Mas também já não decidi ali.
7: O governo já assumiu os custos dos funerais e nos próximos dias vai prestar apoio financeiro às famílias. Vai também suportar as despesas de deslocação dos familiares de primeiro grau da praia para o fogo. Ainda o caso de uma vítima que residia na praia, o corpo já foi sepultado, mas terá depois de ser transladado para Santiago, para junto da família.
6: Posteriormente, esse corpo também será transferido para Santiago, para enterrar junto, não onde seus familiares está mais próximo.
0: No acidente da madrugada passada, com um autocarro que se despistou e caiu numa ravina na Ilha do Fogo, morreram 25 pessoas. Há 14 pessoas que continuam internadas, 4 estão em estado grave. É a estreia de Portugal no Mundial Feminino de Futebol de Sub-20. A seleção portuguesa enfrenta hoje a Coreia do Norte, atual campeã em título, na primeira jornada do torneio que decorre na Polónia. Para além da formação norte-coreana, as jogadoras portuguesas, lideradas por Marisa Gomes, têm pela frente a Colômbia e a Costa Rica no grupo E. O jogo Portugal-Coreia do Norte começa às 14h, hora de Lisboa.
1: Pedro Guilherme, na edição das 5, no simultâneo RTP Antena 1, Continente, Madeira e Açores, RTP Mundo e RTP África. 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São 5h08. Olá, bom dia, boa segunda-feira para si. Sou o José Candeias com Guilherme Marques e com Carlos Mateus.
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1: Uma excelente semana.

0: Fado Português com Dulce Pontes, no arranque de mais uma semana. Muito bom dia, 5h13. Vamos até às 7 e damos início ao convite para todo o auditório, quem queira vir então até à rádio, 213820033, 213820034. Se calhar no arranque, depois das suas férias, mas vamos a todos e a todo lado. Portanto, primeiro a sua inscrição, 213820033, 213820034.
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0: pontos que a Pordata juntou e que divulga na semana em que começa o novo ano letivo. A AfD, de extrema-direita, venceu as eleições regionais da Saxónia, no leste da Alemanha, mas não é certo se governa sozinha ou se precisa de coligação.
1: Esta hora, Bragança 13 graus, Porto 18, Coimbra 20, Lisboa 21, Faro 24 graus, tal como Angra do Heroísmo, Ponta Delgada e o Funchal estão com 23 graus. Edição das 6, Pedro Guilherme.
0: As regiões de Lisboa, Setúbal e Algarve têm as mais baixas taxas de conclusão do ensino secundário do país. Na região norte, 81% dos alunos concluíram o 12º ano nas escolas públicas. Na zona de Lisboa, por exemplo, não chega a 70%. Os dados fazem parte de uma série de estatísticas da Pordata, da Fundação Francisco Manuel dos Santos, divulgados a propósito do início do novo ano letivo. O outro destaque tem a ver com o número de alunos em Portugal, que aumentou no ano letivo 2024-2025. O crescimento ultrapassou os 9 mil estudantes, em comparação com o ano anterior, e uma das leituras é a de que esta subida reflete o aumento da imigração para o país. Carolina Ferreira.
2: Do pré-escolar ao doutoramento, do público ao privado, havia mais de 2 milhões e 78 mil alunos inscritos no sistema educativo português em 2024-2025. Eram mais cerca de 9.300 do que no ano letivo anterior. Uma tendência que contraria as previsões baseadas na natalidade e reflete em grande medida o crescimento populacional relacionado com o aumento da imigração para o país, segundo esta leitura dos números, aqui na voz da diretora da Pordata, Luísa Loura.
3: No ensino superior houve aumento, também porque os alunos cada vez mais prosseguem ainda para mestrado e doutoramentos e, portanto, tudo isso faz crescer no lado do ensino superior. No lado do ensino básico e secundário, o aumento foi principalmente no primeiro ciclo. Isto é resultado, também em contraciclo com as previsões, não é? É resultado do aumento populacional decorrente da imigração.
2: Em tempo de regresso às aulas, a Fundação Francisco Manuel dos Santos, através da Pordata, analisa os dados mais recentes e aponta diferenças territoriais.
3: A conclusão que mais me preocupa, de facto, é o fraco sucesso escolar na região da Grande Lisboa e no Algarve. E preocupa-me bastante porque, principalmente, a Grande Lisboa tem muita população escolar, não é? E que estes alunos não concluem os respectivos ciclos de ensino no tempo esperado, faz com que se atrasem na sua entrada no mercado de trabalho.
2: E indica desafios.
3: É reduzir as assimetrias. O outro desafio é olhar um bocadinho mais para o ensino superior e para o abandono que se constata também logo ao final do primeiro ano. E depois temos ainda o desafio dos professores. Aponto aqui a questão da formação profissional dos professores, que também ainda não está a conseguir dar resposta ao número de aposentações.
2: Desafios identificados neste retrato do sistema educativo em Portugal.
0: Dados da Pordata que apontam para um aumento de alunos no sistema educativo. O arranque do ano letivo está agendado para a próxima sexta-feira, 11 de setembro, à exceção das aulas nos cursos científico-humanísticos do secundário, que só arrancam a 21 de setembro. Antes disso, esta segunda-feira, começam as atividades no pré-escolar. A AfD, Alternativa para a Alemanha, conseguiu a primeira vitória em eleições regionais. O partido de extrema-direita venceu as eleições de ontem na Saxónia, no leste do país, com 44,5% dos votos. Segue-se a CDU, de centro-direita, com 18,5%. A coligação do chanceler alemão Friedrich Merz fica em segundo lugar, com menos de metade da votação da AfD. A partir do terceiro lugar aparecem as forças à esquerda, SPD, Die Linke e Verdes, que tiveram resultados entre os 8% e os 9%. A taxa de participação foi das mais altas de sempre, ultrapassou os 76%. O líder da AfD na Saxónia, Ulrich Sigmund, disse ontem à noite que o partido fez história.
4: A visão 2026 tornou-se uma realidade. Fizemos história, estamos a recuperar o nosso país. Começa aqui na Saxónia. No entanto, e este é o ponto crucial que devo salientar, esta vitória eleitoral é um voto de confiança do povo deste país. E vamos estar à altura dessa confiança. Não comprometeremos os nossos princípios. Não desistiremos de nós próprios. Nunca nos tornaremos como aqueles que foram com razão punidos esta noite. Somos a alternativa para a Alemanha.
0: com os resultados quase todos fechados. A AfD precisa de 3 mandatos para conseguir governar a Saxónia com maioria, caso contrário precisa de fazer coligação. Tanto a CDU como os outros partidos tradicionais alemães já disseram que não vão apoiar o partido de direita radical na governar esta região da antiga RDA, República Democrática da Alemanha. O Académico de Viseu foi ontem a Barcelos vencer o Gil Vicente por 1-0 na 5ª jornada da Primeira Liga de Futebol. Já em Guimarães não houve golos. Vitória e Casa Pia empataram a 0. A 5ª jornada do campeonato termina mais logo com o jogo entre o Estoril Praia e o Arouca às 8:15 da noite. No futebol italiano, a Fiorentina despediu o treinador Fabio Grosso após uma série de derrotas para o campeonato. O anúncio da saída do técnico foi partilhado nas últimas horas no site do clube italiano, onde jogam os portugueses Pedro Gonçalves e João Mário e o lusoguineense Beto. Fabio Grosso orientava a Fiorentina desde junho. O clube, que só venceu um jogo para a Taça de Itália, está no último lugar da Série A após 3 derrotas em 3 jornadas. O realizador Pedro Costa recebeu o único prémio de cinema atribuído pelo Vaticano numa cerimónia paralela ao Festival de Cinema de Veneza, em Itália. O galardão reconhece a sintonia entre a expressão artística e a ação religiosa, o que nos conta a partir de Veneza o enviado da Antena 1, Tiago Alves.
5: O cinema de Pedro Costa afirma-se contra a injustiça do mundo, o cinema como arte da revolta. Com estas ideias, o cineasta português recebeu o prémio Robert Bresson, inspirado no gênio de um grande autor do cinema francês. Pedro Costa revê-se na estética de Bresson e nas dificuldades comuns em filmar.
6: Há uma coisa que me está cada vez mais a... como é que se diz? Aparentar ao Robert Bresson não é nada artístico, é financeiro. A partir de certa altura ele não conseguia um tostão para filmar, que é o que eu estou a sentir agora.
5: A imprensa italiana deu atenção a este prémio. O cineasta sente-se confortável ao receber o único prémio de cinema atribuído pelo Vaticano.
6: Cada vez, não digo que estou mais católico, mas estou cada vez mais próximo deles. Ou eles de mim, ou eles de alguma coisa finalmente séria.
5: Através deste prémio, o Vaticano destaca a humanidade de um cineasta e dos filmes de Pedro Costa, onde é possível encontrar o consolo e a redenção.
0: Prémio atribuído a Pedro Costa. O Festival de Cinema de Veneza decorre até ao próximo sábado.
1: 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Bom dia, são 6:08. Manhã de segunda-feira, 7 de setembro, sou José Candeias, com Guilherme Martins e Carlos Mateus.
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8: Encanto é uma canção também escrita, um poema do meu bisavô Alberto Miranda, e também tem a mesma temática que Incerteza. É uma canção que fala sobre o medo de agir em prol daquilo que nos encanta, de que nos faz sentir que devemos ir, mas que temos muito medo de alcançar, por termos medo de perder aquilo que éramos, daquilo que é seguro. É uma canção também muito querida para mim, porque pessoalmente também foi uma canção, quando a lancei, que me fez livrar de algumas rédeas para trás.

Encanto Amy Curl, aqui disco Antena 1, muito bom dia, são 6:12, 213820033, 213820034. As linhas diretas para vir até à rádio. Na primeira hora saudávamos Faro, até porque um ouvinte e viver em Portugal, brasileiro, pela manifestação de agrado que fez por Faro ter recebido, pelo o gosto pela cidade, e hoje é feriado em Faro, mas também é feriado em Arganil, a tradição Montalto e a identidade beirã. É uma data profundamente ligada à tradição da Feira do Montalto, uma celebração secular que ajudou a marcar a identidade económica e social do concelho. A própria legislação histórica que autorizou o feriado municipal de Arganil associava à data, lá está, é esta feira. É um encontro, a agricultura, a vida rural, transforma-se portanto em grandes acontecimentos anuais, a Fica Beira e Feira de Montalto, que junta empresas, comércio, artesanato, associações de gastronomia e produtos locais, vai até ao próximo dia 8. Portanto, um bom dia para Arganil. É um feriado que junta então três dimensões: memória, comunidade e proteção do território, mostrando uma tradição rural que se foi adaptando à Arganil contemporânea. Este ano, a própria sessão solene dá esse sentido de continuidade, distinguindo personalidades, associações e empresas que têm contribuído para o desenvolvimento do concelho.

0: bom dia, viajantes.
1: Muito bom dia, Zé.
0: E quem é você?
1: Chamo-me Carlos Moura.
0: Como é que vai, Carlos?
1: Nunca pior. Agora, neste momento, melhor que há umas horitas atrás. Já vamos de viagem para férias. Já estamos um bocadinho melhor.
0: Dois casais, não é?
1: Três, neste momento, e a filha do terceiro casal.
0: Então, neste caso, são seis pessoas.
1: São dois carros com três casais e a filha.
0: Muito bem. Ia. Vão para onde?
1: Vai tudo cambulhada para a praia.
0: Ia. Posso ir? Eu cabo ou não?
1: Ainda cabe, ainda que há lugar para um. Ah, sim, senhora. Ai, tem para dois ou três.
0: Ah, não se preocupe que eu também nessas coisas sou de pouca bagagem. Isto não, já não está para dar muita coisa à gente.
1: Não pode dar muita coisa.
0: Ainda por cima, para onde vão, deve estar calor. Isto é andarem sempre de calções, não?
1: Diga.
0: E para onde vão, deve estar sempre calor, andarem sempre de calções.
1: É, vamos todos... Bem, eu vou de calção, o meu irmão vai de calças, o meu primo vai de calções também. Vamos até Benidorm, até à praia.
0: É a primeira vez?
1: Não, eu já sou repetente em Benidorm, o meu primo também, o meu irmão aqui é a primeira vez.
0: E como é que chama o irmão?
1: Rui Moura. Somos os gêmeos.
0: Ia, muito bem. Então, gêmeos de quantidade?
1: 51 feitos no sábado.
0: E é parabéns, Carlos.
1: Obrigado.
0: Muito bem. Então, quem vai é o Carlos, é o seu irmão gêmeo, que, como disse que se chama, é o...
1: Rui.
0: O Rui.
1: Rui Moura.
0: Rui Moura. E mais?
1: Meu primo Tristão, Rui Tristão. São os dois Ruins. Eu vou no meio dos dois Ruins.
0: Yeah. E mais? E senhoras? Ainda não me disse senhoras?
1: Vai. Não, aqui na retaguarda, vai. Aqui é a Judite Monteiro, a esposa do meu primo Rui. A minha esposa, ela se foi ali e partiu com o carril, eu não sei o que é que se passa para ali.
0: Mas vão partir com o carril, que é noutro carro?
1: Sim, estão ali a partir com o carril atrás, não sei o que é que se lá passa. Alguém vai contar uma piada ali.
0: Ah,
1: e a minha esposa, Isilda Coelho, vai o meu irmão atrás na viatura, vai a esposa e vai a filha também.
0: Ué, muito bem. Então, vocês...
1: A esposa dela, Lourdes, e a filha, Diana.
0: Vão com calma, porque ainda são bastantes quilómetros. Saíram de onde, Carlos?
1: Saímos dali de Freguesia Sexta-feira, Conselho de Oliveira do Hospital.
0: Oliveira do Hospital. Portanto, isto ainda são umas boas horas, mil e tal quilómetros. E quantos dias vão passar a Benidorm?
1: Por volta de 3, 4 da tarde, mais ou menos.
0: Ah, sim, mas quantos dias são? Quantos dias?
1: De segunda a segunda.
0: Segunda a segunda, muito bem. Portanto, uma boa zona, nesta altura de setembro já há menos gente. Gostam de fazer assim estas viagens, geralmente familiares, Carlos?
1: Não, é a primeira vez que vamos todos três. Pronto, eu costumo ir mais vezes, mas pronto, com a família e sozinho com a esposa. Mas este ano decidimos ir os três casais.
0: Foi você que os puxou, que os influenciou?
1: Não, isto é assim, o meu irmão foi puxado por último, mas eu já tinha combinado a mais o meu primo Rui, ele foi no ano passado.
0: Ok.
1: Ele foi no ano passado para lá, que eu, pronto...
0: E gostou?
1: Aconselhei-o a ir para lá e ele foi lá experimentar e gostou.
0: Muito bem.
1: E este ano quis voltar, mas como no ano passado ele tinha ido por menos dias, ficou insatisfeito, pronto.
0: Pois, ficou alugado. Pois, ficou
1: alugado.
0: Ficou alugado, exatamente.
1: E então, este ano quis tirar a desfoca e de mais uns diazitos.
0: Muito bem, muito bem. Então, e os jovens que vão, que idades têm?
1: O meu primo Rui tem 56. 56. Eu e o meu irmão temos 51, as esposas, isso já é mais difícil.
0: Não, eu digo, está bem, ok, eu digo os miúdos.
1: Ah,
0: os filhos.
1: A miúda tem 23.
0: Ah, já é uma miudona.
1: É uma mulherdona, já.
0: Oh, meus caros, vocês neste momento onde é que estão? Em que zona?
1: Estamos aqui a 12 quilómetros, olha. Parámos aqui para falar com o Zé.
0: A 12 quilómetros de?
1: A 12 quilómetros da fronteira de Vila Formosa.
0: Ah, já estão a 12 quilómetros. Boa!
1: Sim. Não cruzámos para não perder a ligação.
0: Ora bem, e não se esqueçam que daqui a bocadinho já são 7h20.
1: Claro, com certeza.
0: Meus caros, que bom, ides de férias e em família, é muito agradável. Quem é que quer de viva voz deixar aqui um cumprimento?
1: Olha, qualquer um dos caministas, somos todos três caministas.
0: E dia. Isto...
1: Qualquer um. Pode ser uma...
0: Então espera aí, por falar em camionistas, retoma-se à vida, que é daqui a 15, 8 dias, é, Carlos?
1: Sim, agora vamos lá abaixo, mas eu já estou de férias há uma semana, o meu irmão também, o meu primo Rui é que não, pronto, ele é trabalhador por conta própria.
0: Ok.
1: Ele tira as férias, pronto, quando vocês, quer e a hora quer, não é?
0: Vocês são camionistas por cá? Qual é a dimensão das vossas viagens?
1: Internacionais. O meu primo Rui Tristão é só ibérico, mas okay. Eu e o meu irmão é internacional. Para toda a zona da Europa.
0: Algum de vocês tem a coragem para dizer às vossas senhoras: ai, levai o carro, farto conduzir ou eu?
1: Muitas vezes.
0: Espera aí! Houve aí uma senhora que disse muitas vezes: passe lá o telefone.
2: Bom dia!
0: Olá! Como é que se chama?
2: Isilda Coelho.
0: Está boa, Isilda?
2: Está tudo. Então, agora está muito bem.
0: Então, de vez em quando, leva aí o carro, perde muita vez, é, Isilda?
2: É, ele de vez em quando anda lá, leva-me lá o carrinho, que já estou cansada. E tem que levar, então, temos que ajudar.
0: Oi-se, Isilda, e quando é a senhora a levar o carro, ele vai ao lado e de vez em quando não se põe assim a dar ordens?
2: Não, por acaso não.
0: Pronto.
2: Por acaso não, eu é que estou sempre com medo. Quando ele leva o carro, eu estou sempre... Olha aí, cuidado, olha...
0: Então, mas ele é um profissional, está batido nisto.
2: Pois é, mas é que eles estão habituados a conduzir os caminhões e quando vão para veículos ligeiros já é diferente, é um bocadinho diferente. Até, pronto, é só okay. Isso, mas não é... Mas tranquila.
0: Claro, olha... Oi, Zilda, já fez alguma viagem de caminhão com o seu marido?
2: Ai, muitas, já fui muitas vezes com ele.
0: É muito bom, não é?
2: É, mas depois torna-se um bocadinho chato.
0: Mas ir para Benidorm é melhor.
2: Pois, claro.
0: A água é quentinha, não é?
2: É.
0: Se você soubesse, quando eu tinha 19 anos, ia para Benidorm, o que eu fazia às espanholas. Ai, meu Deus.
2: Então não convém dizer.
0: Posso dizer? Elas iam fumar para dentro d'água, com toucas e óculos escuros, a falarem. Blá, blá, blá, blá, blá. Ou seja, a água só lhe chegava à cintura. E eu, como os meus amigos, éramos todos muito malucos, íamos a correr para a água, dávamos assim uma bombinha, uma bomba, pá! Ei, a canha miraste! Meus caros. Olha, boa viagem.
2: Obrigada.
0: Boas férias. Quer dizer aqui alguma coisa, Isilda Força?
2: O que é que eu ia dizer? Olha, pronto, obrigada também por estar com a gente, pronto, durante esta manhã, não é? Por todas as pessoas daqui do nosso Portugal.
0: E especialmente ali da zona da Oliveira do Hospital, que é a vossa zona, não é?
2: Sim. Nós somos do Conselho de Oliveira do Hospital, Distrito de Coimbra. E pronto,
0: agora vão para umas merecidas férias.
2: E obrigada, e que sejam muito felizes toda a gente, que é o mais importante.
0: Há alguém
2: e
0: mais?
2: Saúde.
0: Ok. Há alguém mais aí que me queira dar uma palavra, uma saudação rápida?
2: Não. Queres falar, Rui? Está aqui o meu primo, que ele gosta muito de falar consigo. Ele já está habituado.
0: O alegre ou o tristão?
2: É o Tristão.
0: Então venha lá, Tristão Alegre.
2: Pronto, obrigadinha.
0: Obrigado, Isilda, boas férias. Obrigado, tudo bom.
2: Obrigada.
0: Então vamos lá, então. Grande Rui, só um grande abraço. Força, amigo.
3: Bom dia, Sacaneias.
0: Tudo bem, meu amigo? Lá vamos nós para férias.
3: Lá vamos nós, já chegou o dia. Também merecemos, né?
0: Ora, e mais que ninguém. Meus caros, então vá, boa viagem, com calminha. Vai estar também algum calor, uma paragenzinha. Quanto mais não seja para comer aí uma boa sandes ali naquela zona de Albacete, tem lá um queijo especial, um manchego por ali. Ai, aquilo é muito bom. Um abraço, meu amigo. Boas férias. Divirtam-se.
3: Obrigado. E para si, bom trabalho. E para toda a gente aí também, bom trabalho. E para quem me conhece, um abraço, e quem não conhece também. Vá.
0: Ok. Força, vá, meus amigos, tudo bom? Epá, isto é bom. O pessoal vai de férias e faz até aqui uma ligação. Ah, a rádio é deles, é de todos. Vamos em frente, bom dia. 6h24.

0: Acordando já cedo. Muito bom dia, 6:27.
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0: E hoje, também para cumprimentar mais um conselho e, claro, dar então os bons dias para Vendas Novas, porque hoje também é o feriado municipal. Portanto, foi precisamente a 7 de setembro de 1962 que foi criado o Conselho de Vendas Novas, separando-se na altura de Montemor-o Novo. A história de Vendas Novas é de uma zona que desenvolveu-se ao longo da estrada que ligava Lisboa ao Alentejo e também a Espanha, tendo as antigas vendas ou estalagem desempenhado um papel importante na origem do próprio nome. O crescimento seria depois reforçado pelo caminho de ferro e pela presença do antigo Palácio Real, hoje associado à Escola Prática de Artilharia. O feriado torna-se, por isso, uma celebração da autonomia e do crescimento de Vendas Novas. E é precisamente essa ideia que as festas do Conselho procuram renovar todos os anos. Às 11 da manhã, daqui a bocado, inauguração de um monumento de homenagem aos bombeiros, depois atividades desportivas e culturais ao longo da tarde, à noite, concerto de vozes de Vendas Novas, também com os Heretics e com Marisa Liz, e depois termina tudo com fogo de artifício. Portanto, hoje, Faro, Arganil e Vendas Novas, a merecer uma atenção, porque são os seus feriados, são as suas histórias.
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5: Avança com calma ao romper da madrugada, nesta noite serena depois da desfolhada. Entre risos e conversas, ao redor de um monte de milho, adultos foram crianças, recuperando em seus olhos o brilho. As memórias de um povo, que em muito foi posto à prova, reviveram um passado, demonstrando à gente nova. A semente lançada à terra, que cuidada irá nascer, terá sempre suas histórias, que dá gosto reviver. Numa alegre desfolhada, vimos adultos e crianças, para que não morram as memórias, e nasçam novas esperanças. O meu obrigado a todos, pais, netos, filhos e avós, por estes simples momentos partilhados com todos nós. Bom dia, amigos José Candeias e família de ouvintes, da parte do Mário Simões, aqui por Calvão Vagos. Um abraço.
0: As tradições, muito bem. Sim, senhor.
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0: São 6:30, quanto à previsão do tempo para hoje, o Instituto Português do Mar e da Atmosfera. No continente, prevê tempo quente, com céu pouco nublado, ao mesmo limpo. Agora, durante a manhã, muitas nuvens e, claro, até com algum nevoeiro. Na Madeira, o dia apresenta-se com mais nuvens nas vertentes norte e nas terras altas. Há poeiras em suspensão, mais sol na região do Funchal. E atenção ao vento, por vezes forte, nos extremos da ilha e também nas terras mais altas. Nos Açores, o dia apresenta-se com abertas, aguaceiros fracos para o fim da tarde no grupo ocidental. Nos outros grupos, vamos ter mais sol durante a tarde, porque ainda há alguma chuva fraca pela manhã. Máximas, ponto mais quente, Évora com 39 graus, Beja 38, Castelo Branco 37, Porto Alegre 36, Santarém e Setúbal 35, Faro 33, Bragança, Vila Real e Lisboa 32, Viseu 31, 30 graus para Braga, Guarda e Sines, Coimbra, Sagres, Funchal e Santa Cruz das Flores 29, Horta 28, 27 graus, Penhas Douradas, Leiria, Porto Santo, Angra do Heroísmo e Ponta Delgada e 25 para Viana do Castelo, Porto e também para Aveiro. Vamos à informação com os destaques com o Miguel Soares. Bom dia, Miguel, bem-vindo.
6: Bom dia, José Candeias.
0: Miguel, é inevitável falarmos do terremoto político na Alemanha, não é?
6: São resultados históricos, apesar de falhar a maioria nas eleições regionais da Saxónia. A AfD de extrema-direita tem 44,5% dos votos, não é a maioria absoluta, por isso ainda não se sabe se poderá governar. A CDU de centro-direita, o segundo partido mais bem classificado, ficou com apenas 18,5% dos votos.
0: E esta manhã vamos também espreitar a campanha eleitoral no Brasil.
6: Um das sondagens apontam para um empate técnico na segunda volta entre Lula e Flávio Bolsonaro. Os dois candidatos estão num esforço para mobilizar o eleitorado. Lula está em Brasília para as cerimónias oficiais do Dia da Independência. Flávio Bolsonaro em São Paulo para um comício.
0: Por cá, é o preço dos combustíveis que atinge níveis estratosféricos.
6: Mais 12 cêntimos no gasóleo, um máximo histórico, e 9 cêntimos na gasolina, o maior avanço em 4 anos. Durante a manhã informativa da Antena 1, vamos ter reportagem direto num posto de combustível e também numa transportadora, um dos setores mais afetados pelo custo dos combustíveis.
0: E fazemos um retrato do ensino no país.
6: Um retrato a por data, há mais alunos no sistema educativo, mas também fortes assimetrias e desafios. As regiões de Lisboa, Setúbal e Algarve têm as mais baixas taxas de conclusão do ensino secundário do país. Na região norte, 81% dos alunos concluíram o 12º ano nas escolas públicas. Na zona de Lisboa, por exemplo, não chega a 70%.
0: Olha, Miguel, e voltamos à tragédia deste fim de semana em Cabo Verde, não é?
6: 25 pessoas, sobretudo crianças e adolescentes, morreram num despiste de autocarro quando davam um passeio na Ilha do Fogo. O governo cabo-verdiano vai pagar as despesas dos funerais e promete apoiar também as famílias afetadas por esta tragédia.
0: Destaques da informação com Miguel Soares.
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0: Esta semana vai nos levar, obviamente, até ao ano em curso, mas ainda para referir a canção de verão que marcou 2022. E há encontros musicais que surpreendem. E este juntou dois universos que, à partida, até podiam ser diferentes. De um lado, uma das vozes mais populares da nova música portuguesa e, do outro, uma das grandes intérpretes do fado. A canção chegou ao número 1 durante várias semanas, acabou por receber outro reconhecimento importante, foi eleita canção do ano nos Play, prémios da música portuguesa, numa votação do público. Na autoria encontramos três nomes, Ivo Lucas e as duas cantoras. Na composição juntaram-se ainda Felipe Ferreira e Tiaz. Uma colaboração improvável que acabou por se transformar num dos grandes êxitos portugueses de 2022. E quem são, quais são as vozes e que música nasceu deste encontro?

0: Se ouviu no verão de 2022, onde vais, Bárbara Bandeira, e aqui com Carminho. 21 minutos para as 7 da manhã.
1: Bom dia, Sr. José Candeia. Olá, José Pai. Mais uma semana de trabalho. Para quem trabalha de noite, boa semana de trabalho para todos. Queria acrescentar, preparem-se para pagar o gasóleo mais caro. Não se compreende, nem em Espanha, com salários mais altos, o gasóleo é mais barato. Aqui, não sei o que é que os nossos... Por exemplo, a Galp, em Espanha é uma diferença praticamente de 20 e tal cêntimos, ou 30, não sei. E aqui é o que se vê, infelizmente, estamos num país que é de meia dúzia deles. Bom dia a todos.
0: Muito bem, meu amigo, vá, muito obrigado. Dino Magalhães, bom dia, uma excelente semana. Zé Candeias, daqui de França, carregado com peças da Mercedes, a caminho da Áustria. Paulinho, da empresa que? Big River Transport. Ei, a Big River Transport. Fábio Miranda, também no Pinhal Novo, o que é que se passa por lá?
2: Ora, então, muito bom dia, caríssimo José Candeias, toda a sua equipe, e bom dia a todo o auditório. Hoje venho com uma reflexão para todos nós, especialmente para os campeões do teclado. Na passada madrugada houve um acidente grave que vitimou dois jovens, 17 e 18 anos, aqui na Quinta do Anjo, no Conselho de Palmela. Perdão. Os comentários nas redes sociais é do pior que pode haver. Não sei como é que há pessoas que conseguem dizer certas e determinadas coisas. Neste caso, há pais, há famílias por trás disto que já estão a viver dos piores momentos das suas vidas e que nunca mais vão voltar a ser os mesmos. A vida nunca mais vai voltar a ser igual, porque é contra a natura um pai, uma mãe, uma avó perderem os seus filhos e os seus netos. Por isso, tenham cuidado com aquilo que escrevem. Como dizia, como muitas vezes dizia a minha avó, tente na língua, neste caso é na ponta dos dedos, porque por trás de um teclado somos uns heróis. Esquecendo-nos que existem famílias e mais. Esquecemos que nós temos família. Uma boa semana para todos.
0: Muito bem, Fábio.
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0: José Candeias. 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
2: Uma saudação de luto ao nosso povo irmão de Cabo Verde pela situação acontecida no fim de semana. Fica também a nossa dor.
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2: Provedor da Santa Casa da Misericórdia de Ourique, José Raul dos Santos, muito bom dia, bem-vindo à Antena 1.
3: Bom dia a todos os ouvintes e à rádio, o meu obrigado.
2: Senhor Provedor, falar da Romaria de Nossa Senhora da Cola é falar de muita história aí da região, não é?
3: É de facto verdade. A Romaria de Nossa Senhora da Cola faz parte integrante da Santa Casa da Misericórdia de Ourique e realiza-se nos dias 7 e 8 de setembro e que o ponto alto destas celebrações acontece no dia 8, feriado municipal.
2: Exatamente. Sr. Provedor, fale-me um pouco porque é que esta é uma romaria tão importante na vossa região. Ourique é uma terra com muita história, mas é uma romaria que não se fica pelo concelho. Ela toma uma dimensão ao longo do tempo muito grande, com romeiros de muitas zonas, inclusive que também ao longo da história vinham muitos do Algarve. Isto tem um grande significado histórico ao longo do tempo, não é, Sr. Provedor?
3: É verdade, efetivamente. Durante estes dois dias, o santuário volta a receber centenas de romeiros de visitantes. Entre as cerimónias religiosas e os festejos, uns cumprem promessas e rezam, outros cantam, riem, brindam, em honra de Nossa Senhora da Cola. A convivência entre o sagrado e o profano brindam em honra de Nossa Senhora da Cola.
2: Diga, conclua, por favor.
3: Mantém-se aqui o caráter popular de uma romaria que atravessa gerações e que a Santa Casa da Misericórdia não deixou perder e que, não tenho dúvidas, é hoje e foi já durante muitos anos a única romaria a sul do país.
2: Exatamente.
3: Com uma tradição efetiva.
2: Ouvintes, isto vem lá de trás, portanto, há quem refira a origem no século XIV, mas no século XVII é que, diria, a atual igreja, portanto, todo aquele santuário, a partir do século XVII, por aí...
3: É óbvio que sim, há referências que situam a origem da igreja de Nossa Senhora da Cola antes do século XVI.
2: Exatamente.
3: O templo que hoje conhecemos é uma construção barroca do início do século XVII.
2: Exatamente.
3: Ampliada no final do século XVIII.
2: Aliás, estávamos, por assim dizer, até num apogeu do barroco. Senhor Provedor, e quem entra nessa igreja, explique o que é que a gente vê com uma importância histórica e até arqueológica.
3: Após o século XVII... diz que foi ampliada no século XVIII com o nártex abovedado, o coro alto e as duas torres
2: sineiras.
3: Certo. No interior destacam-se os retábulos da talha dourada e policromada, em particular o retábulo setecentista da Capela Mora, onde se encontra a imagem de Nossa Senhora da Cola. E deixa-me dizer que claro, ainda hoje a igreja é um dos principais locais de peregrinação do Baixo Alentejo. E é precisamente no dia 8 de setembro que os romeiros vêm cumprir promessas e começam a chegar de madrugada ou ainda na véspera. Muitos compram fitas de seda de várias cores.
2: Senhor Provedor, fitas que depois são colocadas junto à Nossa Senhora, não é? A Nossa Senhora está cheia de fitas, não é?
3: É óbvio, Nossa Senhora, o seu manto é totalmente coberto
2: de fitas.
3: E quando sai à rua na procissão já vai totalmente coberto, porque lá foram

0: penduradas na imagem da senhora, todas essas fitas adquiridas, porque antigamente doava-se ou oferecia-se o porco, a galinha, e que se deixava no celeiro. Hoje já se vê menos e, portanto, a fita e a vela continuam a ser a grande oferta e a grande promessa que se faz à Nossa Senhora da Cola.
1: Então quer dizer que já não se dá trigo?
0: Ainda vai aparecendo, não é? Ainda vai aparecendo, mas já não aquilo que era no passado.
1: Ó, Sr. Provedor, é verdade que existia junto aí ao santuário e à igreja uma fenda onde as pessoas deitavam para lá o trigo?
0: Ainda existe essa fenda. É uma janelinha que até para chegar lá tem degraus de um lado e do outro para que as pessoas pudessem depositar no celeiro.
1: Ouça, há também uma lenda que é muito curiosa, porque a santa acho que não queria sair do lugar, não era?
0: Não, nunca quis abandonar. A história que se diz e que com certeza que alguns a verificaram, que quando a tentavam levar para fora do espaço da Senhora da Cola, portanto, ela tomava um peso, uma dimensão, e não permitia, e ninguém conseguia deslocar.
1: Diga-me, estamos a falar, como eu disse no início, de uma zona muito histórica, seja por acontecimentos ligados à nossa história, seja mesmo pela situação de Ourique. E há aí uma situação também que fica junto ao santuário, e que até desde 1910 que é Monumento Nacional, que são é o castro aí ao vosso redor, não é?
0: O Castro da Cola, sim. Em volta do Santuário de Nossa Senhora da Cola está efetivamente o Castro da Cola. E também existe um edifício que é pertence da Santa Casa, que eram as antigas cavalariças feitas em pedra e que passou a ter o espólio votivo do Castro da Cola, na altura um acordo que se fez. Era ministro Manuel Maria Carrilho.
1: Ouça, meu caro provedor, e a partir de hoje, o que é que destaca, sabendo que o dia da manhã, sendo até feriado, é o dia de maior dimensão, é claro que a procissão é, digamos, um momento grande, mas seja o senhor, junto do auditório, a dizer o que é imperdível hoje e amanhã.
0: Isso é aquilo que eu diria aqui, e o convite que deixaria a todos aqueles que nos estão ouvindo, é que o ponto alto das celebrações acontece no dia 8, que é o feriado municipal, com a missa, a procissão e depois os espetáculos. Mas esta noite, no dia 7, a partir das 20 horas, temos um grande baile com a Emanuel e Tânia, e às 23 horas o concerto com Chave de Ouro sobe ao palco. No dia 8, como já disse e referi, a missa soler em honra de Nossa Senhora da Cola, às 12 horas da procissão, volta a sair à rua, acompanhada pelo Grupo Coral de Ourique, e a partir das 14 horas, no dia deste ano, é o Grupo Coral de Ourique e o Grupo Coral Infantil do Conselho de Ourique, num encontro entre diferentes gerações do cante do Conselho. E por fim, às 14h30, há a matiné com Luís Godinho.
1: O artista de Santiago do Cacém?
0: Sim. Que espero que seja uma tarde belíssima e que todos tenham a oportunidade, uns pagando as suas promessas, outros contemplando a boa música, que possamos passar
1: e outros mantendo a tradição. Exatamente. Olhe, para terminar, provedor,
0: e, como disse, e mantendo até hoje, em 2026, a tradição tal como ela o foi sempre.
1: E é isso, para terminar, como é que vocês conseguem, nos tempos modernos, manter essa tradição, inclusive as gerações mais novas respeitarem e até integrarem-se, porque não é só Misericórdia, são várias as outras instituições que estão a realizar.
0: Aqui há a realçar, em primeiro lugar, o apoio da Câmara Municipal de Ourique e a participação efetiva das outras entidades, da Junta de Freguesia, dos bombeiros voluntários, da GNR e da paróquia de Ourique. Nunca ninguém ficou de lado e todos estão prontos e disponíveis para participar. Porque há aqui uma coisa que tem que ser valorizada. A Santa Casa da Misericórdia conseguiu que a questão do feriado municipal foi coincidente com a Romaria. E na altura foi possível esta grande batalha que conseguiu e ficou assim que o dia 8 era o feriado municipal coincidente com a nossa Romaria. E isso valeu. E hoje é uma realidade que está patente. Porque aqui também, como disse no início, há muito que nos visita os conselhos limites de Almodóvar, Castro Verde, de Odmira e do Algarve, sobretudo. Aqui vem muita gente que nos visita. E até no durante o ano inteiro há muita procura para poder visitar a Igreja Nossa Senhora da Cola.
1: Provedor José Raul dos Santos, parabéns a todos vós, mantendo esta chama histórica e divina. Foi um gosto, um dia de hoje muito bom e o de amanhã também repleto, porque é o vosso dia. Muito obrigado, até uma próxima oportunidade. Romaria da Senhora da Cola em Ourique.
0: Em nome da Santa Casa da Misericórdia, o meu agradecimento, bem-ajam e...
1: E seja todos. Sempre. Exatamente, muito obrigado.
0: Para o ano cá estaremos. Obrigado.
1: Obrigado.
0: Um bom dia.

0: Olá, bom dia, Zé Candeias. Daqui é o Miguel Dias. É só para mandar um abraço. Boa semana. Isto depois de uma semanita de férias, a gente já vai custar um bocadito aqui a recomeçar, mas a coisa vai. E se não for, empurra-se. Ok, Zé Candeias. Bom trabalho para todos. E precaução nas estradas. Um abraço. Bom dia.
1: Muito bem, muito obrigado. Bom dia, um bom regresso. David Contreiras, tudo bom? Uma excelente semana.
2: Bom dia, amigos Zé Candeias e todo o nobre auditório da Antena 1. Para deixar aqui uma boa semana de trabalho para todos vocês. Do vosso amigo Filipe Santos de Vila do Conde, o homem da roupa de bebê. Neste momento já a descarregar em Cantanhede e com seguimento com direção até Lisboa. Bom dia de trabalho, viva a Antena 1 e viva Portugal.
1: Nem mais, e viva você também. E vivam todos os ouvintes. As mensagens 912-120-501 é o WhatsApp. E também para o Dário Inês, que tem Candeias pelo meio. Um grande abraço, até Montar Gelo, boa viagem. E pronto, é o final da emissão. Só cumprimento e pergunto ao Zé Castro Trindade, que se retoma agora as rotinas das emissões. Bom dia, Zé.
3: Olá, bom dia.
1: Depois das 7, então o que é que vamos destacar na manhã?
3: Dizer só que vamos ter uma estreia perto das 10 da manhã. O Luís Osório passa também a trazer-nos os postais do dia a fechar a emissão, perto das 10, e há um reajuste nos espaços habituais. O Francisco Sena Santos agora traz um Dia do Mundo à rádio, mais ou menos a 20 minutos das 8 da manhã.
1: Muito bem, portanto, amanhã que regressa ao ritmo normal, José Carlos Trindade e Eduarda Maio, portanto, toda a equipa que o vai seguir depois das 7. Fico bem, um ótimo dia para si. Até amanhã às 5.

0: Bom dia, estamos a um minuto das 7 da manhã.
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0: Ainda é verão em setembro, céu pouco nublado, mais calor no centro e sul. Na Madeira, temperaturas mais altas também na parte sul, algumas nuvens a norte. E o quase sempre nos Açores, uns rasgos de sol e períodos de aguaceiros. Quanto às máximas, nas contas da meteorologia, são estas as que estão na previsão. Évora 39 graus, Beja 38, 37 Castelo Branco, Porto Alegre 36, 35 Santarém e Setúbal. Para Faro, as contas dão 33, 32 Bragança, Vila Real e Lisboa. Viseu deve chegar aos 31, Braga e Guarda aos 30, 29 caso de Coimbra e Funchal. Penhas Douradas, Leiria e Ponta Delgada, 27 graus, 25 em Viana do Castelo, Porto e Aveiro.
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0: Sete horas em Portugal Continental e na Madeira, 6 nos Açores. Bom dia, amanhã de segunda-feira, 7 de setembro. Eduarda, viva, bom dia, boa semana.
2: Para ti também, bem-vindos, José Carlos Trindade.
0: Começamos aqui uma nova temporada do programa da manhã, na Antena 1, e olhamos para a atualidade sempre. Esta é a hora da AfD na Alemanha, Eduarda.
2: A direita radical tomou as rédeas da Saxónia-Anhalt, vitória histórica este domingo da AfD, mas sem maioria absoluta. O governo do Estado do Leste Alemão ainda é uma incógnita. Há mais alunos nas escolas portuguesas, graças à imigração. É um retrato da educação tirado pela pordata na semana de regresso ao trabalho nas escolas. O realizador Pedro Costa recebeu em Veneza o Prémio de Cinema do Vaticano. Daqui a pouco, a crónica do enviado da Antena 1 ao Festival de Veneza.
0: A esta hora, 11 graus de diferença entre Faro e Porto. Porto tem a temperatura mais baixa, 15 graus. Estão 18 em Coimbra, 19 em Lisboa, 23 Funchal e Ponta Delgada, 26 em Faro. Edição de Eduardo Amado.
2: É um vendaval na política alemã pela primeira vez desde a Segunda Guerra Mundial. Um partido da direita radical está a caminho de liderar o governo, um governo regional no país, neste caso a Saxónia-Anhalt. A AfD sobe sob a liderança de Ulrich Siegmund, venceu as eleições neste estado do leste da Alemanha, derrubando a CDU, que estava há 24 anos no poder no estado da Saxónia-Anhalt. A vitória da Alternativa para a Alemanha é um feito agridoce, porque o partido não conseguiu a maioria absoluta e pode ter dificuldades em encontrar parceiro para governar. Oriana Barcelos.
3: Essa é a grande incógnita das eleições desta noite. Saber se a Alternativa para a Alemanha vai ou não conseguir governar na Saxónia-Anhalt. A vitória nas eleições regionais já é clara. O partido de extrema-direita conseguiu 43,8% dos votos, segundo os resultados preliminares finais. Não tem maioria e agora pode depender do BSW para conseguir chegar mais longe. Apesar de não ter maioria, este resultado da AfD é histórico, é o dobro do que o partido tinha conseguido nas últimas eleições, em 2021, e é o melhor resultado de sempre numas eleições estaduais. No discurso de vitória, o líder da extrema-direita na Saxónia-Anhalt, Ulrich Siegmund, deixou promessas e sublinhou a importância desses resultados.
4: A visão 2026 tornou-se uma realidade. Fizemos história. Estamos a recuperar o nosso país. Começa aqui, na Saxónia. No entanto, e este é o ponto crucial que devo salientar, esta vitória é um voto de confiança do povo deste país. E vamos estar à altura dessa confiança. Não comprometeremos os nossos princípios. Não desistiremos de nós próprios. Nunca nos tornaremos como aqueles que foram com razão punidos esta noite. Somos a alternativa para a Alemanha.
3: Bem atrás da AfD ficou a CDU, um segundo lugar com 17,2%, o pior resultado de sempre na região. Os lugares no Parlamento de Magdeburgo ficam distribuídos assim: 39 cadeiras para a AfD, 15 para a CDU, o SPD, os Verdes e o Partido de Esquerda ficam com 8 lugares cada um, e o BSW consegue 5, são deputados que podem então dar jeito à extrema-direita. Os dois têm pontos em comum, são ambos anti-imigração, e o BSW já disse que está disponível para conversar.
2: Uma vitória com larga vantagem para a AfD na Saxónia-Anhalt, que tem um poderoso efeito simbólico também na Alemanha, é um momento histórico da ascensão da direita radical no país, levanta também grandes desafios à CDU do chanceler Friedrich Merz, mas o resultado abre uma nova batalha política, então, sobre quem poderá governar o Estado, aumenta também a pressão sobre os partidos tradicionais alemães e aumenta a preocupação na Europa. Há já uma declaração esta manhã do ministro francês das Finanças, Roland Lescure, dando conta de que está muito preocupado com estes resultados da AfD na Alemanha. Na semana em que as escolas estão de regresso ao trabalho, a Pordata traça o retrato da educação em Portugal, com base nos dados mais recentes conhecidos, que são os do ano letivo 2024-2025. Estes dados mostram que o sistema educativo português ganhou mais de 9 mil alunos, um crescimento explicado, de acordo com a Fundação Francisco Manuel dos Santos, sobretudo pelo aumento da imigração em Portugal. A análise surge no dia em que vai arrancar o novo ano escolar nas creches e nos jardins de infância, dando início a um ciclo letivo que vai durar até 14 de julho do próximo ano. Carolina Ferreira.
5: Do pré-escolar ao doutoramento, do público ao privado, havia mais de 2 milhões e 78 mil alunos inscritos no sistema educativo português em 2024-2025. Eram mais cerca de 9.300 do que no ano letivo anterior. Uma tendência que contraria as previsões baseadas na natalidade e reflete em grande medida o crescimento populacional relacionado com o aumento da imigração para o país. Segundo esta leitura dos números, aqui na voz da diretora da Pordata, Luísa Loura.
6: No ensino superior houve aumento, também porque os alunos cada vez mais prosseguem ainda para mestrados e doutoramentos e, portanto, tudo isso faz crescer no lado do ensino superior. No lado do ensino básico e secundário, o aumento foi principalmente no primeiro ciclo. Isto é resultado, também em contraciclo com as previsões, não é? É resultado do aumento populacional decorrente da imigração.
5: Em tempo de regresso às aulas, a Fundação Francisco Manuel dos Santos, através da Pordata, analisa os dados mais recentes e aponta diferenças territoriais.
6: A conclusão que mais me preocupa, de facto, é o fraco sucesso escolar na região da Grande Lisboa e no Algarve. E preocupa-me bastante porque, principalmente, a Grande Lisboa tem muita população escolar, não é? E que estes alunos não concluem os respectivos ciclos de ensino no tempo esperado faz com que se atrasem na sua entrada no mercado de trabalho.
5: E indica desafios.
6: É reduzir as assimetrias. O outro desafio é olhar um bocadinho mais para o ensino superior e para o abandono que se constata também logo ao final do primeiro ano. E depois temos ainda o desafio dos professores. Aponto aqui a questão da formação profissional dos professores, que também ainda não está a conseguir dar resposta ao número de aposentações.
5: Desafios identificados neste retrato do sistema educativo em Portugal.
2: Feito pela Pordata, numa semana em que vão arrancar as aulas, ao longo da semana vamos acompanhar também nas notícias este regresso da atividade das escolas. Hoje as creches e os jardins de infância já estão a trabalhar e depois o primeiro e segundo ciclos no final desta semana. O ensino secundário vai entrar um bocadinho mais tarde este ano por causa das dificuldades que houve com os exames nacionais. Só vão arrancar as aulas no ensino secundário no dia 21 de setembro. A Organização Meteorológica Mundial alerta que o aumento dos incêndios florestais e das ondas de calor está a agravar a poluição do ar e a fazer crescer o risco para a saúde pública. Os incêndios libertam, explica este relatório da Organização Meteorológica Mundial, os incêndios libertam partículas muito tóxicas que são mais perigosas para a saúde do que aquelas que são libertadas, por exemplo, pelos transportes ou pela indústria. Elas são capazes de penetrar profundamente nos pulmões, de entrar na corrente sanguínea e são transportadas também pelo vento a grande distância, o que quer dizer que podem afetar populações muito longe das zonas dos incêndios. Estas informações, como dizia, fazem fazem parte do relatório da Organização Meteorológica Mundial, que é divulgado hoje, onde se adianta ainda que os modelos atuais de previsão do impacto da poluição provocada pelos incêndios e pelas temperaturas altas, pode, neste momento, estes modelos podem estar a subestimar até 90% a mortalidade associada à poluição que é provocada pelos incêndios. Dia da Independência do Brasil, comemora-se hoje e de véspera o presidente Lula da Silva deixou esta mensagem. O Brasil já não é colónia, nem será colónia de ninguém. O Brasil vive este feriado de hoje em plena campanha eleitoral. Lula vai estar em Brasília para as cerimónias oficiais. É aguardado com alguma expectativa o discurso que há de fazer no final do dia. E Flávio Bolsonaro, em São Paulo, também vai estar presente num comício que marca o Dia da Independência. Ambos estão no esforço para mobilizar o mais que podem o eleitorado, porque as sondagens apontam para um empate técnico na segunda volta. Daniel Catalão.
7: O Brasil celebra a separação da coroa portuguesa em 1822, mas a data partilha a atenção com a corrida presidencial. Ontem à noite, Lula da Silva falou ao país, mas no contexto eleitoral, a intervenção do presidente teve de ser analisada previamente pelo Tribunal Superior Eleitoral, que lhe deu luz verde por considerar que a efeméride tem relevância histórica e institucional. O chefe de Estado defendeu a soberania e as riquezas do Brasil para os brasileiros, numa indireta a Donald Trump.
8: Não podemos baixar a cabeça diante de potências estrangeiras que querem transformar o Brasil novamente em colônia. Não somos colônia e não seremos colônia de ninguém. Mais do que nunca, é preciso lutar pelo que é nosso. Temos a segunda maior reserva de terras raras do mundo e a maior fonte de água doce. No último mês, descobrimos uma nova e rica reserva de petróleo. Nossa riqueza deve servir ao futuro do povo brasileiro.
7: Hoje, Lula está em Brasília como presidente para assistir ao desfile militar. Por seu turno, o adversário Flávio Bolsonaro faz campanha em São Paulo. Já tinha apelado à mobilização numa entrevista à Globo, recorrendo a uma estratégia que o pai também usou. Exibiu a data 7 de setembro, escrita na palma da mão esquerda. Ontem foi mais claro.
9: Defender a liberdade do nosso país, que é o que está em jogo, mais do que nunca, a partir de agora, gente. Então, fica aqui o pedido para todo mundo. 7 de setembro, todo mundo, vá para as ruas.
7: Segundo as sondagens, a luta está renhida. Lula ganha por pouco na primeira volta e vence na segunda, mas dentro da margem de erro. Neste momento, a campanha está eclipsada devido ao facto do maior escândalo financeiro do Brasil ter atingido em cheio os juízes do Supremo Tribunal Federal, provocando uma crise institucional no país.
2: O trabalho do correspondente Antena 1 no Brasil, Daniel Catalão, com algumas expectativas esperados para hoje os discursos de Flávio Bolsonaro, também de Lula da Silva, no Dia da Independência do Brasil. Desceu o pano na quinta da Atalaia. Antes ouviram-se, no entanto, avisos ao PS, na festa do Avante. O Partido Comunista apontou o dedo aos socialistas caso decidam viabilizar o orçamento de Estado. A reportagem é de Madalena Salema.
10: Paulo Raimundo pede coragem e mobilização para um novo rumo que o país precisa. Acusa o governo de ser mestre da propaganda e ilusão e promete lutar contra o que diz ser o assalto à segurança social que está em marcha. Críticas também ao PS, com recados já para o orçamento do Estado.
11: Se o PS viabilizar o orçamento do Estado, mais uma vez liberta um Chega comprometido até ao pescoço com a política em curso ter de o fazer e dá-lhe ainda mais espaço para continuar a enganar o povo. Se o PS o fizer, terá que ainda assumir as responsabilidades. A responsabilidade pelo desmantelamento do Serviço Nacional de Saúde, o ataque aos salários, às reformas. Se o fizer, o PS confirma a sua cumplicidade com a política de direita.
10: O secretário-geral do PCP chama a atenção para um confronto de projetos, e não apenas de opções, na revisão da Constituição, que o PSD empurrou para o final do ano.
11: O que querem mesmo é reconfigurar, é rasgar mesmo a Constituição da República. Não surpreende que PSD, CDS, o Chega e a Iniciativa Liberal estejam unidos nestes objetivos. O que não se entende é a disponibilidade do PS para amparar o assalto que está em curso.
10: E sublinha

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0: Alemã, na Saxónia-Anhalt, reabre o debate sobre o avanço dos partidos populistas na Europa. As primeiras reações esta manhã são de forte inquietação. Daqui a pouco, a análise do especialista em relações internacionais, Pedro Ponte e Sousa, sobre o futuro da Alemanha e também o futuro da Ucrânia, depois da ronda de conversações dos enviados de Trump a Kiev e a Moscovo este fim de semana. São 4 semanas seguidas já com os preços dos combustíveis a subir e o cinto das famílias a apertar, depois da corrida às bombas de gasolina no fim de semana. Vamos saber, na reportagem de Joaquim Reis, em Coimbra, como estão os ânimos dos consumidores esta manhã.
1: Já dá para ir dos 15 aos 26, a esta hora o Porto com 15 graus, 18 em Coimbra, 19 em Lisboa, 23 Funchal e Ponta Delgada, Faro 26. Edição de Eduardo Maia.
0: Os combustíveis sobem há 4 semanas seguidas, já com os descontos sobre o imposto aplicado pelo governo, ou aplicados os descontos pelo governo, os valores acumulados nestas 4 semanas correspondem para os consumidores a um aumento de 28 cêntimos e meio no litro do gasóleo e 19 cêntimos e meio no litro da gasolina, ao fim de 4 semanas. E à medida que os preços sobem, sobe também a indignação dos portugueses, com os orçamentos familiares cada vez mais pressionados pelo custo das deslocações, mas também pelos efeitos que depois a subida dos preços dos combustíveis tem no custo de vida. Joaquim Reis, estás nesta altura nas bombas de gasolina de Fornos, ao norte da cidade de Coimbra. O fim de semana foi de corrida às bombas. Esta manhã, qual é o ambiente aí também e se há ou não, isso vais dizer-nos tu, queixas ou desabafos por parte das pessoas por causa desta subida tão grande ao fim de 4 semanas dos combustíveis?
2: Para já, o ambiente é muito mais calmo do que foi durante o fim de semana, na tentativa típica dos portugueses de tentarem poupar alguns cêntimos. Estou mesmo em frente aqui neste posto de combustível que fica aqui nos Fornos Ademi, à norte de Coimbra, da saída de Coimbra para quer a autoestrada, quer a Antiga Nacional 1. Estou à frente deste placar que tem os preços. Aqui, o gasóleo simples, 2,29€, e a gasolina simples, 2,87€. A cara das pessoas não é muito agradável. Neste momento, só um carro está em pré-pagamento, foi ali dentro pagar o que vai abastecer, mas as pessoas, daquelas com quem eu já falei, tentei abordar sobre o preço, o aumento dos combustíveis, disseram, peço desculpa, epá, é o que é, já não há assim muita paciência. Isto, apesar de haver uma descida de 3 cêntimos, é uma descida extraordinária e temporária, porque foi assinada a portaria na sexta-feira passada para se baixar a taxa dos produtos sobre o imposto sobre os produtos petrolíferos. Só que, para aquilo que as pessoas que já ouvimos, isso não compensa de forma nenhuma, dizem, o aumento. Até porque, e há pouco um camionista que aqui parou dizia, lembre-se que antes deste aumento tivemos 3 descidas que não compensam sequer o que agora se subiu. É caso para dizer, gasóleo em média mais 15 cêntimos, gasolina mais 12 cêntimos. E para aqueles que andarem preocupados sobre os valores que vão ter que pagar, a Direção-Geral de Energia e Geologia tem no seu sítio toda uma listagem dos postos de combustível de norte a sul do continente português e as pessoas podem logo ali localizar onde é que podem pagar menos. Eu peço imensa desculpa. Muito bom dia, Joaquim Reis, jornalista da Antena 1. Estamos em direto para a Rádio Nacional. Peço desculpa de estar a incomodar. Está a abastecer? Não está, com uma cara muito satisfeita.
3: Não estou a abastecer. Estou a pôr gasolina 10 euros.
2: Ou seja, o aumento então, para si, não valeu nada. Mete só 10 euros e acabou.
3: E acabou.
2: Como é que vê este aumento?
3: Eu acho que é um exagero. Não sei onde é que isto vai parar, sinceramente.
2: É a vida, como diria o outro.
3: Alguém anda-se a governar com isto tudo, não é? A gente paga aqui tantas coisas. Em Espanha, não sei. Que razão é que nos outros países é mais baixo a gasolina. Se bem tudo do mesmo lado, dizem que é da guerra. Isso também poderá ser, não é? Mas não sei.
2: Muito obrigado, bem-aja pela sua gentileza. E este senhor que está aqui a abastecer 10 euros simplesmente é uma das coisas que aponta aquilo que já ouvimos esta manhã. É que em Espanha o combustível também vem e também é afetado pela guerra no Estreito de Hormuz. Então, como é que aqui em Portugal a gasolina e o gasóleo são bem mais caros? A pergunta que muitos fazem, ficam sem resposta, mas acabam por abastecer o carro com mais ou menos euros, mais ou menos litros para viagens mais ou menos compridas.
0: Nem que seja às pinguinhas, como neste caso com o condutor que entrevistavas ainda agora, Joaquim Reis, nas bombas de gasolina de Fornos, ao norte da cidade de Coimbra, com um retrato aqui daquilo que é a vida de muitas pessoas e a cara de espanto também, não é? Quando se olha para os placares com os preços dos combustíveis a subir, já há 4 semanas seguidas. Os líderes europeus começam a mostrar os primeiros sinais de preocupação esta manhã, com a vitória histórica da AfD nas eleições da Saxónia-Anhalt, na Alemanha. O resultado abre novas perspectivas à direita radical no país e fragiliza a CDU do chanceler Friedrich Merz, relançando também o debate sobre o avanço dos partidos populistas na União Europeia. Oriana Barcelos.
4: Para já são ministros em França e na Polónia a mostrar as primeiras preocupações com esse crescimento da extrema-direita na Europa. O ministro das Finanças de França, Roland Lescure, diz que há um desafio em relação à onda populista que está a espalhar-se pelo mundo. Também o ministro francês dos Assuntos Europeus fala num momento grave para a Europa e defende, Benjamin Haddad, que é preciso responder às inquietações de quem vota no nacionalismo e na xenofobia. Também o ministro dos Negócios Estrangeiros da Polónia diz que a vitória da AfD é um sinal muito preocupante. Nunca a alternativa para a Alemanha tinha tido um resultado tão expressivo numas eleições regionais. O partido de extrema-direita conseguiu 43,8% dos votos. O líder regional Ulrich Siegmund acredita que esta vitória é só o início.
5: A divisão 2026 tornou-se uma realidade. Fizemos história, estamos a recuperar o nosso país. Começa aqui na Saxónia. No entanto, e este é o ponto crucial que devo salientar, esta vitória é um voto de confiança do povo deste país. E vamos estar à altura dessa confiança. Não comprometeremos os nossos princípios. Não desistiremos de nós próprios. Nunca nos tornaremos como aqueles que foram com razão punidos esta noite. Somos a alternativa para a Alemanha.
4: Bem atrás da AfD nestas eleições regionais do estado da Saxónia-Anhalt ficou a CDU, um segundo lugar com 17,2%, o pior resultado de sempre na região. O candidato Sven Schulze diz que é preciso aceitar a derrota.
6: Em nome de toda a democracia, gostaria de felicitar o vencedor destas eleições. A AfD é a força política mais forte no Parlamento Regional. Nós, na CDU, também teremos de aceitar estes resultados. Foi uma campanha eleitoral extremamente difícil e intensa. Vou ser muito franco. Estou envolvida em campanhas eleitorais há 25 anos. Uma campanha como a que vivemos aqui é algo que nunca tínhamos visto antes. Também não creio que tenha havido outra semelhante em nenhum outro Estado Federal.
4: Apesar de ter ganhado, a AfD não tem maioria na Saxónia-Anhalt e pode precisar de uma coligação. O partido mais disponível para já é o BSW. Mesmo assim, as negociações podem não ser fáceis. O Ulrich Siegmund já disse que não fará concessões.
0: São os dados principais destas eleições de ontem, domingo, na Saxónia-Anhalt. Bom dia, Pedro Ponte e Sousa, professor de Relações Internacionais. Este partido, a AfD, um partido relativamente recente em relação aos partidos tradicionais alemães, tem ancorado a sua força muito na rejeição das políticas migratórias dos governos federais e agora crava a sua primeira lança num dos 16 estados alemães. Que brechas é que o AfD pode abrir na política alemã?
7: Essas brechas são grandes, mas na verdade a circunstância da vitória neste estado talvez tenha menos que ver com a dimensão migratória em si mesma e mais com o contexto económico e social mais amplo que a Alemanha enfrenta. Para dar apenas dois dados que acho que são importantes. Este é o estado com menor população migrante da Alemanha e dessa população migrante 3/4 vêm da Europa de Leste. É, enfim, dentro do quadro alemão, é o estado com uma migração com um nível mais elevado de escolarização e, portanto, tudo isso não me encaixa na discussão ou na proposta de que seria um voto anti-imigração, sendo certo que uma grande parte da campanha da AfD é justamente nesse sentido. Agora, há uma segunda dimensão tão mais importante, que é a dimensão económica, não é? A Alemanha vive neste momento uma profundíssima estagnação económica, acelerada nomeadamente com a guerra na Ucrânia e com a relação económica com a Rússia, e portanto a manutenção da guerra, os preços altos da energia, a desbaratar recursos públicos para, enfim, para a manutenção da guerra e não para as necessidades económicas e sociais prementes que uma série de regiões da Alemanha enfrentam, levam a que haja um sentimento generalizado de uma certa distância. Sim. Em relação a Berlim.
0: Com mais intensidade ainda em estados como este da Alemanha de Leste, não é? Onde o descontentamento social e económico é tradicionalmente, desde a queda do Muro de Berlim, muito maior, assim como o sentimento
7: exatamente
0: de marginalização, não é?
7: Exatamente, é isso mesmo.
0: Alemão.
7: Mas
0: a nível nacional, a CDU, nomeadamente a Friedrich Merz, deve estar preocupada?
7: Sim, a prazo tem que estar preocupada. Nós, este é um contexto que vivemos, aliás, para lá do contexto alemão, em França, em vários outros Estados europeus, com um deslizar para as direitas radicais e para a extrema-direita, que têm tido muito sucesso eleitoral, e aliás, como sabemos, enfim, nas eleições presidenciais em França, provavelmente estaremos numa eleição entre Le Pen e algum outro candidato, eventualmente Mélenchon, não sabemos. Enfim, temos uma série de Estados europeus já governados pela direita radical e, portanto, temos um contexto, sobretudo no quadro europeu, onde o grande sucesso eleitoral destes partidos coloca desafios, coloca-os também na Alemanha, e na Alemanha com uma coalição ainda mais grave atendendo à sua história, e sobretudo com uma grande incapacidade dos governos, sejam de centro-direita, quase todos na Europa são de centro-direita ou centro-esquerda, em responder a este tipo de propostas da extrema-direita. Ou seja, em responder, quer do ponto de vista das políticas públicas, seja da educação, da saúde, etc., seja daqueles temas que normalmente a extrema-direita coloca no centro da agenda, como as migrações, etc., mas ao mesmo tempo também com grande dificuldade em proporem a sua própria agenda, em conseguirem não ficar presos aos temas, às narrativas e por vezes às invenções da extrema-direita, em conseguirem ser esses próprios partidos, à esquerda ou ao centro-direita, a conseguirem dominar o discurso europeu. Neste Sim. momento, e notamos isso numa série de países europeus, praticamente todo o discurso político está dominado pela linguagem e pelos temas da extrema-direita, quer eles sejam reais ou imaginados. E isso é um
0: momento
7: desafio,
0: que merece muita reflexão, claro.
7: Exatamente.
0: Pedro Ponte e Sousa, estamos no final da nossa conversa, mas temos que passar por aquilo que aconteceu este fim de semana, os contactos intensos com Moscovo e com...
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Ora, bom dia para todos os nossos amigas, amigas, ouvintes à escuta desta Antena Portuguesa. São exatamente 9 horas e 29 minutos no estúdio da Antena Portuguesa. Estou mais uma vez em companhia de Olivia deste lado, que os vai acompanhar até às 11h30, neste dia 7 de setembro de 2026. Para já, para todos, mais uma vez, bom dia. Para aqueles que estão a começar as suas semanas nos seus trabalhos, muita coragem para eles e um bom dia. Para os castelhos, as nossas terras, André Loire, bom dia, boa viagem e façam tudo muita atenção, naturalmente. E para os meus amigos camionistas, muita coragem para eles, boa viagem e um grande abraço da minha parte para eles. Pois, para começar, vamos a começar com o Graciano Saga com Ai Como Isto Vai. Vale.

Ora então, mais uma vez, bom dia para todos. 9 horas 35 minutos nos estúdios da Estado Antena Portuguesa. Vocês acabaram de ouvir Rebeca com o seu tema Vou Voltar a Viver. E agora a seguir vamos a continuar com Tozé Moraes com o tema Puramente Mentiras.

Ora, mais uma vez, bom dia para todos. Vocês acabaram de ouvir os Santa Maria com o tema Eu Sei Tu És. E agora a seguir, Tô Maluco, Minha Gente, com Irene Costa. Mas antes...

E o sobremesa será a doce da casa. E café para terminar. Os preços para esta noitada serão de 30 euros por pessoa, 25 para os sócios e 15 euros para os jovens menos de 12 anos. Para reservar as vossas praças, que são obrigatórias, vocês têm o 06 85 76 60 49, 06 85 76 60 49, número de telefone dos amigos do Portugal para reservarem as vossas praças para esta noitada do 26 de setembro, no sábado 26 de setembro, na sala Eugênio Visou, a Verretes, a partir das 20 horas. Um conselho, cheguem em notas das 20 horas para terem tempo de apanhar as vossas praças. Igualmente, a União Nacional dos Combatentes de Baralmirei organiza um loto de outono. Isto vai se passar nesta próxima sexta-feira, 11 de setembro, a partir das 20 horas e 15. As portas vão se abrir às 19 horas. Isto vai se passar na Sala de Charmy, no Centro de Animação de Lae, a Baralmirei. Muitas prendas a ganhar, o preço dos cartões é sempre o mesmo. Um cartão 3 euros, 4, 10, 10 cartões 20 euros. Pequena restauração sobre praça igualmente. Número de telefone, se desejarem reservar as vossas praças, tenham o 06-51-38-42-60. 06-51-38-42-60. Número de telefone, então, para reservarem as vossas praças para este loto de outono, organizado no 11 de setembro, próxima sexta-feira, isto organizado pela União Nacional dos Combatentes de Baralmirei. Ora, vamos então continuar com o Tom Maluco, minha gente, com Irane Costa. 9 horas 46 minutos no estúdio desta Antena Portuguesa. Vos dou no número de telefone dos nossos estúdios da Antena Portuguesa, que é sempre 02-47-67-88-89. O número de telefone do estúdio da Antena Portuguesa, se não compreenderam bem, o número de telefone que vos dei destes dois anúncios.

Ora, vocês acabaram de ouvir a Maria Galhardo com o tema Nós Dizemos Que Não. E vamos a continuar com João Marcelo com o seu tema por eu ter-me machucado.

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1: Então, mais uma vez, bom dia para todos. Já estamos a chegar ao assinar horário das 10 horas. Então, antes de lá chegarmos, vamos a ficar com esses anúncios. Les amis du Portugal, ils organisent comme tous les ans dans la salle Eugène Viseau à Verrettes leur dîner dansant. Donc ça va se passer le samedi 26 septembre 2026, donc dans la salle Eugène Viseau à Verrettes. Pour cette soirée qui va être animée, qui va commencer à partir de 20h, elle va être animée par Georges Béran et Miguel, qui viennent du Portugal naturellement, pour vous animer cette belle soirée. Vous aurez droit à un menu, bien sûr. D'abord, un apéritif vous sera offert, à boire avec modération, bien sûr. Pour votre menu, pour l'entrée, c'est une assiette de charcuterie. Le plat, donc, c'est le bacalhau à brasse, morue à brasse, aux cuisses de poulet. Pour ceux qui n'aiment pas la morue, bien sûr. Fromage et salade. Le dessert, c'est le gâteau fait maison et café pour terminer. Les prix. 30 euros par personne, 25 euros pour les abonnés et 15 euros pour les jeunes moins de 12 ans. Les prix des boissons ne sont pas comprises dans les prix que je viens de vous donner. Pour réservations qui sont obligatoires, vous avez le 06 85 76 60 49. 06 85 76 60 49. Numéro de téléphone pour vos réservations. Il est 10h dans les studios de l'antenne portugaise et les infos sont 10h nos studios de l'antenne portugaise et as informações em direto com a Antena 1.
2: Escalada dos combustíveis.
3: A subida galopante do gasóleo e da gasolina a afetar as famílias e as empresas. O repórter Joaquim Reis está nesta altura numa empresa de transportes na Mielhada. Quanto é que a fatura mensal aumentou e se a empresa consegue absorver os custos ou se vai passar para os clientes? São perguntas para as quais procuramos respostas esta manhã. Passamos neste jornal ainda pelos efeitos da vitória da direita radical na Alemanha, conquistando o governo do primeiro estado, Saxónia-Anhalt, no dia em que o Brasil comemora a independência, com as presidenciais ao rubro, Lula da Silva e também Flávio Bolsonaro capitalizam a data com demonstrações de força política.
2: Onde a praia tem um papel fundamental, já estão 28 graus em Faro, a esta hora 23 Funchal e Ponta Delgada, 21 Lisboa, Porto e Coimbra com 19. Edição de Eduardo Maia.
3: Já vamos daqui a pouco ao encontro do repórter Joaquim Reis para saber mais informações esta manhã de qual o impacto que a subida dos combustíveis ao longo de 4 semanas está a ter nas empresas de transportes, nomeadamente transportes de mercadorias, um setor também bastante afetado pelos preços dos combustíveis. Para já, vamos ouvir o antigo ministro da Saúde, o socialista Manuel Pizarro. Ele considera que o quadro global de referência para o Serviço Nacional de Saúde chegou tarde e chegou a más horas. Na entrevista que deu esta manhã ao Ponto Central da Antena 1, Manuel Pizarro acusou o governo de Montenegro de ter desistido do SNS.
4: Chegamos ao ponto do governo ter desistido. Note-se que quando este governo tomou posse, este governo ou o anterior, ou o governo da mesma família política, em abril de 2024, o anúncio solene foi: nós chegaremos ao fim de 2025 sem portugueses que não tenham médico de família. Bem, agora assumem que no fim da legislatura haverá 1.200.000 ou 1.300.000 portugueses sem médico de família. Eu acho que isto acontece porque desistiram, quer dizer, porque não têm manifestado a sua capacidade para inverter a situação.
3: Manuel Pizarro fala também sobre a crise crónica nas urgências, sobretudo na Grande Lisboa. O antigo ministro da Saúde diz que o caos nas urgências é um sintoma da incapacidade de resposta nas consultas.
4: Dificuldades nas urgências são um sintoma do que falha nos outros, no resto do sistema. Pois se o que se continua a ver é que só em 40% dos casos os tempos máximos de resposta são cumpridos nas consultas externas dos hospitais, se continuamos a ver que 1.300.000 ou 1.400.000 portugueses não têm médico de família, evidentemente que isso vai se traduzir na porta aberta que o sistema tem. A porta aberta do sistema é a urgência, há uma sobrecarga das urgências e torna-se muito difícil responder. Bem, o caso concreto do Amador da Sintra é inexplicável.
3: Um caso que foi referenciado a semana passada pela Ministra da Saúde, dando conta de que ao longo deste mês as urgências vão continuar em vários pontos do país com dificuldades na resposta, sobretudo o Hospital Amadora Sintra, com grandes dificuldades em matéria de profissionais para preencherem os quadros das urgências ao longo deste mês de setembro. Entramos na quarta semana seguida de aumentos nos combustíveis. Os impactos sentem-se no bolso dos consumidores, mas também na tesouraria das empresas, sobretudo aquelas que lidam com transportes, sejam rodoviários ou sejam de mercadorias, como é o caso dos transportes Pascoal, na Mielhada, onde está o repórter Joaquim Reis. Joaquim, vais saber, penso eu, como é que esta escalada dos preços estará a afetar o setor do transporte de mercadorias.
0: Exatamente. Esta é uma empresa que foi fundada por José Pascoal em 1982, são perto de 500 caminhões, centenas de funcionários, trabalha em Portugal e no estrangeiro, não só nos transportes como também no aspecto logístico, Espanha, França, Reino Unido, e o aumento dos combustíveis, por muito pouco que as pessoas possam dizer que é, e já hoje ouvimos as pessoas dizer que nem é tão pouco quanto isso, 15 cêntimos, e tal, não é muito. Ora, Gabriel Oliveira, administrador aqui dos transportes Pascoal, 15 cêntimos, quer dizer, só é pouco para quem decidiu que é pouco, porque para quem vive, como vós, uma realidade em que o combustível é fundamental para o vosso trabalho, isto complica a vossa empresa, ou não?
5: Sem dúvida, se me permite a brincadeira, eu diria que só é pouco para quem não paga, porque para quem paga é bastante. Os combustíveis têm um peso enorme na estrutura de custos de uma empresa de transportes. Estamos a falar de cerca de 30% do total dos nossos custos são em combustível. Portanto, quando tem um aumento tão grande, isso repercute-se imediatamente nas contas da empresa e na sua capacidade de produzir. E, de facto, dá um rombo tremendo à nossa operação, um aumento desta natureza.
0: Ora, os senhores são uma empresa que trabalha no mercado internacional também. Uma coisa seria só aqui em Portugal, mas, ao fim e ao cabo, estão a competir com outras empresas, espanholas, francesas, inglesas. Como é que é? É que o gasóleo, mesmo aqui ao lado, em Espanha, é bem mais barato do que neste momento em Portugal.
5: Sim, é bem mais barato e, embora a maior parte das empresas portuguesas que fazem o serviço internacional abasteçam em Espanha, também aí, embora mais baixo, mas a evolução tem sido no mesmo sentido que em Portugal, e portanto tem havido aumentos enormes. O mais problemático nesta situação acaba por ser não apenas o valor do combustível, que é muito elevado, mas principalmente a instabilidade, porque o que é mais complicado de gerir são as relações que nós temos com os clientes, que exigem alguma normalidade, preços que não são negociados todos os dias, que contrapõem com a inconstância dos nossos custos, e isso é que é difícil de gerir.
0: Pode este aumento pôr em causa as próprias empresas?
5: Sem dúvida, sem dúvida. É fundamental haver uma grande rapidez na negociação, e aí depende também do tipo de relação que se tem com os clientes. Agora, qualquer empresa que não consiga reagir imediatamente põe, inclusivamente, a sua continuidade no mercado em risco.
0: Gabriel, da verdadeira questão que eu lhe coloco, o que é que o governo poderia fazer, ao fim e ao cabo, para dar algum conforto às empresas nacionais que, em comparação com outras empresas inglesas, francesas, etc., estarão neste momento em desvantagem? O que é que poderia ser feito para minimizar essa disparidade?
5: Bem, nós temos uma situação de grande periferia em relação às outras economias e temos ainda por cima alguns custos que são claramente mais elevados, e aqui na parte de combustível, por exemplo, uma componente importante desse valor é uma componente fiscal, não é? E, portanto, quando nós abastecemos na bomba, nós estamos a pagar uma boa parte, estamos a pagar combustível, mas uma outra parte muito significativa são impostos. De qualquer forma, aquilo que eu não gostaria que acontecesse, e por vezes temos visto isso, são apoios difíceis de perceber, que se dão num momento e se retiram no outro, e que as pessoas não percebem a sua aritmética, porque isso cria incerteza no mercado, não é? Portanto, deveria haver uma forma mais coerente de apoiar e de não onerar tanto os combustíveis.
0: Muito obrigado. Gabriel Oliveira, administrador dos transportes Pascoal. Este aumento de combustíveis pode pôr em causa, como ouvimos, a vida de algumas empresas, estabilidade e, sobretudo, a certeza para poderem negociar, inclusive com os clientes, no mercado internacional.
3: Reportagem em direto de Joaquim Reis, na Mialhada, junto de uma empresa de transportes, a Transportes Pascoal, para percebermos qual é o impacto neste setor desta subida constante dos combustíveis durante as últimas 4 semanas. E agora vamos saber se há, ao longo da última hora, outras reações por parte dos líderes europeus em relação à vitória histórica da AfD nas eleições na Saxónia-Anhalt, na Alemanha. O resultado abriu novas perspectivas à direita radical no país. Também trouxe dores de cabeça à CDU do chanceler Ferreira Dias Schmerz, sei lá, de falar ainda ao final desta manhã sobre os resultados eleitorais. O que é certo é que estas eleições, Oriana Barcelos, relançaram o debate e também as preocupações sobre o avanço dos partidos populistas na Europa.
6: Sim, mas para já, em termos de reações, só mesmo a dos ministros em França e na Polónia a mostrar preocupações com esse crescimento da extrema-direita na Europa. O ministro das Finanças de França, Roland Lecure, diz que há um desafio em relação à onda populista que está a espalhar-se pelo mundo. Também o ministro francês dos Assuntos Europeus fala num momento grave para a Europa e defende Benjamin Haddad que é preciso responder às inquietações de quem vota no nacionalismo e na xenofobia. Já o ministro dos Negócios Estrangeiros da Polónia diz que a vitória da AfD no estado da Saxónia-Anhalt é um sinal muito preocupante. Nunca a alternativa para a Alemanha tinha tido um resultado tão expressivo numas eleições regionais. O partido de extrema-direita conseguiu 43,8% dos votos. O líder regional, Ulrich Siegmund, acredita que esta vitória é só o início na Alemanha.
7: A visão 2026 tornou-se uma realidade. Fizemos história, estamos a recuperar o nosso país. Começa aqui, na Saxónia. No entanto, e este é o ponto crucial que devo salientar, esta vitória é um voto de confiança do povo deste país. E vamos estar à altura dessa confiança. Não comprometeremos os nossos princípios. Não desistiremos de nós próprios. Nunca nos tornaremos como aqueles que foram com razão punidos esta noite. Somos a alternativa para a Alemanha.
6: Bem atrás da AfD nestas eleições da Saxónia-Anhalt ficou a CDU, um segundo lugar com 17,2%, o pior resultado de sempre na região. Apesar de ter ganhado, a AfD não tem maioria e pode precisar de uma coligação. O partido mais disponível para já é o BSW. Mesmo assim, as negociações podem não ser fáceis. Ulrich Siegmund já disse que não fará concessões.
3: Ouvimos esta manhã, a propósito destes resultados da AfD na Saxónia-Anhalt, Pedro Ponte e Sousa. Ele é especialista em relações internacionais e explicou aqui que, apesar da AfD ter nascido à sombra do discurso anti-imigração, não foi este o tema que a fez catapultar para a vitória na Saxónia-Anhalt, mas sim a grave crise económica que atravessa a Alemanha e que levanta cada vez mais queixas dos alemães.
8: A Alemanha vive neste momento uma profundíssima estagnação económica, acelerada nomeadamente com a guerra na Ucrânia e com a relação económica com a Rússia. E, portanto, a manutenção da guerra, os preços altos da energia, a desbaratar recursos públicos para a manutenção da guerra e não para as necessidades económicas e sociais prementes que uma série de regiões da Alemanha enfrentam.
3: A crise económica e social na Alemanha, o principal motor para fazer subir a AfD na Saxónia-Anhalt e para lhe dar esta vitória ontem à noite. O Dia da Independência do Brasil é assinalado hoje e é comemorado hoje, e em vésperas deste dia, Lula da Silva deixou uma mensagem: o Brasil já não é colónia, nem será colónia de ninguém. Vamos saber como é que este feriado vai ser vivido no Brasil. Em plena campanha eleitoral, tanto Lula da Silva como Flávio Bolsonaro vão aproveitar o dia para fazer mexer a sua campanha e também para conseguir os votos dos eleitores, como nos conta o correspondente da Antena 1 no Brasil, Daniel Catalão.
9: O Brasil celebra a separação da coroa portuguesa em 1822, mas a data partilha a atenção com a corrida presidencial. Ontem à noite, Lula da Silva falou ao país, mas no contexto eleitoral, a intervenção do presidente teve de ser analisada previamente pelo Tribunal Superior Eleitoral, que lhe deu luz verde por considerar que a efeméride tem relevância histórica e institucional. O chefe de Estado defendeu a soberania e as riquezas do Brasil para os brasileiros, numa indireta a Donald Trump.
10: Não podemos baixar a cabeça diante de potências estrangeiras que querem transformar o Brasil novamente em colônia. Não somos colônia e não seremos colônia de ninguém. Mais do que nunca, é preciso lutar pelo que é nosso. Temos a segunda maior reserva de terras raras do mundo e a maior fonte de água doce. No último mês, descobrimos uma nova e rica reserva de petróleo. Nossa riqueza deve servir ao futuro do povo brasileiro.
9: Hoje, Lula está em Brasília como presidente para assistir ao desfile militar. Por seu turno, o adversário Flávio Bolsonaro faz campanha em São Paulo. Já tinha apelado à mobilização numa entrevista à Globo, recorrendo a uma estratégia que o pai também usou. Exibiu a data 7 de setembro, escrita na palma da mão esquerda. Ontem foi mais claro.
11: Defender a liberdade do nosso país é o que está em jogo, mais do que nunca, a partir de agora, gente. Então, fica aqui o pedido para todo mundo, 7 de setembro, todo mundo, vai para
9: as
11: ruas.
9: Segundo as sondagens, a luta está renhida. Lula ganha por pouco na primeira volta e vence na segunda, mas dentro da margem de erro. Neste momento, a campanha está eclipsada devido ao facto do maior escândalo financeiro do Brasil ter atingido em cheio os juízes do Supremo Tribunal Federal, provocando uma crise institucional no país.
3: É dia da independência do Brasil, dia de comemorar esta data, mas a ser aproveitada também esta segunda-feira muito pelas campanhas presidenciais de Lula da Silva e também de Flávio Bolsonaro.
12: 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Bom dia, são 9:15.
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1: Então, mais uma vez, bom dia para todos que estão à escuta desta antena portuguesa. E sempre Olivia deste lado que vos acompanha. São 10 horas e 15 minutos nos estúdios da antena portuguesa e vamos acordar com as nossas bonitas músicas, naturalmente, e com os nossos pequeninos anúncios que temos aqui para vocês. Vamos então continuar com Nelo Silva e Cristiana com o tema Um Amor Sincero.

Ora, vocês acabaram de ouvir Romana com o tema Beijo Sem Resposta. E vamos continuar com os irmãos 5 com o tema Quem Não Chora. 12 horas e 23 minutos no estúdio da Rádio Antena.

Ora, mais uma vez, bom dia. Vocês acabaram de ouvir Miguel e André com o tema Falar de Amor. E vamos a continuar agora a seguir com Rosita com o tema Amanhã de Manhã.

Ora, mais uma vez, bom dia. Exatamente 10:50 nos estúdios desta Rádio Antena Portuguesa. Vocês acabaram de ouvir Ana, quando a rádio toca esta canção. E vamos a continuar com Coração Traidor, com o Fernando Correia Marques, com a AXL.

0: Manuel Pizarro, em declarações à Antena 1, acusou o governo de ter desistido do Serviço Nacional de Saúde.
1: Dia muito quente no Sul, a esta hora 30 graus em Faro, 25 Funchal, 24 Ponta Delgada, Lisboa 23, Porto 21, Coimbra 20. Edição de Eduardo Amaro.
0: Em Genebra, esta manhã, o Alto Comissário das Nações Unidas para os Direitos Humanos manifestou grandes preocupações com os relatos da utilização de drones totalmente autónomos no conflito da Ucrânia. Volker Türk declarou-se horrorizado com a possibilidade de serem usadas na guerra máquinas que são capazes de selecionar e de atacar alvos sem a intervenção humana direta.
2: Russia's full-scale war in Ukraine. Now in its fifth year,
3: a escalada da guerra da Rússia na Ucrânia vai agora no quinto ano. Continua a intensificar-se contra seres humanos e contra infraestruturas energéticas. Apesar da maioria de civis mortos serem ucranianos, o número de mortos russos também está a aumentar. Eu estou horrorizado com o recurso cada vez maior a drones e apelo à proibição de armas que tirem a vida de seres humanos sem envolvimento de outros seres humanos. Só há um caminho para sair desta loucura, negociações de paz.
2: There is only one way out of this madness. Peace negotiations that respect the UN Charter.
0: Volker Türk, esta manhã em Genebra, o responsável das Nações Unidas, defendeu a proibição urgente destas armas autónomas, estes drones autónomos, alertou para os riscos éticos, legais, humanitários, associados a armas letais que não são controladas pelo ser humano, e sublinhou ainda, Volker Türk, que as decisões sobre a vida e a morte não podem ser entregues a algoritmos, apelando à comunidade internacional que avance com regras claras para limitar o desenvolvimento e a utilização destas tecnologias militares. Não são só os drones autónomos, de uma forma geral, as Nações Unidas alertam que a inteligência artificial avançada representa um risco existencial para a humanidade. Em Berlim, a co-presidente da AfD, Alice Weidel, reage esta manhã à vitória da Alternativa para a Alemanha, o AfD, no estado da Saxónia-Anhalt. Alice Weidel avisa que a vitória do partido mostra que, nesta altura, o chanceler alemão Friedrich Merz é um fardo para o país e renova os objetivos do partido da direita radical a nível nacional. Lorena Barcelos.
4: A vitória da AfD no estado da Saxónia-Anhalt foi um bálsamo de esperança para o partido. Alice Weidel, a líder nacional da Alternativa para a Alemanha, apresentou-se sorridente esta manhã na conferência de imprensa para falar sobre esses resultados e falou que deixou a garantia de que esta vitória é só o início do caminho do partido no país.
5: A diferença entre nós e eles já é de 10%, e o meu objetivo declarado é aumentar significativamente esta diferença no menor tempo possível e chegar a pelo menos 40% nas próximas eleições federais. Em síntese, isso é evidente no resultado. A Alemanha quer uma mudança na política. O povo deste país quer uma mudança nas políticas públicas.
4: Alice Weidel aponta uma causa central para a vitória da AfD na Saxónia-Anhalt. Ela fala no cansaço dos alemães em relação às políticas da CDU do chanceler Friedrich Merz.
5: Nenhum chanceler antes dele foi tão impopular como Friedrich Merz, que se tornou um grande obstáculo ao desenvolvimento próspero da Alemanha. As eleições na Saxónia-Anhalt também mostraram que as pessoas esperam uma mudança nas políticas. O povo deste país não quer que as coisas continuem como estão.
4: Alice Weidel, a líder nacional da AfD. O partido ganhou as eleições, mas não tem maioria para governar. O líder regional, Ulrich Siegmund, garante que vai iniciar as conversações para um apoio parlamentar à direita.
0: É o que é preciso agora, é negociações para saber quem é que vai governar a Saxónia-Anhalt, uma vez que, apesar de ter vencido, uma vitória histórica, vencido estas eleições no estado alemão, a AfD não tem a maioria absoluta para conseguir governar sozinha, vai ter que se entender com outras forças políticas. Isso pode ser uma dificuldade, porque tem havido um grande cordão sanitário à volta deste partido da direita radical na Alemanha. Esta hora está previsto também que a direção da CDU dê uma conferência de imprensa com o chanceler Friedrich Merz e também o candidato na Saxónia-Anhalt, que era Sven Schulze, para reagir aos resultados das eleições regionais na Saxónia-Anhalt. O antigo ministro da Saúde, o socialista Manuel Pizarro, considera que o quadro global de referência para o Serviço Nacional de Saúde, que foi publicado e conhecido apenas na sexta-feira, publicado em Diário da República, chegou tarde e a más horas. Em entrevista esta manhã ao Ponto Central da Antena 1, Manuel Pizarro acusou o Executivo de Montenegro de ter desistido do SNS.
6: Chegamos ao ponto do governo ter desistido. Note-se que quando este governo tomou posse, este governo, ou o anterior, o governo da mesma família política, em abril de 2024, o anúncio solene foi: nós chegaremos ao fim de 2025 sem portugueses que não tenham médico de família. Bem, agora assumem que no fim da legislatura haverá 1.200.000 ou 1.300.000 portugueses sem médico de família. Eu acho que isto acontece porque desistiram, quer dizer, porque não têm manifestado a sua capacidade para inverter a situação.
0: Outra questão que também foi, fez parte desta entrevista hoje de manhã na Antena 1, tem a ver com as urgências e as dificuldades que as urgências continuam a sentir, sobretudo na região de Lisboa e Vale do Tejo. A ministra da Saúde, a semana passada, adiantou que essas dificuldades vão continuar a sentir-se durante o mês de setembro. Ora, o antigo ministro da Saúde, Manuel Pizarro, considera que o caos nas urgências é um sintoma na incapacidade de resposta nas consultas.
6: As dificuldades nas urgências são um sintoma do que falha nos outros, no resto do sistema. Pois se o que se continua a ver é que só em 40% dos casos os tempos máximos de resposta são cumpridos nas consultas externas dos hospitais, se continuamos a ver que 1.300.000 ou 1.400.000 portugueses não têm médico de família, evidentemente que isso vai se traduzir na porta aberta que o sistema tem. A porta aberta do sistema é a urgência, há uma sobrecarga das urgências e torna-se muito difícil responder. Bem, o caso concreto do Amadora Sintra é inexplicável.
0: Manuel Pizarro, antigo ministro da Saúde, ele foi o convidado desta manhã do Ponto Central da Antena 1 para olhar para o momento atual do Serviço Nacional de Saúde. A Organização Meteorológica Mundial alerta que o aumento dos incêndios florestais e das ondas de calor tem vindo a agravar a poluição do ar, fazendo crescer o risco para a saúde pública. Os incêndios, explica a Organização Meteorológica Mundial num relatório divulgado esta manhã, os incêndios libertam partículas muito tóxicas que são mais perigosas para a saúde do que aquelas que são libertadas pelos transportes ou pela indústria. Elas podem penetrar profundamente nos pulmões e entrar na corrente sanguínea e são transportadas pelo vento para grandes distâncias, afetando populações que vivem longe das zonas dos incêndios. Estas informações fazem parte do relatório da organização divulgado hoje. A Organização Meteorológica Mundial adianta ainda que os modelos atuais podem estar a subestimar em mais de 90% a mortalidade associada nesta altura à poluição que é provocada pelos incêndios. O relatório aponta ainda o aumento do ozono troposférico, um poluente que cresce com as ondas de calor e com as temperaturas altas, também com a radiação solar forte e que também provoca mais doenças respiratórias e o aumento da mortalidade. São dados deste relatório que foi conhecido esta manhã. Morreram pelo menos 11 pessoas, entre elas 2 bebés, nos ataques israelitas durante a noite a uma localidade no sul do Líbano. A agência oficial libanesa adianta que 9 pessoas morreram na destruição de um prédio de habitação. As outras 2 eram socorristas cuja viatura foi atingida. As tensões entre Israel e o Líbano na fronteira têm vindo a crescer, apesar do cessar-fogo para a região estar em vigor há 3 meses.
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8: Ora então, mais uma vez, bom dia para todos que estão à escuta desta Antena Portuguesa. 11 horas e 10 minutos no estúdio da Antena Portuguesa, sempre Olivia deste lado, até às 11h30. Vamos então continuar com as nossas bonitas músicas, agora só mais uma noite, isto com José Malhoa.

Ora, mais uma vez, bom dia para todos. Vocês acabaram de ouvir quem? Romana, sou eu. E a seguir vamos a continuar com a Mónica Sintra com o tema Afinal, havia outra. Mas antes, este pequeninho anúncio aqui para vocês. Os amigos do Portugal organizam mais uma vez uma noitada dançante na sala Eugène Bizot em Verretes, no sábado 26 de setembro. Para este dia vocês vão ter Jorge Beirão e Miguel, que vão animar a vossa noitada a partir das 20 horas. Ora, a refeição será a entrada, prato de charcutaria, prato bacalhau à brás e ou coxa de frango, queijo e salada a seguir, depois sobremesa doce da casa e café para terminar. Ora, o preço, 30 euros por pessoa, 25 para os sócios e 15 euros para os jovens menos de 12 anos. O preço das bebidas não estão incluídas no preço que venho acabar de vos dar. Para as vossas reservações, que elas são obrigatórias, 06-85-76-60-49. Vamos então continuar com a Mónica Sintra. Ora, e o tema que eu acabei de vos dar será dito e feito, como a Mónica Sintra.

Ora então, mais uma vez para todos, bom dia. Vamos agora continuar com quem? Com Jorge Ferreira, com o seu tema Coração, Companheiro e Amigo. Eu depois vou ficar por aqui, mas cá estarei de volta amanhã de manhã. São 11 horas e 27 minutos no estúdio desta antena portuguesa. Para todos, mais uma vez, bom dia. Para quem são os seus trabalhos, muita coragem para eles e um bom princípio de semana. Para os castéis da nossa terra de Landry Loire, bom dia, boa viagem e faço tudo muita atenção naturalmente. Então, até amanhã.

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0: Ministra do Trabalho, Maria do Rosário Ramalho, afasta mexidas nas pensões nesta legislatura, mas pede uma reflexão profunda sobre o sistema. Embalada pela vitória da AfD no estádio de Saxónia-Anhalt, Alice Weidel, líder da Alternativa para a Alemanha, garante que o próximo passo do partido é governar o país. A inteligência artificial representa um risco existencial para a humanidade e por isso é preciso regulá-la antes que seja tarde. O aviso é do Alto Comissário das Nações Unidas para os Direitos Humanos. Vamos escutá-lo nesta edição às 11.
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0: Abrimos, no entanto, este noticiário com uma informação de última hora. Morreu Nuno Cardoso, presidente da Câmara do Porto, entre 1999 e 2001. Segundo a informação confirmada pela Antena 1, Nuno Cardoso faleceu esta noite no Hospital de Santo António, no Porto. O Jornal Notícias adianta que Nuno Cardoso morreu vítima de doença prolongada. Era engenheiro de profissão, tinha 64 anos. A redação da Antena 1 está já procurando reações ao falecimento de Nuno Cardoso, antigo presidente da Câmara do Porto. A Ministra do Trabalho voltou esta manhã a assegurar que o Governo não pretende alterar a forma de atribuição das pensões nesta legislatura, apesar de ter encomendado um estudo sobre a estabilidade do sistema a um grupo de académicos liderados pelo economista Jorge Bravo. Esta manhã, em declarações à margem de uma conferência em Lisboa, Maria do Rosário Palma Ramalho admitiu, Sandra Henriques, que sem um pacto de regime não é possível avançar com a reforma da Segurança Social.
2: A Ministra do Trabalho, Solidariedade e Segurança Social considera que esta é uma fase de reflexão depois das conclusões do Grupo de Trabalho para a Reforma da Segurança Social, liderada pelo economista Jorge Bravo. A Ministra Maria do Rosário Palma Ramalho diz que o objetivo deste estudo foi atingido.
3: Este governo é um governo responsável e agora temos, digamos assim, um panorama de vários contributos que é a base da reflexão que já está a acontecer neste momento na sociedade portuguesa. Portanto, o objetivo deste relatório do Grupo de Trabalho já está atingido, que é, no fundo, dotar os poderes públicos e toda a sociedade civil, e todos os partidos políticos, naturalmente, de um conjunto de reflexões, da possibilidade de ter elementos científicos, porque se trata de um estudo de base científica absolutamente sólida, dotar das informações necessárias a que se faça uma reflexão sobre o problema da sustentabilidade da Segurança Social.
2: A Ministra Maria do Rosário Palma Ramalho defende que a reforma da Segurança Social exige um pacto de regime entre os partidos responsáveis da democracia portuguesa.
3: Todos os partidos do arco da governação assinalam a necessidade de primeiro se refletir sobre esta questão e depois de encarar uma reforma. Isso também consta do programa do governo, do 25º Governo Constitucional, que foi aprovado pela Assembleia da República. Todos os técnicos dos vários estudos também concorrem nessa mesma conclusão. Portanto, evidentemente que este é o momento para refletirmos e, eventualmente, para chegarmos a um entendimento, isto terá que ter um pacto de regime e desse entendimento se verá o que é que avança primeiro e em que circunstâncias é que avança, está bem? Mas existe sempre um entendimento entre os partidos, os partidos responsáveis da democracia portuguesa.
2: Em relação ao pedido do PS para ouvir a Ministra no Parlamento, por causa deste relatório sobre a reforma da Segurança Social, a Ministra garante que está sempre disponível para ir ao Parlamento. Uma última nota, a Ministra do Trabalho foi ainda questionada pelos jornalistas se haveria a possibilidade de haver um suplemento extraordinário de pensões. A Ministra do Trabalho diz que depende da sustentabilidade da execução orçamental no ano que ainda está em curso, que ainda não está terminado, mas sublinha que tudo está nas mãos do Ministro das Finanças.
0: Sandra Henriques, com o resumo das ideias deixadas à margem desta conferência por Maria do Rosário Palma Ramalho, fica essa ideia forte: sem um pacto de regime não haverá reforma da Segurança Social, assegura a Ministra. Agora, dou-lhe conta de que está neste momento a decorrer uma marcha lenta de protesto entre Santiago do Cacém e Sines, no Alentejo, contra o aumento do preço dos combustíveis. O Comando Territorial da GNR de Setúbal confirmou à Antena 1 que este protesto, que percorre a estrada A26, tem como como destino a refinaria de Sines. São cerca de 60 viaturas que participam neste protesto popular que, de acordo com a Guarda Nacional Republicana, está a decorrer de modo pacífico. A GNR está a acompanhar o percurso desta caravana. Os automobilistas desta zona reclamam contra os preços dos combustíveis que registaram uma nova subida significativa esta segunda-feira. O aumento dos combustíveis vai estar também em debate já a seguir aqui na Antena 1, no programa Antena Aberta. A Alemanha nunca teve um líder tão impopular como Friedrich Merz, que é nesta altura um autêntico fardo para o país. As palavras são da líder da AfD, Alice Weidel, e foram ditas há pouco numa conferência de imprensa para celebrar o triunfo da AfD nas eleições de ontem no estado da Saxónia-Anhalt, com cerca de 44% dos votos. Apesar da alternativa para a Alemanha ter falhado a maioria absoluta e da Saxónia-Anhalt poder ficar ingovernável, Alice Weidel não esconde a satisfação e renova o objetivo de chegar à liderança do país. Oriana Barcelos.
4: A vitória da AfD no estado da Saxónia-Anhalt foi um bálsamo para o partido de Alice Weidel. A líder nacional da Alternativa para a Alemanha apresentou-se sorridente esta manhã na conferência de imprensa para falar sobre esses resultados e foi lá que estabeleceu a meta de diminuir ainda mais a distância para o partido no governo. A diferença entre nós e ele já é de 10% e o meu objetivo declarado é aumentar significativamente esta diferença no menor tempo possível e chegar a pelo menos 40% nas próximas eleições federais. Em síntese, isso é evidente no resultado. A Alemanha quer uma mudança na política. O povo deste país quer uma mudança nas políticas públicas.
5: Alice Weidel aponta uma causa central para a vitória da AfD na Saxónia-Anhalt. Ela fala no cansaço dos alemães em relação às políticas da CDU. Imigração ilegal, mais criminalidade, deportações recusadas, preços da energia elevados. O rosto de tudo isto, o chanceler Friedrich Merz.
4: Nenhum chanceler antes dele foi tão impopular como Friedrich Merz, que se tornou um grande obstáculo ao desenvolvimento próspero da Alemanha. As eleições na Saxónia-Anhalt também mostraram que as pessoas esperam uma mudança nas políticas. O povo deste país não quer que as coisas continuem como estão.
5: Alice Weidel, a líder nacional da AfD. O partido ganhou as eleições, mas não tem maioria para governar.
4: O líder regional, Ulrich Siegmund, garante que vai iniciar as conversações para um apoio parlamentar à direita.
6: Naturalmente, realizaremos conversações para verificar se existem grupos parlamentares ou membros do Parlamento que queiram enfrentar esta tarefa histórica connosco, para que, por um lado, tomemos consciência desta responsabilidade para connosco e para com o Estado, e a deixemos clara e, por outro lado, permaneçamos fiéis aos nossos princípios e valores.
4: Para já, o recém-eleito BSW é o partido mais bem posicionado para as negociações.
0: O chanceler alemão Friedrich Merz e o líder e líder da CDU e também Sven Schulz, o candidato da CDU nas eleições regionais da Saxónia-Anhalt, falam em conferência de imprensa. Mais daqui a pouco, esta manhã, o governo francês e o governo polaco já manifestaram preocupação com o resultado da Alternativa para a Alemanha, partido de direita radical, nestas eleições no dia de ontem. O Alto Comissário das Nações Unidas para os Direitos Humanos avisa: é preciso regular a inteligência artificial antes que seja tarde demais, porque a IA pode vir a representar um risco existencial para a humanidade. Um alerta deixado hoje em conferência de imprensa em Genebra por Volker Turk.
7: The relationship between digital tools like AI.
8: A relação entre ferramentas digitais como a inteligência artificial e os seres humanos será uma prioridade para os próximos anos. A inteligência artificial só está a beneficiar nesta altura um punhado de homens com poderes ilimitados. Eles falam de liberdade, mas no fundo parece que apenas estão preocupados com a liberdade de explorarem outros seres humanos. Ora, eu partilho a preocupação de que a inteligência artificial coloca em risco a existência humana tal como a conhecemos. É uma ferramenta demasiado poderosa. É preciso garantir a segurança da inteligência artificial antes que seja tarde.
0: Nesta conferência de imprensa, Turque manifestou grandes preocupações com os relatos da utilização de drones totalmente autónomos no conflito na Ucrânia.
7: Russia's full-scale war in Ukraine
9: A escalada da guerra da Rússia na Ucrânia vai agora no quinto ano. Continua a intensificar-se contra seres humanos e contra infraestruturas energéticas. Apesar da maioria de civis mortos serem ucranianos, o número de mortos russos também está a aumentar. Eu estou horrorizado com o recurso cada vez maior a drones e apelo à proibição de armas que tirem a vida de seres humanos sem envolvimento de outros seres humanos. Só há um caminho para sair desta loucura, negociações de paz.
7: There is only one way out of this madness: peace negotiations that respect the UN Charter.
0: O apelo de Volker Türk, alto comissário das Nações Unidas para os Direitos Humanos. Fecho com a informação que lhe dei na abertura, no arranque deste noticiário. Faleceu o antigo presidente da Câmara do Porto, Nuno Cardoso. Foi presidente da autarquia portuense entre 1999 e 2001. Faleceu na última noite, vítima de doença prolongada. Tinha 64 anos.
1: As notícias com edição de João Vasco, num simultâneo com a RTP Antena 1 Madeira, Açores e RTP Mundo. 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Muito bom dia. Segunda-feira, 7 de setembro. Daqui a pouco, o regresso do programa Antena Aberta. Para já, vamos atualizar a informação de trânsito, de novo com Mónica Amaral.
10: E começamos por Lisboa. Atenção à Ponte 25 de Abril, ligação à Almada-Lisboa. Um acidente na subida do Pregal está então a deixar o trânsito demorado. Ainda se para também na segunda circular, no sentido Benfica-Aeroporto, do eixo Norte-Sul até ao Campo Grande. E na A5, no sentido Cascais-Lisboa, há demora de Monsanto até às Moreiras. E no sentido de Lisboa-Cascais, também se para na zona de Monsanto. Já no Porto, a VCI, no sentido Rábida-Freixo, com filas na Boa Vista. Há A3, sentido Braga-Porto, para-se da circunvalação até à zona da VCI e a A28 com paragens entre a Ponte Lessa e a Avenida Sidónio Paes.
1: Número para o trânsito é 821-0101.
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1: Está de regresso à emissão o programa Antena Aberta. E hoje, no arranque, nesta segunda-feira, vamos falar do conflito no Estreito de Hormuz e as consequências no preço dos combustíveis.
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1: A guerra parece estar distante, mas continua a chegar à nossa carteira. Antena Aberta tem edição do jornalista António Jorge. De volta para mais um...
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0: Grã-Bretanha por causa da diferença de preço da gasolina e do gás óleo nos dois países e pede nova redução temporária do IVA dos combustíveis. A Ministra do Trabalho volta a afastar mexidas no sistema de pensões na atual legislatura e garante que sem um pacto de regime não haverá reforma da segurança social. Neste jornal ao meio-dia escutamos também as primeiras reações à morte do antigo Presidente da Câmara do Porto, Nuno Cardoso. Engenheiro de profissão, faleceu esta madrugada aos 64 anos, vítima de doença.
1: Jornal do Meio-Dia, edição é de João Vasco.
0: José Luís Carneiro diz que o país está a perder competitividade face à Espanha por causa da diferença do preço da gasolina e do gás óleo nos dois países. O secretário-geral do PS esteve esta manhã num posto de abastecimento na cidade espanhola de Tui, junto à fronteira com Portugal, onde afirmou que os trabalhadores de muitas empresas de transporte estão a receber a indicação para não abastecerem em território português.
2: Também está a haver empresas, nomeadamente transportes internacionais, que estão a dar orientações para que o abastecimento de combustível seja feito em Espanha. E, portanto, significa que nós estamos a perder por duas vias. Estamos a perder porque estamos a pagar combustíveis mais caros no nosso país, perdendo competitividade nas nossas empresas exportadoras e também de transportes e de logística, mas ao mesmo tempo também estamos a permitir que muitas das compras estamos a perder também economicamente, porque muitas das compras, em vez de serem feitas em Portugal, estão a ser feitas aqui.
0: José Luís Carneiro voltou a pedir a redução temporária do IVA dos combustíveis e também dos produtos alimentares, redução de 23% para 13%, e apelou à aprovação das propostas que o PS apresentou na Assembleia da República, que permitiriam reduzir o diferencial que existe entre o valor da gasolina e do gasóleo entre Portugal e Espanha.
2: Do que se fala é mesmo de um custo dos combustíveis 30 cêntimos abaixo, varia entre 30 a 40 cêntimos abaixo daquilo que são os custos com os combustíveis em Portugal. Se as propostas que o Partido Socialista levou à Assembleia da República forem aprovadas, significa reduzir 17 cêntimos por cada litro de combustível. Nós já as apresentámos por duas vezes, a AD, os liberais e o Chega chumbaram essas propostas e o nosso apelo é para que agora reponderem essa decisão e aprovem essas propostas do PS, porque elas permitirão reduzir 17 cêntimos.
0: Nestas declarações aos jornalistas em Tui, o líder do PS voltou a não abrir o jogo sobre o sentido de voto dos socialistas na moção de censura apresentada pelo Chega e que vai ser discutida e votada amanhã à tarde no Parlamento.
2: Já disse ontem que estou a ouvir os órgãos do meu partido, a Comissão Política Nacional, o Secretariado Nacional, e amanhã, no coração da democracia, na Assembleia da República, diremos o que estamos a dizer.
3: Mas não nos quer dizer já que o PS vai abster?
2: Porque não me quer substituir aos meus camaradas com quem falarei hoje à noite, nomeadamente o Secretariado Nacional. Quando eu digo que estou a consultar os meus camaradas de partido, nomeadamente os órgãos nacionais, é que sabem que o Partido Socialista é um partido democrático, não é um partido autocrático. Para esses autocráticos há outros, não é esta escolha, não é esta porta, é outra porta.
0: José Luís Carneiro a não abrir o jogo para já sobre o modo como o PS se vai posicionar amanhã na votação da moção de censura ao Executivo apresentada pelo Chega. A Ministra do Trabalho voltou esta manhã a assegurar que o Governo não pretende alterar a forma de atribuição das pensões na atual legislatura, apesar de ter encomendado um estudo sobre a estabilidade do sistema a um grupo de académicos liderados pelo economista Jorge Bravo. Em declarações à margem de uma conferência em Lisboa, Maria do Rosário Ramalho admitiu Sandra Henriques, que sem um pacto de regime não é possível avançar para a reforma da Segurança Social.
4: A ministra Maria do Rosário Palma Ramalho defende que a reforma da Segurança Social exige um pacto de regime entre os partidos responsáveis da democracia portuguesa.
5: Evidentemente que este é o momento para refletirmos e eventualmente para chegarmos a um entendimento, isto terá que ter um pacto de regime e desse entendimento se verá o que é que avança primeiro e em que circunstâncias é que avança, está bem? Mas existe sempre um entendimento entre os partidos, os partidos responsáveis da democracia portuguesa.
4: A Ministra do Trabalho, Solidariedade e Segurança Social considera que esta é uma fase de reflexão depois das conclusões do Grupo de Trabalho para a Reforma da Segurança Social liderado pelo economista Jorge Bravo. A ministra Maria do Rosário Palma Ramalho diz que o objetivo deste estudo foi atingido.
5: Este governo é um governo responsável e agora temos, digamos assim, um panorama de vários contributos que é a base da reflexão que já está a acontecer neste momento na sociedade portuguesa. Portanto, o objetivo deste relatório do Grupo de Trabalho já está atingido. que é, no fundo, dotar os poderes públicos e toda a sociedade civil, e todos os partidos políticos, naturalmente, de um conjunto de reflexões, da possibilidade de ter elementos científicos, porque se trata de um estudo de base científica absolutamente sólida, dotar das informações necessárias a que se faça uma reflexão sobre o problema da sustentabilidade da segurança social.
4: Em relação ao pedido do PS para ouvir a ministra no Parlamento, por causa deste relatório sobre a reforma da segurança social, a ministra garante que está sempre disponível para ir à Assembleia da República.
0: Questionada pelos jornalistas sobre a possibilidade de haver um novo suplemento extraordinário das pensões este ano, a ministra afirmou que a decisão final está nas mãos do ministro das Finanças, Joaquim Miranda Sarmento.
5: Desde janeiro de 2025,
0: Não era este registro que queríamos ouvir de Maria do Rosário Ramalho, mas sim um registro em que a Ministra do Trabalho diz que a decisão sobre o pagamento de um suplemento extraordinário de pensões durante este ano de 2026 está nas mãos do Ministro das Finanças, Joaquim Miranda Sarmento. É um som que vamos poder ouvir agora.
5: É uma medida extraordinária, primeiro ponto, e que depende de uma avaliação, enfim, da sustentabilidade da execução orçamental no ano a que se reporta, que ainda não está terminada, portanto, obviamente, depende sobretudo do Sr. Ministro das Finanças, no momento próprio, saber se temos essa possibilidade ou não.
0: Para já a porta não está fechada ao pagamento deste suplemento extraordinário, declarações de Maria do Rosário Ramalho, à margem de uma conferência sobre a segurança social hoje em Lisboa. Morreu Nuno Cardoso, presidente da Câmara do Porto entre 1999 e 2001. Faleceu na última madrugada no Hospital de Santo António, na cidade invicta, vítima de doença prolongada. Nuno Cardoso foi presidente da autarquia portuense entre 99 e 2001, substituindo Fernando Gomes, que na altura era o Presidente da Câmara, mas foi convidado para assumir a pasta da Administração Interna no Executivo de António Guterres. Numa primeira reação à morte de Nuno Cardoso, ex-vereadora da Cultura da Câmara do Porto, Manuela de Melo, fala de um homem dedicado ao serviço público.
6: Eu acho que o Nuno é o exemplo mais apurado que eu conheci de pessoa dedicada ao serviço público. O metro foi muito, muito trabalho também do Nuno Cardoso. O túnel de Ceuta, que era, eu lembro-me sempre do túnel de Ceuta, porque ele a certa altura andava com os túneis na cabeça e o Ceuta foi o primeiro a ser concretizado. Mas, sobretudo, imensas ideias sobre como criar uma cidade mais justa, mais humana. Ele dava mesmo, eu acho que ele dava as suas ideias a qualquer pessoa que as pudesse concretizar.
0: Manuela de Melo, ex-vereadora da Câmara do Porto. Maria José Azevedo recorda Nuno Cardoso como um homem de ideias que nunca desistiu de nenhum projeto, uma figura a quem a cidade do Porto deve muito.
7: O Nuno, em todas essas vertentes, tinha uma característica que era um permanente entusiasmo. Era uma pessoa que enfrentava os desafios com imensa entusiasmo. Foi sempre, sobretudo relativamente às coisas em que acreditava, com uma grande tenacidade, não desistia. E a cidade do Porto deve-lhe muito isso e deve-lhe, sobretudo, um grande amor que ele tinha pela cidade do Porto.
0: O testemunho da ex-vereadora municipal Maria José Azevedo, o presidente da Câmara do Porto, o atual presidente Pedro Duarte, também já reagiu ao falecimento de Nuno Cardoso. Numa publicação no Instagram, Pedro Duarte recorda a entrega este ano da medalha de honra da cidade a Nuno Cardoso. Fala num símbolo de reconhecimento pelo percurso e pelo contributo do ex-autarca para a cidade. Pedro Sanches lamentou esta manhã que o triunfo da AfD nas eleições de ontem no estado da Saxónia-Anhalt, na Alemanha. O primeiro-ministro espanhol diz que a ameaça extremista está a ganhar terreno na Europa e no mundo, frisando que isso se deve, em grande parte, à rendição da direita tradicional. Já hoje, o governo francês e o executivo polaco tinham manifestado preocupação com o resultado da alternativa para a Alemanha nestas eleições, no dia de ontem, neste estado. Embalada pelo triunfo, Alice Weidel, líder da AfD, garantiu esta manhã em conferência de imprensa que o próximo passo do partido é governar o país, acusando Friedrich Merz, o atual chanceler, de ser um autêntico fardo para a Alemanha.
8: Kein Kanzler
4: Nenhum chanceler antes dele foi tão impopular como Friedrich Merz, que se tornou um grande obstáculo ao desenvolvimento próspero da Alemanha. As eleições na Saxónia-Anhalt também mostraram que as pessoas esperam uma mudança nas políticas. O povo deste país não quer que as coisas continuem como estão.
0: Palavras de Alice Weidel numa conferência de imprensa para celebrar o triunfo da AfD nas eleições de ontem no estado de Saxónia-Anhalt, com cerca de 44% dos votos. Apesar deste triunfo folgado, a AfD não conseguiu maioria absoluta e a Saxónia-Anhalt pode ficar ingovernável. Os responsáveis da Alternativa para a Alemanha dizem que vão agora iniciar negociações com a oposição para tentar formar governo. O crescimento do PIB da zona euro no segundo trimestre foi hoje revisto em alta para 1,2% e o da União Europeia também foi revisto em alta esta segunda-feira pelo Eurostat, o Serviço de Estatísticas Europeus, para 1,4%. É uma revisão em alta de 0,2 décimas, também isto por comparação com o mesmo período do ano passado. Falamos do mês de agosto deste ano por comparação com o mesmo mês de 2025. Também na variação em cadeia entre abril e junho, a recuperação do produto interno bruto na zona euro foi revista em alta de 0,4% para 0,6% e na União Europeia de 0,5% para 0,7%, dados adiantados hoje pelo Gabinete de Estatística da União Europeia. Antes de fecharmos, digo-lhe que José Sócrates apresentou hoje uma queixa contra o procurador Rosário Teixeira, que liderou a investigação do caso Operação Marquês, por considerar falso o depoimento que Rosário Teixeira prestou em tribunal. De acordo com um comunicado enviado por José Sócrates, a queixa foi apresentada ao Procurador-Geral da República por factos suscetíveis de integrarem o crime de falsidade de testemunho na sequência do depoimento que Rosário Teixeira prestou sob juramento no Tribunal Administrativo do Círculo de Lisboa. A queixa está relacionada com o julgamento da ação administrativa em que José Sócrates exigia ser indemnizado em pelo menos 50 mil euros pelo Estado pela demora da Operação Marquês e em maio deste ano o Procurador Rosário Teixeira negou primeiro qualquer contacto com os jornalistas antes da detenção do ex-primeiro-ministro em 2014, tendo depois admitido que poderá ter falado com uma jornalista, insistindo, no entanto, que nunca partilhou informações sobre a investigação. Ora, a forma como Rosário Teixeira fez estas afirmações em tribunal fazem com que José Sócrates apresente, então, uma queixa contra o procurador que tem liderado a investigação da Operação Marquês.
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0: como novo treinador. Jardim rouba a liderança do Brasileirão a Abel. Seleção feminina de sub-20 estreia-se esta tarde num campeonato do mundo e chegar aos oitavos do europeu, a meta do selecionador masculino de voleibol.
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0: Sem Fraholt a recuperar de concussão cerebral e sem o patrão da defesa Bednarek, que cumpre castigo, mas com a boa notícia de que Samu já treina integrado, ainda que de forma condicionada, o Futebol Clube do Porto realizou na manhã de hoje o ensaio geral para o regresso ao convívio com os grandes da Europa. Arranque de Liga dos Campeões marcado para amanhã no Dragão, numa autêntica cimeira de líderes dos respectivos campeonatos nacionais, com recepção ao Manchester City, que conta com os portugueses Rubem Dias e Mateus Nunes disponíveis, mas com Jeremy Doku e Nico O'Reilly baixas por lesão. Para o treinador Enzo Maresca, Francesco Farioli e o capitão Diogo Costa falam aos jornalistas daqui a pouco ao 12:45 na projeção desse jogo grande no qual os campeões nacionais só têm um caminho, a entrar para ganhar e sem receios. Rabah Madjer, campeão da Europa de dragão ao peito em 1987, está crente de que o Manchester City vai ter muito respeito na invicta.
2: Pourquoi pas? C'est vrai que Manchester City, c'est une très grande équipe, le FC Porto aussi, hein, c'est une grande.
3: Porque não, é verdade que o Manchester City é uma grande equipa, mas o Porto também, e o City saberá disso mesmo. O jogo será tão difícil para o Porto como para o City. O Porto será combativo ao ponto de não deixar que o City lhe meta medo. Tenho confiança na equipa do Porto e acredito numa surpresa contra o City.
2: E, je dirais, criar a surprise contra o Manchester City.
0: Isto é Champions, isto é Futebol Clube do Porto, e Madjer não aceita menos do que motivação máxima do elenco de Farioli.
2: Os jogadores vão jogar na Champions League.
3: Os jogadores do Futebol Clube do Porto vão jogar Liga dos Campeões, que é algo formidável. E jogando contra uma grande equipa como o City, não tenho dúvida de que vão entrar para ganhar. É por eles, pelo Porto e pelo futuro do Porto. A equipa vai apresentar bom futebol e vai lutar pela vitória.
0: E até onde pode chegar este Futebol Clube do Porto na milionária?
3: Tudo é possível. Eu pessoalmente acredito que o Porto irá longe na Liga dos Campeões. É verdade que há tubarões que têm o objetivo de vencer a prova, mas o Porto faz também parte desse lote. Acho que vale a pena acreditar nestes jogadores e neste treinador. Têm de ter sempre coragem dentro de campo, a começar por este jogo contra o Manchester City.
2: Beaucoup de courage contre toutes les équipes avec qui ils vont jouer.
0: A lenda portista Rabah Madjer, entrevistada pelo jornalista João Alves Domingos no lançamento do Porto City, agendado para as 8 da noite de amanhã, com arbitragem do polaco Simon Marciniak e relato de Fernando Eurico nas antenas 1, Mundo e África. Para o Sporting, iniciar campanha na Liga dos Campeões frente a um Galatasaray privado da sua grande estrela é um verdadeiro alívio. O ponta de lança Victor Osimhen lesionou-se e falha a viagem do campeão turco até Lisboa, o que representa claramente uma vantagem para a equipa de Rui Borges. Diretamente da Turquia, a perspectiva aqui na rádio do internacional angolano Freddy, que atua no Çorum.
4: Será uma grande diferença para o Galatasaray ir a ter, se calhar, essas dificuldades, porque estão muito habituados a ter o Osimhen como referência, um jogador que pode atacar a bola na profundidade, pode receber para a equipa respirar e nos cruzamentos procuram sempre, porque ele está sempre à procura das costas dos avançados.
0: Não há Osimhen, mas Rafael Leão, produto da formação leonina, e o ex-Futebol Clube do Porto Denis Gull estão prontos para ir a jogo, ainda que Freddy, nestas declarações ao jornalista Walter Madureira, tenha outro destaque debaixo de olho.
4: Para mim, o Yunus, por exemplo, é um jogador que não é tão conhecido, se calhar não é tão valorizado, que é um jogador de muita qualidade, joga bem entre linhas, joga bem por dentro, joga bem por fora, cria muitas dificuldades. Agora também a entrada do Rafael Leão, também de certeza que também irá trazer um poder ofensivo também um bocado maior para o Gala, tendo ali no meio campo o Torreira, como o Lemina, que também estava na dúvida, não sei se irá jogar ou não, mas são jogadores que pressionam bastante, mas é uma equipa que tenta principalmente pressionar muito o adversário.
0: E que lacunas pode o Sporting aproveitar?
4: Calhar às vezes acaba por ser um bocado de relax e acabam por dar algumas situações ali às equipas adversárias, mas o Sporting também tem muita qualidade e eu acho, por exemplo, o Sporting tem um poder ofensivo somente pelo Catano, pelo Salazar, pelo Soares, muito forte, e eu acredito que o Sporting também pode conseguir realmente com a velocidade desses jogadores conseguir desequilibrar bastante ali a defesa do Galatasaray, que para mim é o setor o menos forte dele.
0: A perspectiva de Freddy, Sporting praticamente na máxima força para quarta-feira receber o Galatasaray, para além da dúvida sobre a condição física de Ibrahim Abá, apenas Nuno Santos e João Simões estão fora de combate. No Benfica, o traumatismo no ombro sofrido por Alexander Bá na Madeira abre porta à estreia a titular na época a Daniel Banjaki, ou então ao regresso de Tomás Araújo à lateral direita, já na quarta-feira no Minho, frente ao Moreirense para acerto de calendário na Liga. As Águias jogam a partir das 8h45 da noite, em jogo para seguir com relato aqui na rádio, e no qual se aguarda para saber se os últimos reforços de verão, Echeverri e El Caruani, já terão direito aos primeiros minutos da parte de Marco Silva. Quanto aos Cónegos, expulso no Dragão pela violenta entrada sobre Victor Verhoeld, Guilherme Liberato é baixa certa para o treinador Vasco Botelho da Costa. Na Madeira, apresentado nos últimos minutos o novo treinador do Nacional, Alexandre Santos, depois de passagem de sucesso pelo futebol africano, principalmente ao serviço do Petro de Luanda, está de volta a Portugal para suceder a João Gião.
5: Pontos em todos os campos, é conseguir ganhar jogos, porque só ganhando jogos é que também se consegue ter sucesso num clube de primeira liga. Sabemos quanto difícil isso é, porque é mesmo a liga de elite, e como tal, o que é mais importante é estar preparado para este desafio. Acho que estou preparadíssimo, com certeza sei que estou preparadíssimo, e a minha equipa técnica também. Sei o quanto o Presidente me transmitiu a sua confiança, e venho de certeza contribuir para que, junto dos nossos adeptos, e isto é muito importante, é que toda a massa associativa, todos os adeptos e amantes do Nacional possam nos ajudar e possam também se rever e ficarem orgulhosos do nosso trabalho.
0: As primeiras declarações de Alexandre Santos, novo técnico do Nacional, na Choupana. A grande surpresa da Liga até agora é o Super Santa Clara, que é terceiro classificado atrás de Futebol Clube do Porto e Sporting. O 4-0 aplicado ao Rio Ave deixou o Petit nas nuvens.
6: Um jogo bem conseguido da nossa parte, acaba por ser um resultado justo para aquilo que fizemos, uma exerção bem conseguida. Agradecer também aos nossos adeptos que compareceram, que nos apoiaram, e dar os parabéns tanto aos nossos adeptos como aos nossos jogadores.
0: De ontem vem ainda, por exemplo, mais um jogo sem ganhar para o Vitória Sport Clube de Tiago Margarido, que empatou sem golos com o Casa Pia, e a primeira vitória do Académico de Viseu no regresso à Liga, 1-0 em Barcelos diante do Gil Vicente para os Viriatos, orientados por Bruno Pinheiro.
7: O mais importante era mesmo os três pontos, e os jogadores agarraram só os três pontos, e não fizemos o jogo que mais gostaríamos, mas hoje, honestamente, o importante é ganhar os três pontos, e hoje foram ganhos.
0: Vitória sem nota artística, mas objetivo cumprido para o Académico. Esta segunda-feira, a jornada 5 da Liga encerra no António Coimbra da Mota com o Estoril Arouca. Vasco Matos percepciona melhores sensações dos últimos dias nos Canarinhos da Amoreira.
8: Foi uma semana bastante positiva, sinto a equipa com energia e reforçada depois daquilo que foi feito no jogo. E agora é transportar isso para o próximo, para os próximos jogos, para os próximos treinos. Continuamos a trabalhar forte e confiantes no processo, naquilo que é a nossa ideia, no nosso crescimento.
0: E devidamente alertado para um Estoril que vale mais do que o penúltimo lugar que ocupa, Vasco Seabra, técnico do Arouca, que é quinto na tabela.
9: Muito competente. O número de pontos conquistados não traduz a qualidade do plantel e a qualidade do treinador. Portanto, é mais que evidente que vamos defrontar uma equipa que, do ponto de vista coletivo, é uma equipa muito bem treinada e muito bem preparada.
0: Estoril Arouca, 8:15 da noite, para seguir aqui na rádio com informações de José Carlos Lopes. Na segunda liga, a jornada 5 prossegue hoje com possibilidade de ver o Lourosa novamente líder. Em caso de vitória na recepção ao Aves, a partir das 6 da tarde, o Lusitânia ultrapassa o Sporting B no topo da classificação. Agora sim, corrida pelo título do Brasileirão ao rubro, e já com jogos psicológicos entre Abel Ferreira e Leonardo Jardim. O Flamengo bateu fora o Remo por 1-0, e ao mesmo tempo o Palmeiras não passava do nulo no Rio de Janeiro frente ao Botafogo. O Mengão é líder com mais um ponto do que o Verdão, e Abel abriu as hostilidades.
10: Comparem, por exemplo, onde é que treinou o treinador do Palmeiras e onde é que treinou, por exemplo, o treinador que está no Flamengo. Onde é que jogaram os jogadores que jogam no Palmeiras e onde é que jogaram os jogadores que jogam no Flamengo. Portanto, há uma equipa sim que tem a obrigação de fazer muito mais, e nós estamos sempre a competir com ela por tudo aquilo que envolve.
0: Do lado do Flá, Leonardo Jardim optou claramente por chutar para canto.
11: Sem empolgação. Também não nos empolgamos quando toda a gente já nos colocava de fora. Também não estamos empolgados agora. Estamos motivados e continuar a trabalhar diariamente para que conseguimos sempre representar o Flamengo ao mais alto nível.
0: Destaque também na jornada 26 da Série A brasileira para o Cruzeiro de Artur Jorge, que recebeu e venceu o Atlético Paranaense por 3-1 e já bota à porta do top 4.
12: Relembros mais esquecidos. Somos a melhor equipa desde que cá chegamos, com 38 pontos conquistados em 54, e era importante para manter não só esse registro de excelência, mas era também importante para podermos continuar numa busca de perseguição intensa para buscarmos aquilo que é os lugares que dão acesso direto à Copa Libertadores da próxima temporada.
0: E os números mostram isso mesmo, 5 vitórias nos últimos 6 desafios para a Raposa no Brasileirão. Ao terceiro jogo na Série A, primeiro clássico e empate consentido a acabar para o AC Milan de Ruben Amorim. Igualdade a uma bola no clássico com Juventus em Turim, que chegou ao golo, neste caso a formação da Juve, de forma dramática já na compensação. Após o jogo à Sport TV, Amorim assumia justiça no desfecho final.
13: Podíamos ter ganho, saímos desapontados, mas se fomos honestos e olhamos para o jogo, a Juventus não merecia perder e, portanto, temos que aceitar. Somamos um ponto e seguimos em frente.
0: Gonçalo Ramos, titular no AC Milan de Amorim, Francisco Conceição no 11 da Vecchia Senhora, emblema milanês que, já se sabe, entretanto, será o primeiro adversário do Benfica na Liga Europa, e o técnico português não esconde ambição de, pelo menos, ir longe na prova UEFA.
13: Nós temos que pensar e olhar para cada jogo e pensar se nós conseguimos vencer aquele jogo. Se nós conseguimos vencer cada jogo, por que não? Por que não pensar em algo mais? Mas é não perder também a noção do tempo que precisamos para construir a equipa, com todas as mudanças. Mas eu não posso estar aqui a dizer que o nosso objetivo é o quarto lugar e é chegar longe na Liga Europa. Queremos passar à próxima fase e queremos seguir nos lugares cimeiros do campeonato.
0: Tudo isto à atenção do Benfica, que no próximo dia 16 visita San Siro. Ainda em Itália, nota para Pedro Gonçalves, João Mário e Beto, que têm novo treinador na Fiorentina. Caiu Fábio Grosso após a derrota com o Torino. Regressa Paolo Vanoli, que na época passada evitou a descida do conjunto viola à Série B. É hoje. Portugal estreia-se de forma absoluta no Mundial Feminino de Sub-20 e logo frente à campeã em título, uma Coreia do Norte, para a qual é preciso máxima atenção. Dá a receita a selecionadora nacional Marisa Gomes.
14: Vamos ter que ter capacidade de ter bola sob pressão, conseguir impor o nosso jogo. Claro que elas querem ter sempre a bola, dominar, e portanto vamos tentar tirar-lhes esse conforto para podermos fazer um bom jogo.
0: E é já às 2 da tarde que arranca o Portugal-Coreia do Norte em Łódź, na Polónia, onde decorre o Campeonato do Mundo Feminino. Ainda no feminino, o Benfica não deu hipóteses no primeiro clássico de sempre frente ao Futebol Clube do Porto, e no Fontelo conquistou a 4ª supertaça do seu historial, com goleada 5-1 aplicada às recém-promovidas à Primeira Liga. Ex-campeãs nacionais, as encarnadas, comandadas por Ivan Batista.
15: Foi um jogo na primeira parte muito intenso, repartido, com oportunidades de golo para as duas equipas, através de momentos de jogo diferente, mas oportunidades de golo para as duas equipas, e acho que naturalmente depois, quando os resultados começam a avolumar, então depois uma tranquilidade diferente se instalou, também se calhar eventualmente alguma esperança a menos que pudesse estar do lado lá a partir do momento em que fizemos o quarto e o quinto golo.
0: E apesar da pesada derrota do lado portista, o técnico Daniel Chaves olha para o copo meio cheio.
16: A equipa tem que estar orgulhosa pelo menos do início do jogo que fez, da primeira parte que fez. Sabemos que vamos continuar a nossa pré-época em competição oficial, e sabemos disso, porque os jogadores estão a chegar. Tivemos algumas lesões também muito importantes que mexem também com a dinâmica da própria equipa, mas estamos cá para isso. Não baixamos cabeça, levantamos, trabalhamos muito, e é o que vamos fazer para os jogos que vêm aí.
0: Definida a Supertaça, e agora no próximo fim de semana o arranque da Primeira Liga Feminina. É já na quinta-feira que a seleção masculina de voleibol arranca o europeu, que decorrerá em 4 países, Roménia, Bulgária, Itália e Finlândia. Portugal mete forças na fase de grupos com Polónia, primeiro adversário nessa quinta-feira, e uma das anfitriãs, a Bulgária, para além de Israel, Ucrânia e Geórgia. Passar a primeira fase é o objetivo fundamental. Basta escutar o selecionador João José.
17: O objetivo é claro. Queremos passar à fase seguinte e chegar aos oitavos de final. Sabemos que temos um grupo muito exigente e que vamos ter jogos de grande dificuldade, mas também acreditamos naquelas que são as nossas capacidades. Para nós, uma boa prestação será conseguir essa passagem à fase seguinte, mas também mostrar uma equipa competitiva, consistente e capaz de ir crescendo ao longo da competição. Queremos que a equipa deixe uma imagem positiva e mostre aquilo que tem vindo a trabalhar durante toda a preparação.
0: E para isso serviu toda essa preparação com um balanço positivo da parte de João José.
17: Tem sido uma preparação exigente, mas conseguimos trabalhar aquilo que tínhamos definido e vindo a consolidar a nossa forma de jogar, integrando alguns jogadores mais jovens. Fomos conseguindo dar passos importantes enquanto equipa. Agora, naturalmente, há sempre aspectos que queremos melhorar e que só a competição nos vai pôr à prova verdadeiramente.
0: João José, que ontem passou pela tarde desportiva aqui na rádio. Os 4 primeiros de cada grupo seguem em frente para os oitavos do Eurovôlei 2026, com a caminhada portuguesa a ser acompanhada de perto pelo enviado especial da Antena 1, Paulo Vidal, a Sófia, na Bulgária, onde Portugal disputará a fase de grupos. Saímos de cena com ténis. Francisco Cabral, último resistente português no US Open, disputou hoje o acesso aos oitavos de final de pares, ao lado do britânico James Tracy, frente à dupla anfitriã formada por Jackson Rithrow e Nathaniel Lemons. Já na categoria Challenger, em Sevilha, Tiago Pereira disputa esta hora a final do qualifying, defronta o russo Pavel Lagutin. Tiago Pereira perdeu o primeiro set por 6-4. Está agora a começar o segundo set para Tiago Pereira nessa decisão de entrar entrada no quadro principal do Challenger de Sevilha.
1: Jornal de Desporto, edição José Pedro Pinto. 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

em tudo é mágoa. Cantor Tiago Bittencourt. 7 de setembro, neste dia, no ano de 1951, nascia Chrissie Hynde, aquela que viria a ser a vocalista e guitarrista dos Pretenders, principal compositor da banda, bom e único membro constante também. Chrissie Hynde faz hoje 75 anos. Muitos parabéns, um feliz aniversário e saúde. Cá está ela com a sua banda

0: 8 de setembro, hoje, é o aniversário de Chrissy Hynde. Completa 75 anos. Muitos parabéns. E agora, a palavra do dia.
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0: Segunda-feira, Mafalda Lopes da Costa, o que é que nos traz hoje? A nossa palavra do dia é...
2: A palavra do dia é aldraba. Uma aldraba é uma peça de ferro usada para fechar portas e janelas do lado de dentro. Também se chama aldraba à peça metálica, geralmente em forma de argola, que é colocada na parte exterior da porta e que serve para bater ou para puxar a própria porta. Um batente, portanto. Já o verbo aldrabar remetia inicialmente para fazer reparações rápidas, improvisadas ou mal feitas. Com o tempo, passou a representar a ação de enganar ou falsificar, dando origem ao adjetivo aldrabão. Aldraba vem do árabe e tem origem na palavra adabá, que significa trinco, em árabe.
0: Pronto, está a descoberta a palavra para este dia. A edição foi de Mafalda Lopes da Costa. 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
1: Temperaturas máximas para hoje: Porto 25 graus, Coimbra 29, Lisboa 32 e Faro 33 graus de máxima. Notícias à 1 hora da tarde e depois à 1h15 o regresso do Portugal em direto.

0: 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Muito boa tarde, uma hora no continente e na Madeira, é meio-dia nos Açores. Vamos conhecer os títulos desta edição.
1: Dezenas de autopublistas participaram esta manhã numa marcha lenta em direção à refinaria de Sines por causa do aumento do preço dos combustíveis. No dia em que a gasolina e o gás óleo voltaram a registrar um aumento significativo, o secretário-geral do PS foi a TUI afirmar que a economia portuguesa está a perder competitividade para a espanhola devido à diferença de preço dos combustíveis nos dois países. A ministra do Trabalho não fecha a porta ao pagamento de um suplemento extraordinário para os pensionistas este ano, mas diz que a decisão está nas mãos do Ministro das Finanças. O porta-voz do Kremlin admite a possibilidade de Vladimir Putin e Volodymyr Zelensky terem uma conversa telefónica sobre o fim da guerra.
0: Notícias com edição de João Vasco.
1: José Luís Carneiro não abre o jogo sobre o sentido de voto do PS na moção de censura do Chega, que vai ser discutida e votada amanhã à tarde na Assembleia da República. Questionado pelos jornalistas esta manhã sobre o tema, o secretário-geral socialista afirmou que primeiro vai ouvir os órgãos do partido.
2: Já disse ontem que estou a ouvir os órgãos do meu partido, a Comissão Política Nacional, o Secretariado Nacional, e amanhã, no coração da democracia, na Assembleia da República, diremos o que estamos a dizer.
3: Mas não nos quer dizer já que o PS vai abster?
2: Porque não me quer substituir aos meus camaradas com quem falarei hoje à noite, nomeadamente o Secretariado Nacional. Quando eu digo que estou a consultar os meus camaradas de partido, nomeadamente os órgãos nacionais, é que sabem que o Partido Socialista é um partido democrático, não é um partido autocrático. Para esses autocráticos há outros, não é esta escolha, não é esta porta, é outra porta.
1: Declarações do secretário-geral do PS, hoje num posto de abastecimento de combustíveis na cidade espanhola de Tui, junto à fronteira com Portugal. José Luís Carneiro afirmou em território espanhol que Portugal está a perder competitividade para a Espanha por causa da diferença de preço da gasolina e do gás óleo entre os dois países ou nos dois países.
2: Também está a haver empresas, nomeadamente transportes internacionais, que estão a dar orientações para que o abastecimento de combustível seja feito em Espanha. E, portanto, significa que nós estamos a perder por duas vias. Estamos a perder porque estamos a pagar combustíveis mais caros no nosso país, perdendo competitividade nas nossas empresas exportadoras e também de transportes e de logística, mas ao mesmo tempo também estamos a permitir que muitas das compras, estamos a perder também economicamente, porque muitas das compras, em vez de serem feitas em Portugal, estão a ser feitas aqui.
1: José Luís Carneiro voltou a pedir a redução temporária do IVA dos combustíveis e dos produtos alimentares de 23% para 13% e apelou à aprovação das propostas que o PS apresentou na Assembleia da República, que permitiriam reduzir o diferencial que existe entre o valor da gasolina e do gás óleo em Portugal e Espanha.
2: Do que se fala é mesmo de um custo dos combustíveis 30 cêntimos abaixo, varia entre 30 a 40 cêntimos abaixo daquilo que são os custos com os combustíveis em Portugal. Se as propostas que o Partido Socialista levou à Assembleia da República forem aprovadas, significa reduzir 17 cêntimos por cada litro de combustível. Nós já as apresentámos por duas vezes, a AD, os liberais e os Chega chumbaram essas propostas e o nosso apelo é para que agora reponderem essa decisão e aprovem essas propostas do PS porque elas permitirão reduzir 17 cêntimos.
1: O apelo de José Luís Carneiro. O economista Filipe Grilo discorda da estratégia de reduzir impostos para fazer face a esta crise. Filipe Grilo considera que reduzir a carga fiscal poderia ter consequências no futuro, quer para as contas do país, quer para as contas das empresas.
4: Quando nós reduzimos os impostos, nós abrimos o déficit. E neste momento muito particular, em que nós estamos a ver as taxas de juros da dívida de vários países a atingirem máximos históricos, isso significa que se nós, no final do ano, apresentarmos déficit, podemos também ter chamados à atenção via aumento de juro, e isso significa que vamos ter que pagar mais dinheiro para pagar a nossa dívida. E, portanto, há aqui este reverso da medalha e o Governo diria que está a tender mais para tentar controlar o déficit, apresentar um equilíbrio, porque pode haver estas vantagens. Permite-nos poupar dinheiro via juros e não via combustíveis.
1: A análise do economista Filipe Grilo, ouvido hoje no programa Antena Aberta, aqui na Antena 1, programa que hoje esteve a debater a crise nos combustíveis. Rita Rodrigues, especialista em defesa do consumidor, que também participou no programa, lamentou os sucessivos aumentos do preço da gasolina e do gás óleo, adiantando que as famílias portuguesas fazem cada vez mais contas às deslocações que podem realizar.
5: Se as famílias começam não só a fazer um plano, digamos assim, da maneira como gerem as suas deslocações, para as tentar rentabilizar, para tentar perceber se elas são absolutamente necessárias, mas já há famílias que neste momento não conseguem suportar as suas despesas e, portanto, obviamente que percebem também que cada vez que têm que decidir se fazem ou não aquela deslocação, têm que fazer de forma consciente se podem ou não pagar aquela deslocação. Isto começa a ser uma realidade no dia-a-dia dos consumidores.
1: Rita Rodrigues, da DECO, e o impacto do aumento do preço dos combustíveis. Por causa do aumento do preço da gasolina e do gasóleo, algumas dezenas de condutores realizaram esta manhã uma marcha lenta nas estradas que dão acesso à refinaria da Galpa em Sines. Os manifestantes partiram de vários pontos da região, como Grândola, Santiago do Cacém ou Vila Nova de Santo André. À passagem pela refinaria ouviram-se buzina delas e alguns automobilistas gritaram palavras de ordem contra o custo dos combustíveis, contra o aumento do preço dos combustíveis, perante o olhar atento de militares da GNR. A Antena 1, fonte do Comando Distrital de Setúbal, da Guarda Nacional Republicana, adiantou que o protesto decorreu de modo pacífico. Foi um protesto organizado através de grupos do WhatsApp. A Ministra do Trabalho não fecha a porta ao pagamento de um suplemento extraordinário para os pensionistas este ano, à semelhança do que aconteceu no ano passado. Maria do Rosário Ramalho explica que a decisão está nas mãos do Ministro Joaquim Miranda da Sarmento e depende do desempenho das contas públicas nos próximos meses.
6: É uma medida extraordinária, primeiro ponto, e que depende de uma avaliação, enfim, da sustentabilidade da execução orçamental no ano a que se reporta, que ainda não está terminada. Portanto, obviamente, depende sobretudo do Sr. Ministro das Finanças, no momento próprio, saber se temos essa possibilidade ou não.
1: Em declarações esta segunda-feira, à margem de uma conferência em Lisboa, Maria do Rosário Ramalho voltou a afastar mexidas no sistema de pensões na atual legislatura, adiantando que sem um pacto de regime não haverá reforma da segurança social.
6: Evidentemente que este é o momento para refletirmos e, eventualmente, para chegarmos a um entendimento, isto terá que ter um pacto de regime, e desse entendimento se verá o que é que avança primeiro e em que circunstâncias é que avança, está bem? Mas existe sempre um entendimento entre os partidos, responsáveis da democracia portuguesa.
1: A Ministra do Trabalho a pedir reflexão sobre a sustentabilidade da segurança social, sublinhando que sem um pacto de regime o sistema continuará como está. Na atualidade internacional, o porta-voz do Kremlin admitiu hoje que a Rússia, a Ucrânia e os Estados Unidos podem ter um encontro presencial em breve para discutir a paz, e admitiu também a possibilidade de Putin e Zelensky terem uma conversa telefónica sobre o fim do conflito que já dura há vários anos.
7: Não excluímos a possibilidade de uma conversa telefónica entre os presidentes após a visita dos negociadores americanos. Informaremos oportunamente sobre quando esta conversa terá lugar e se acontecerá. Relativamente à retoma do formato trilateral, ouviram ontem a declaração de Kiev e as declarações do Sr. Kushner sobre isso. Também não descartamos retomar este formato trilateral, mas ainda é cedo para discutir a localização e o momento exato.
1: Dmitry Peskov, porta-voz do Kremlin, a admitir que as negociações vão prosseguir entre a Rússia, Estados Unidos e Ucrânia. Neste momento não é de forma direta, mas pode vir a ser no futuro. A admissão foi feita hoje por Dmitry Peskov na habitual conferência de imprensa diária no Kremlin. Um homem que sempre lutou por uma cidade mais justa e humana, foi desta forma que a ex-vereadora da Cultura da Câmara do Porto, Manuela de Melo, lembrou esta manhã na Antena 1 Nuno Cardoso. O antigo presidente da autarquia do Porto entre 1999 e 2001 faleceu na última madrugada no Hospital de Santo António, vítima de doença prolongada. Manuela de Melo descreve Nuno Cardoso como um homem dedicado ao serviço público.
8: Eu acho que o Nuno é o exemplo mais apurado que eu conheci de pessoa dedicada ao serviço público. O metro foi muito, muito trabalho também do Nuno Cardoso. O túnel de Ceuta, que era, eu lembro-me sempre do túnel de Ceuta, porque ele a certa altura andava com os túneis na cabeça e o Ceuta foi o primeiro a ser concretizado. mas sobretudo imensas ideias sobre como criar uma cidade mais justa, mais humana. Ele dava mesmo, eu acho que ele dava as suas ideias a qualquer pessoa que as pudesse concretizar.
1: O testemunho de Manuela de Melo sobre Nuno Cardoso. Para Maria José Azevedo, ex-vereadora municipal, a cidade do Porto deve muito ao engenheiro de 64 anos que faleceu na última madrugada, aos 64 anos. Maria José Azevedo recorda Nuno Cardoso como um homem de ideias que nunca desistiu de nenhum projeto.
9: O Nuno, em todas essas vertentes, tinha uma característica que era um permanente entusiasmo. Era uma pessoa que enfrentava os desafios com imensa entusiasmo, foi sempre, sobretudo relativamente às coisas em que acreditava, com uma grande tenacidade, não desistia, e a cidade do Porto deve-lhe muito isso e deve-lhe sobretudo um grande amor que ele tinha pela cidade do Porto.
1: Maria José Azevedo, ex-vereadora municipal do Porto, o atual presidente da autarquia, Pedro Duarte, também já reagiu ao falecimento de Nuno Cardoso numa publicação no Instagram. Pedro Duarte recordou a entrega este ano da medalha de honra da cidade do Porto a Nuno Cardoso, frisando que essa atribuição foi um reconhecimento pelo percurso e pelo contributo do ex-autarca para a cidade.
0: As notícias com edição de João Vasco, num simultâneo com a RTP Antena 1 Madeira, Açores e RTP Mundo. 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

0: Girlfriend in a Coma, de Smith, 1987.
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0: Temperaturas mínimas em previsão para esta noite: Porto 15 graus, Coimbra 16.

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0: pede ao Governo que prolongue o apoio extraordinário de 420 euros que concedeu às empresas deste setor durante os últimos 3 meses. A falta de professores nas regiões de Lisboa, Setúbal e Algarve é um dos motivos que faz com que a taxa de conclusão do ensino secundário seja mais baixa nestas zonas do país. A conclusão é do movimento Missão Escola Pública. Os diretores escolares dizem que o problema só se resolve com a criação de medidas que façam com que a carreira docente se torne mais atrativa. Horas depois da vitória da AfD no estado da Saxónia-Anhalt, o chanceler alemão promete mudar o rumo da governação para que a população não deixe de acreditar nas instituições democráticas.
1: As notícias, edição é de João Vasco.
0: Dezenas de automobilistas participaram esta manhã numa marcha lenta em direção à refinaria de Sines por causa do aumento do preço dos combustíveis. Os manifestantes partiram de vários pontos da região, como Grândola, Santiago do Cacém ou Vila Nova de Santo André. À passagem pela refinaria ouviram-se buzina delas e alguns automobilistas gritaram palavras de ordem contra as subidas acentuadas do preço da gasolina e do gasóleo. No protesto participaram dirigentes da Associação de Agricultores da Margem Esquerda do Guadiana. João Revés, dessa associação, explicou há pouco à jornalista Alexandra Sofia Costa o impacto que estas subidas estão a ter no dia-a-dia destes profissionais.
2: Por exemplo, 2 tratores de gama média, 100 cavalos, podem consumir, isto a trabalhar na preparação de terras, que é a altura em que nós vamos entrar agora de preparação de sementeiras, podem gastar cada um deles 20 litros, dá 40 litros à hora. Ao fim de uma jornada de trabalho, 8 horas serão 320 litros num dia. Para a opinião pública ter noção do que é este volume de gasóleo, estamos a falar no gasóleo suficiente para um carro familiar diesel, que permite percorrer sensivelmente 6 mil quilómetros. Como está amanhã a produção nacional? Pode parar, mas parar por falta de condições para trabalhar com este preço do gasóleo.
3: Ponderam mais iniciativas deste género em breve?
2: Sim, deste género ou outras formas de protesto, sempre dentro da legalidade. Mas ações que terão sempre necessidade de causar transtorno junto às pessoas para chamar a atenção.
0: João Revés, da Associação de Agricultores da Margem Esquerda do Guadiana, ele participou neste protesto que juntou algumas dezenas de automobilistas que rumaram até à refinaria de Sines. De acordo com o Comando Distrital de Setúbal, da GNR, o protesto decorreu de modo pacífico. A Antropa, a Associação Nacional de Transportes de Passageiros, defende a continuação, por mais algum tempo, do apoio extraordinário de 420 euros que o Governo concedeu às empresas deste setor, ao transporte público rodoviário. Sónia Ferreira, presidente da Antrop, ouvida há instantes pela Antena 1, diz que os operadores não podem aumentar o valor do transporte público e precisam de continuar a ser apoiados devido aos aumentos que se têm sucedido no preço dos combustíveis.
4: Acontece que a situação extraordinária não se alterou, antes pelo contrário, ainda se agravou. E hoje é um exemplo disso, portanto hoje o gasóleo aumentou mais 12 cêntimos. Portanto o que nós precisamos é que o Governo determine a renovação dos apoios na mesma lógica e no mesmo racional do período anterior. E porquê? Porque nós não podemos refletir os aumentos de custos nas nossas tarifas. Nós estamos com um aumento na casa dos 30 cêntimos por litro. Isto no nosso universo de serviço e de atividade, estamos a falar de cerca de 16 milhões de euros de acréscimo de custos para o trimestre de julho, agosto e setembro.
0: Por tudo isto, a Antrop, que reúne 74 empresas de transportes coletivos rodoviários de passageiros, pede ao Governo que prolongue este apoio que concedeu. José Luís Carneiro, secretário-geral do PS, falou hoje sobre este tema, voltou a pedir a redução temporária do IVA dos combustíveis e também dos produtos alimentares, de 23% para 13%, apelando à aprovação das propostas dos socialistas, ou que os socialistas apresentaram na Assembleia da República, que permitiriam, de acordo com José Luís Carneiro, reduzir o diferencial que existe entre o valor da gasolina e do gasóleo entre Portugal e Espanha.
5: Do que se fala é mesmo de um custo dos combustíveis 30 cêntimos abaixo, varia entre 30 a 40 cêntimos abaixo daquilo que são os custos com os combustíveis em Portugal. Se as propostas que o Partido Socialista levou à Assembleia da República forem aprovadas, significa reduzir 17 cêntimos por cada litro de combustível. Nós já as apresentámos por duas vezes, AD os liberais e o Chega chumbaram essas propostas e o nosso apelo é para que agora reponderem essa decisão e aprovem essas propostas do PS, porque elas permitirão reduzir 17 cêntimos.
0: José Luís Carneiro, em declarações aos jornalistas no posto de abastecimento da cidade espanhola de Tui, junto à fronteira com Portugal, ele aproveitou esta ida à Espanha para afirmar que Portugal está a perder competitividade face ao país vizinho por causa da diferença de preço da gasolina e do gasóleo nos dois países. O economista Filipe Grilo discorda desta estratégia defendida aqui neste último som por José Luís Carneiro de reduzir impostos para fazer face a esta crise. Filipe Grilo considera que reduzir a carga fiscal poderia ter consequências para as contas das empresas e também para as contas públicas.
6: Quando nós reduzimos os impostos, nós abrimos o déficit. E neste momento muito particular, em que nós estamos a ver as taxas de juros da dívida de vários países a atingirem máximos históricos, isso significa que se nós no final do ano apresentarmos déficit, podemos também ter chamados à atenção via aumento de juro, e isso significa que vamos ter que pagar mais dinheiro para pagar a nossa dívida. E, portanto, há aqui este revés da medalha e o Governo diria que está a tender mais para tentar controlar o déficit, apresentar um equilíbrio, porque pode haver estas vantagens. Permite-nos poupar dinheiro via juros e não via combustíveis.
0: A análise do economista Filipe Grilo, ouvido hoje no programa Antena Aberta, aqui na Antena 1, programa que esteve a debater esta segunda-feira a crise nos combustíveis. A Missão Escola Pública não tem dúvidas de que a falta de professores nas regiões de Lisboa, Setúbal e Algarve é um dos motivos para que a taxa de conclusão no ensino secundário seja mais baixa nestas zonas do país. Em reação ao estudo da Pordata, divulgado hoje, que revela que nos últimos anos houve menos alunos a concluírem o secundário nestas regiões de Portugal, Cristina Mota afirma que a falta de docentes é uma das causas que faz aumentar o número de desistências.
7: Nós entendemos que temos aqui também dados que mostram que a falta de professores já se está a fazer sentir relativamente às aprendizagens dos alunos, e alunos que se encontram em zonas onde se faz sentir mais esta falta de professores, tendo-se de se recorrer muitas vezes a recursos humanos não profissionalizados em ensino e até mesmo longos períodos de tempo sem que as turmas tenham professor atribuído, começam a fazer-se sentir e estes dados revelam exatamente o mesmo. Portanto, a taxa de conclusão é diferente nestas zonas, porque é nas zonas onde efetivamente a falta de professores incide com maior, predominância.
0: A leitura do movimento Missão Escola Pública aos dados do estudo revelado hoje pela Pordata. Ouvido também pela Antena 1 sobre este tema, o presidente da Associação Nacional de Diretores de Agrupamentos e Escolas Públicas, Felinto Lima, diz que o problema só se resolve com a criação de medidas que façam com que a carreira docente se torne mais atrativa.
8: É preciso adiantar com medidas que, na verdade, tornem a profissão mais atrativa. E neste momento os nossos jovens, muitos deles até queriam seguir a carreira docente, mas vêm noutras profissões, melhores condições de trabalho, em relação ao vencimento, em relação à sua progressão, e trocam pela profissão de professor.
0: Filinto Lima a voltar a pedir medidas que transformem a carreira de professor numa carreira mais atrativa. As regiões de Lisboa, Setúbal e Algarve são as que têm sofrido mais com a falta de docentes nos últimos anos, e é precisamente nestes locais, nestas regiões, que tem existido um maior abandono escolar. É mais uma ação em tribunal contra o presidente da Câmara de Albufeira, Rui Cristina, eleito pelo Chega. A Procuradoria-Geral da República acaba de confirmar à Antena 1 que o Ministério Público instaurou uma ação de perda de mandato contra o presidente da Câmara Municipal de Albufeira. A ação corre no Tribunal Administrativo e Fiscal de Loulé. A Antena 1 tentou também contactar Rui Cristina, mas sem sucesso. Em meados de agosto, o movimento Albufeira Sem Medo anunciou ter pedido ao Ministério Público que intentasse uma ação de perda de mandato contra Rui Cristina por causa da nomeação da irmã do autarca, Sara Cristina, para adjunta do Gabinete de Apoio aos Vereadores do município. E hoje é então anunciada a abertura desta ação para perda de mandato por parte do Ministério Público. Há ainda um outro processo em que Rui Cristina está a ser investigado pelo Ministério Público por ser suspeito da prática do crime de discurso discriminatório contra a comunidade cigana. Um alerta para a Alemanha e para o mundo. Foi assim que, na última hora, Friedrich Merz, o chanceler alemão, classificou o resultado de ontem no estado de Saxónia-Anhalt, horas depois da vitória da AfD, partido de extrema-direita. O chanceler prometeu reformas para impedir que a população deixe de acreditar nas instituições democráticas. Daniel Belo.
9: E tudo porque para a CDU e para o chanceler este resultado foi um choque.
10: Wir sind alle zutiefst schockiert. Wir haben
9: Friedrich Merz mostrou-se profundamente chocado, não esperava um resultado assim, e diz que ontem houve mudanças, não só na Saxónia, mas em toda a Alemanha e no mundo. É um alerta, diz Merz, que tem de ser ouvido.
10: Wenn fast 60% der Wählerinnen und Wähler in einem Bundesland
9: Quando 60% dos eleitores num Estado votam em partidos que questionam as instituições e as regras da democracia, numa eleição muito participada, há que ouvir. E o chanceler aparentemente ouviu. Descansou alemães e europeus, garantiu que a Alemanha, atenta à sua responsabilidade pelo que aconteceu, vai manter-se democrática e firmemente comprometida com a Europa. O líder da CDU e do governo prometeu reformas e uma melhor comunicação, porque, apesar de ser um chavão, disse, é preciso tentar chegar mais perto das pessoas. Disse estar determinado em pôr em marcha essas reformas, com a ajuda do parceiro de coligação, o SPD, para que a maioria da população possa voltar a seguir estes dois partidos num caminho democrático.
0: As reações do chanceler alemão Friedrich Merz há pouco em conferência de imprensa, depois do triunfo ontem da AfD, Alternativa para a Alemanha, partido de direita radical, nas eleições do estado da Saxónia-Anhalt. Francesco Farioli promete uma equipa competitiva amanhã no Dragão, frente ao Manchester City. O Futebol do Porto recebe às 8 da noite, na cidade invicta, a equipa britânica, que está recheada de craques e ainda no último mercado fez contratações milionárias, mas o técnico portista diz que, face aos milionários, o Porto não vai baixar os braços e vai tentar complicar a vida. A equipa agora liderada por Enzo Maresca.
11: É lógico que vamos defrontar uma das melhores equipas do mundo, que no último mercado gastou 537 milhões e mais de 3 bilhões nos últimos anos. É uma equipa que está montada para ganhar. A nós compete-nos no relvado tentar complicar-lhes a vida.
12: What we will do is to stand on the pitch with a desire to try to make their life really, really hard.
0: Francesco Farioli, o guarda-redes Diogo Costa também promete um Porto competitivo. Ele confessou nesta conferência de imprensa que já tem saudades de um jogo da Liga dos Campeões.
13: É uma competição que já não estávamos a participar há algum tempo. Obviamente que há essa saudade de jogar a Champions League. Acho que...
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15: É mais uma. Não convenceram. Querem ou não? Mais uma vez, querem ou não? Então esta é para todos vocês. Obrigado! Sabe o que é que eles vão pedir? Palminhas!

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0: Madeira, 2 da tarde nos Açores. Abrimos o jornal e vamos conhecer as notícias que estão em destaque a esta hora.
1: Um alerta para a Alemanha e para o mundo. É assim que o chanceler Friedrich Merz classifica a vitória do partido de extrema-direita AfD nas eleições na Saxónia-Anhalt. Friedrich Merz promete adotar uma estratégia governativa diferente para que a população não deixe de acreditar nas instituições democráticas. Em dia de novo aumento do preço dos combustíveis, a Associação Nacional de Transportes de Passageiros pede ao governo que prolongue o apoio extraordinário de 420 euros que concedeu às empresas deste setor nos últimos 3 meses. A Antrop diz que este apoio não pode terminar porque o preço do gasóleo continua a aumentar. Apesar do Manchester City ser uma das equipas mais ricas do mundo, Francesco Farioli promete um Futebol Clube do Porto competitivo no encontro de amanhã frente aos britânicos no Estádio do Dragão.
0: Temperaturas atuais, 29 graus aqui em Faro, estão 30 em Lisboa a esta hora, Coimbra está com 31, o Porto com 23, nas Ilhas 26 no Funchal e em Ponta Delgada. Jornal com edição de João Vasco.
1: O chanceler alemão confessa-se em choque com a vitória da AfD nas eleições na Saxónia-Anhalt. Em conferência de imprensa, ao início da tarde, Friedrich Merz garantiu, no entanto, que a Alemanha vai continuar a defender os princípios europeístas e que a ordem política no país não vai mudar.
2: Esta mensagem também se dirige aos nossos amigos na Europa e em todo o mundo. Sabemos que a Alemanha tem uma responsabilidade especial devido à sua história. Manteremos sempre a nossa ordem política e o nosso firme compromisso com a Europa.
1: Nesta conferência de imprensa, o chanceler alemão prometeu também inverter a estratégia governativa, de modo a que a população não deixe de acreditar nas instituições democráticas.
2: Sabemos que muitas pessoas têm medo pelo seu futuro, pela base económica, pela segurança social. Desde ontem, muitas pessoas temem que o nosso país mude para pior, especialmente no que diz respeito à firme ancoragem dos nossos valores, da nossa democracia na nossa sociedade. Por isso, quero concentrar todos os meus esforços em possibilitar uma nova narrativa e uma melhor coordenação na coligação, juntamente com o SPD, porque consideramos estas reformas necessárias e corretas. Teremos esta discussão intensa nos próximos dias.
3: Wir werden diese Diskussion jedenfalls in den nächsten Tagen intensiv führen.
1: O chanceler alemão Friedrich Merz promete um ímpeto reformista em conjunto com o SPD, outra força política que faz parte da coligação que lidera a Alemanha, de modo a que os eleitores não percam a confiança, quer na CDU, quer no SPD. Ele diz, no entanto, que esta vitória da AfD nas eleições regionais de ontem é um alerta para a Alemanha e para o mundo. Moscou admite que pode vir a acontecer em breve um encontro trilateral entre responsáveis russos, ucranianos e norte-americanos para discutir o fim da guerra no leste europeu, uma possibilidade admitida esta segunda-feira pelo porta-voz do Kremlin, depois de, nos últimos dias, os enviados norte-americanos Steve Witkoff e Gerard Kushner terem estado na capital russa e também na capital ucraniana. Dmitry Peskov abriu também a porta hoje a uma conversa telefónica entre Vladimir Putin e Vladimir Zelensky.
4: Não excluímos a possibilidade de uma conversa telefónica entre os presidentes após a visita dos negociadores americanos. Informaremos oportunamente sobre quando esta conversa terá lugar e se acontecerá. Relativamente à retoma do formato trilateral, ouviram ontem a declaração de Kiev e as declarações do Sr. Kushner sobre isso. Também não descartamos retomar este formato trilateral, mas ainda é cedo para discutir a localização e o momento exato.
1: A Rússia a admitir negociações diretas com a Ucrânia. Há pouco o executivo francês fez saber que a Europa fará parte destas negociações. A presidência de França adianta que ainda não há uma data concreta para este encontro, mas que em cima da mesa irão estar questões como a integridade do território ucraniano e também reparações de guerra. A União Europeia vai investir mais 200 milhões de euros na Groenlândia e reforçar a cooperação com o território. O anúncio foi feito hoje pela Presidente da Comissão numa conferência de imprensa em Nuuk, na Groenlândia. Ursula von der Leyen está de visita a este território dinamarquês. A União Europeia vai investir estes 200 milhões de euros em projetos ligados à conectividade, energias verdes e matérias-primas críticas para este território autónomo da Dinamarca. Nesta conferência de imprensa, Ursula von der Leyen frisou que a Groenlândia é muito mais do que apenas um parceiro para a Europa, é um parceiro credível, um aliado estratégico e um membro precioso da família europeia. Por cá, face ao aumento do preço dos combustíveis, a Associação Nacional de Transportes de Passageiros lança o apelo ao Governo para que prolongue o apoio extraordinário de 420 euros que concedeu às empresas deste setor durante os últimos 3 meses. Sónia Ferreira, presidente da ANTROP, afirma que este apoio não pode terminar, uma vez que o preço do gasóleo continua a subir.
5: Acontece que a situação extraordinária não se alterou, antes, pelo contrário, ainda se agravou. E hoje é um exemplo disso, portanto hoje o gasóleo aumentou mais 12 cêntimos. Portanto o que nós precisamos é que o Governo determine a renovação dos apoios na mesma lógica e no mesmo racional do período anterior. E porquê? Porque nós não podemos refletir os aumentos de custos nas nossas tarifas. Nós estamos com um aumento na casa dos 30 cêntimos por litro. Isto no nosso universo de serviço e de atividade, estamos a falar de cerca de 16 milhões de euros de acréscimo de custos para o trimestre de julho, agosto e setembro.
1: E por tudo isto, a ANTROP entende que este apoio não pode acabar, apoio criado pelo Executivo. A ANTROP reúne 74 empresas de transporte coletivo rodoviário de passageiros. Dezenas de automobilistas participaram hoje numa marcha lenta em direção à refinaria de Sines, precisamente por causa do aumento do preço dos combustíveis. Os manifestantes partiram de vários pontos da região, como Grândola, Santiago do Cacém ou Vila Nova de Santo André. No protesto participaram dirigentes da Associação de Agricultura, agricultores da margem esquerda do Guadiana. João Revés, dessa associação, explicou à jornalista Alexandra Sofia Costa o impacto que estas subidas estão a ter no dia-a-dia destes profissionais.
6: Por exemplo, dois tratores de gama média, 100 cavalos, podem consumir, isto a trabalhar na preparação de terras, que é a altura em que nós vamos entrar agora de preparação de sementeiras, podem gastar cada um deles 20 litros, dá 40 litros à hora. Ao fim de uma jornada de trabalho, 8 horas serão 320 litros num dia. Para a opinião pública, ter noção do que é este volume de gasóleo, estamos a falar no gasóleo suficiente para um carro familiar diesel, que permite percorrer sensivelmente 6 mil quilómetros. Como está amanhã a produção nacional? Pode parar, mas parar por falta de condições para trabalhar com este preço do gasóleo.
7: Ponderam mais iniciativas deste género em breve?
6: Sim, deste género ou outras formas de protesto, sempre dentro da legalidade. Mas ações que terão sempre necessidade de causar transtorno junto às pessoas para chamar a atenção.
1: João Revés, da Associação de Agricultores da Margem Esquerda do Guadiana, que participou neste protesto que decorreu hoje no Alentejo. O Ministério da Agricultura e do Mar informou esta tarde que vão abrir na próxima sexta-feira as candidaturas para novos apoios às pescas para compensar o aumento dos custos dos combustíveis. No total há 18 milhões de euros destinados aos setores da pesca, da aquacultura e da indústria de transformação do pescado. Só para o setor da pesca são 13 milhões de euros, refere em comunicado o Ministério, que explica que estas candidaturas ao apoio financiado pelo programa Mar 2030 abrem então na próxima sexta-feira e encerram às 6 da tarde do dia 12 de outubro. A missão Escola Pública não tem dúvidas de que a falta de professores nas regiões de Lisboa, Setúbal e Algarve é um dos motivos para que a taxa de conclusão do ensino secundário nestas zonas do país seja mais baixa. Em reação ao estudo da Pordata, divulgado hoje, que revela que nos últimos anos houve menos alunos a concluírem o secundário nestas regiões do que nas restantes de Portugal, Cristina Mota afirma que a falta de docentes é uma das causas que faz aumentar o número de desistências.
8: Nós entendemos que temos aqui também dados que mostram que a falta de professores já se está a fazer sentir relativamente às aprendizagens dos alunos, e alunos que se encontram em zonas onde se faz sentir mais esta falta falta de professores, tendo-se de se recorrer muitas vezes a recursos humanos não profissionalizados em ensino e até mesmo longos períodos de tempo sem que as turmas tenham professor atribuído, começam a fazer-se sentir e estes dados revelam exatamente o mesmo. Portanto, a taxa de conclusão é diferente nestas zonas, porque é nas zonas onde efetivamente a falta de professor incide com maior, portanto, predominância.
1: A leitura no movimento Missão Escola Pública aos dados do estudo revelado hoje pela Pordata. Ouvi também pela Antena 1 sobre este tema o Presidente da Associação Nacional de Diretores de Agrupamentos e Escolas Públicas, Felinto Lima, diz que o problema só se resolve com a criação de medidas que façam com que a carreira docente se torne mais atrativa.
9: É preciso adiantar com medidas que, na verdade, tornem a profissão mais atrativa. E neste momento os nossos jovens, muitos deles até queriam seguir a carreira docente, mas vêm noutras profissões, melhores condições de trabalho em relação ao vencimento, em relação à sua progressão, e trocam pela profissão de professor.
1: Felinto Lima a voltar a pedir medidas que transformem a carreira de professor numa carreira mais atrativa. As regiões de Lisboa, Setúbal e Algarve são as que têm sofrido mais com a falta de docentes nos últimos anos, e é precisamente nestas regiões que tem existido um maior abandono escolar. É mais uma ação em tribunal contra o presidente da Câmara de Albufeira, Rui Cristina, eleito pelo Chega. A Procuradoria-Geral da República confirmou esta tarde à Antena 1 que o Ministério Público instaurou uma ação de perda de mandato contra o presidente da Câmara Municipal de Albufeira, uma ação que corre no Tribunal Administrativo e Fiscal de Loulé, uma ação que tem por base a nomeação da irmã do autarca, Sara Cristina, para adjunta do Gabinete de Apoio aos Vereadores do município. Há ainda um outro processo em que Rui Cristina está a ser investigado pelo Ministério Público por ser suspeito da prática de crime de discurso discriminatório contra a comunidade cigana. Francesco Farioli promete um Futebol Clube do Porto competitivo no encontro de amanhã frente ao Manchester City. Apesar dos britânicos serem uma das equipas mais ricas do mundo, foi uma das ideias deixadas em conferência de imprensa pelo técnico italiano dos Dragões há pouco mais de uma hora.
10: Of course, we say something that is quite obvious. We are going to play against one of
11: É lógico que vamos defrontar uma das melhores equipas do mundo, que no último mercado gastou 537 milhões e mais de 3 bilhões nos últimos anos. É uma equipa que está montada para ganhar. A nós compete-nos no relvado tentar complicar-nos a vida.
10: What we will do is to stand on the pitch with a desire to try to make their life really, really hard.
1: Francesco Farioli na antevisão do jogo frente ao Manchester City, que acontece amanhã às 8 da noite no Estádio do Dragão. Também para a Liga dos Campeões, o Sporting recebe na próxima quarta-feira o Galatasaray no Estádio José Alvalade. Bernie Ecclestone, o antigo chefe da Fórmula 1, foi detido esta tarde no aeródromo, aliás, de Tires. O Jornal Correio da Manhã adianta que Ecclestone foi sujeito a uma operação de rotina no aeródromo quando aterrou no jato privado, trazia uma caçadeira e por isso foi detido pelos elementos da divisão aeroportuária da PSP. Bernie Ecclestone tem...
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0: Ana Rita Fernandes, olá, bem-vinda.
1: Boa semana.
0: Principais títulos a esta hora.
1: As compras no supermercado vão acabar por ficar mais caras, diz a Associação de Empresas de Distribuição de Produtos. A carne é um dos bens em que o preço mais pode aumentar. Com o novo ano letivo a começar já esta semana em algumas escolas, o presidente da associação que representa os diretores de escolas públicas e agrupamentos insiste que é preciso criar condições para fixar professores. Apesar das dificuldades, há quem continue a querer ser professor e não desista. Vamos ouvir a história de Maria Felizardo, que começou este ano a dar aulas. Está formalmente convocado o plenário de amanhã para votar a moção de censura ao governo.
0: A esta hora estão 23 graus no Porto, 25 em Ponta Delgada, 28 no Funchal e também em Coimbra, 31 em Lisboa e Faro. Notícias às 4 da tarde, edição de Rita Fernandes.
1: Mais cedo ou mais tarde, o novo aumento do preço dos combustíveis vai fazer-se sentir nos produtos de supermercado, é o que diz a Associação de Empresas que fazem a distribuição de produtos. Os custos de transporte dos supermercados aumentaram muito no último ano, é o que diz o diretor Gonçalo Lobo Xavier, e por isso ele já antecipa um aumento dos preços no supermercado.
2: Estamos preocupados, naturalmente, vemos que o governo tenta, com algumas decisões na redução do ISP, tentar mitigar estes efeitos, mas não escondemos que, repito, toda a cadeia de valor, desde a produção agrícola, aos transportes, à agroindústria e mesmo áreas não alimentares, estão a sentir, de uma forma particular, um aumento transversal dos custos, que mais tarde ou mais cedo vai ter que se repercutir no preço final dos bens.
1: O diretor da Associação de Empresas que fazem a distribuição de produtos diz que a carne é um dos bens em que a diferença de preços pode ser maior.
2: Temos sentido que há áreas de produto que estão muito pressionados. As proteínas, seja a proteína animal, seja outro tipo de proteínas, têm sentido o aumento do custo das rações, dos fertilizantes, antes, e tudo isto decorre do aumento dos custos de energia e dos combustíveis fósseis. Nós, no retalho, felizmente em Portugal há uma concorrência muito grande entre as diversas insígnias, é um mercado muito maduro e é através, sobretudo, de eficiências e de redução de margens que se têm mantido os preços de forma equilibrada e a inflação não se tem sentido tanto como noutras alturas.
1: O diretor da Associação de Empresas de Distribuição de Produtos antecipa um aumento dos preços nos produtos de supermercado, por exemplo, na carne. As empresas de transporte de passageiros pedem ao governo que seja prolongada a ajuda que esteve em vigor nos últimos meses e que dava às empresas privadas de transporte de passageiros cerca de 400 euros por mês por cada autocarro para compensar o aumento do preço dos combustíveis. A presidente da associação, a Antrop, diz que é preciso que o governo continue, prolongue esta ajuda por mais tempo, é o que defende Sónia Ferreira.
3: Acontece que a situação extraordinária não se alterou, antes pelo contrário, ainda se agravou. E hoje é um exemplo disso, portanto hoje o gasóleo aumentou mais 12 cêntimos. Portanto o que nós precisamos é que o governo determine a renovação dos apoios na mesma lógica e no mesmo racional do período anterior. E porquê? Porque nós não podemos refletir os aumentos de custos nas nossas tarifas. Nós estamos com um aumento na casa dos 30 cêntimos por litro. Isto no nosso universo de serviço e de atividade, estamos a falar de cerca de 16 milhões de euros de acréscimo de custos para o trimestre de julho, agosto e setembro.
1: As contas feitas pela presidente da ANTROP, a associação que representa as empresas de transporte de passageiros. Está formalmente convocado o plenário de amanhã para discutir e votar a moção de censura ao governo apresentada pelo Chega. A votação foi feita esta tarde em reunião de comissão permanente. O Parlamento ainda está de férias. A votação e o resultado desta reunião é anunciado pelo vice-presidente da mesa da Assembleia da República, Diogo Pacheco de Amorim.
4: A deliberação sobre a convocação do plenário da Assembleia da República para o dia 8 de setembro de 2026, ou seja, amanhã, por votação, quem vota contra? Ninguém. Quem se abstém? Ninguém. Aprovado por unanimidade.
1: Está assim formalmente convocado o plenário de amanhã para discutir e votar a moção de censura ao governo apresentada pelo Chega. Essa discussão vai acontecer amanhã, terça-feira, às 15h. A reunião é necessária porque o Parlamento está fora do período normal de funcionamento, mas fica então formalmente convocado esse plenário. Com o novo ano letivo a começar, já esta semana, em algumas escolas, o presidente da associação que representa os diretores de escolas públicas e agrupamentos insiste na necessidade de criar condições para fixar professores. A questão volta a ganhar relevância perante a falta de professores que continua a afetar as escolas. Filinto Lima diz que o problema da falta de professores só pode ser resolvido com medidas que tornem a carreira mais atrativa.
5: É preciso adiantar com medidas que, na verdade, tornem a profissão mais atrativa. E, neste momento, os nossos jovens, muitos deles até queriam seguir a carreira docente, mas vêm noutras profissões, melhores condições de trabalho, em relação ao vencimento, em relação à sua progressão, e trocam pela profissão de professor.
1: Filinto Lima, o presidente da associação que representa os diretores de escolas públicas e agrupamentos, pede medidas para que a carreira de professor se torne numa carreira mais atrativa, isto com o início do novo ano letivo. Esta semana, em algumas escolas, o ano letivo já começa. Apesar das dificuldades, há quem resista em nome do sonho de ser professor, ou neste caso professora, é o caso de Maria Dias Felizardo. Ela começou a dar aulas este ano numa escola em Sintra. Sempre quis ser professora, mas ao longo do caminho tentaram fazê-la mudar de ideias.
6: Lembro-me de terminar o secundário e de me dizerem: ai, tu tens uma média tão boa, porquê é que vais para a educação?
7: Maria Dias Felizardo tem 23 anos. É professora do primeiro ciclo na escola EB1 da Serra das Minas, no concelho de Sintra.
6: É a minha primeira experiência profissional.
7: Começou em janeiro a dar aulas, menos de um mês depois de entregar a tese de mestrado. Estava à espera que fosse tão rápido?
6: Tendo em consideração a situação atual, sim.
7: Faltam professores, explica Maria.
6: Nesta escola atualmente temos uma turma sem professor, nas outras do agrupamento todas elas têm também falta de um professor.
7: E quem sai agora da faculdade não chega para compensar as falhas. Porquê?
6: A progressão a nível salarial depois não é nada aliciante. Portanto, mesmo que consigamos progredir, o aumento não é nada de extraordinário ao longo dos anos.
7: A isso, Maria junta outras dificuldades. Crianças que precisavam de mais acompanhamento, professores que não conseguem fazer mais porque estão a sobrepar.
6: Toda a questão burocrática que temos, cada vez mais. E a figura do professor também perdeu muita autoridade, pronto, e respeito ao longo dos anos.
7: Maria tem consciência de todos os problemas, mas este é o sonho dela.
6: Minha única motivação e maior motivação de todas é esta: eu mudei a vida daquela criança. E acho que é esta a esperança que eu tenho durante toda a minha carreira, é continuar a marcar vidas, como acho que já marquei ao longo destes meus primeiros meses de trabalho.
7: E quem sabe um dia ter um aluno que queira ser professor.
6: É isso. Definitivamente acho que terei.
1: reportagem de Joana Carvalho Reis com Maria Felizardo, uma professora que começou este ano a dar aulas e que resiste no meio das dificuldades da profissão. Este ano o número de colocados em licenciaturas de ensino aumentou, mas as vagas no ensino superior não formam professores suficientes para responder à quantidade de professores de que as escolas precisam. É a análise do especialista em educação, Paulo Guinote.
8: Quando nós apenas temos uma oferta de poucas centenas de vagas para novos professores e, por muito que esteja acelerada a formação, a sua entrada em pleno demora 2-3 anos, nesses 2-3 anos vão sair 5-6 mil professores e vamos ter, se calhar, novos 500-600. E por isso, esses 97%, pronto, sendo um número interessante, temos que ver qual é o número absoluto e ver principalmente se esse número absoluto consegue vagamente equilibrar as saídas.
1: O professor e especialista em educação, Paulo Guinote, explica à RTP Antena 1 que há muitos professores perto da reforma e as vagas criadas no ensino superior para formar professores não são suficientes para responder às necessidades das escolas. Esta semana marca o regresso para algumas escolas, com o terceiro ciclo do ensino básico já a começar, ou seja, regressam às aulas já esta semana alguns alunos do 7º, 8º e 9º ano de escolaridade. Portugal tem 5 escolas entre as 100 melhores do mundo em mestrados de gestão, é o que mostra a lista feita pelo Financial Times, o jornal britânico especializado em economia e negócios. A escola portuguesa com melhor classificação é a Nova SBE, a Faculdade de Economia da Universidade Nova de Lisboa, que alcança neste ranking o 2º lugar. É a melhor classificação de sempre de uma instituição portuguesa nesta lista. O diretor da Nova SBE, Pedro Oliveira, acredita que é a componente prática da escola que distingue o mestrado.
9: O que muitos dos nossos empregadores dizem é que as pessoas da Nova SBE rapidamente fazem a diferença quando chegam ao mercado de trabalho. E eu tenho tido empregadores que me dizem isto. Eu consigo logo distinguir quem é que vem da Nova SBE versus outras escolas, e digo isto com grande respeito por outras escolas. Portanto, são pessoas que já levam alguma experiência profissional, porque o nosso programa basicamente facilita muito contactos com empresas, com situações reais das organizações, e portanto eles não estão aqui apenas a adquirir conhecimento teórico, mas estão também a levar experiência muito prática de problemas reais das organizações e vão já bastante bem treinados quando chegam às organizações.
1: Pedro Oliveira, diretor da Nova SBE, sobre o 2º lugar que ocupa agora a Faculdade de Economia da Universidade Nova de Lisboa, 2º lugar na lista das melhores escolas do mundo em mestrados de gestão. Nesta lista feita pelo Financial Times estão também outras escolas portuguesas, como a Católica, o ISEG ou o ISCTE.
0: Rita Fernandes, nesta edição das 4 da tarde, na Antena 1, também na RTP Mundo e sempre online, em notícias.rtp.
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0: balanço definitivo sobre quantos professores faltam nas escolas, mas lança uma estimativa a cerca de 2 mil horários de professores por preencher. As compras no supermercado vão acabar por ficar mais caras, diz a Associação de Empresas de Distribuição de Produtos. A carne é um dos bens em que o preço mais pode aumentar. André Ventura faz um apelo aos partidos da oposição para os votos de amanhã no debate da moção de censura. Mesmo com o chumbo anunciado, o líder do Chega apela à coerência a quem tem criticado a continuação de Luís Neves no governo.
1: 23 graus nesta altura no Porto, 25 em Ponta Delgada, 28 no Funchal e em Coimbra, 31 em Lisboa e Faro. 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
0: O ministro da Educação diz que ainda não é possível fazer um balanço definitivo sobre quantos professores faltam nas escolas, mas estima que estejam por preencher cerca de 2 mil horários de professores. O ministro da Educação esteve esta tarde num evento em Lisboa sobre ensino superior e à RTP Antena 1, Fernando Alexandre diz que as contas ainda estão a ser feitas.
2: Este processo é um processo que está em curso. Nós temos as chamadas reservas de recrutamento e temos a contratação de escola. Tivemos as colocações na sexta-feira, vamos ter a próxima na sexta-feira e eu diria que nessa altura é o momento de fazer o balanço, porque neste período nós temos muitas necessidades que vão surgindo, nomeadamente com os atestados médicos de muitos professores, é sempre assim todos os anos. Aquilo que eu gostava de vos transmitir é que neste momento são cerca de 2 mil horários, não sei, não consigo dizer o número exato, estão mais de 2 mil horários por preencher, mas a resposta, ou seja, a disponibilidade que existe ainda de professores permitirá cobrir estas necessidades. Nós sabemos que em algumas zonas vai ser mais difícil e por isso temos que ter os tais incentivos.
3: Quais são estas zonas mais afetadas?
2: São sempre estas, não é? A Grande Lisboa, a Península de Setúbal e o Algarve.
0: Fernando Alexandre, ministro da Educação, em entrevista à jornalista Inês Martins, da RTP Antena 1, o ministro que diz que ainda não é possível, nesta altura, fazer um balanço definitivo sobre quantos professores faltam nas escolas, com o ano letivo a começar já esta semana para alguns alunos, nomeadamente do 7º, 8º e 9º ano de escolaridade. O presidente da Associação que representa os diretores de escolas públicas e agrupamentos, insiste na necessidade de criar condições para fixar mais professores nas escolas. A questão ganha nova relevância perante a falta de professores que continua a afetar as escolas. Filinto Lima diz que o problema só pode ser resolvido com medidas que tornem a carreira docente mais atrativa.
4: É preciso adiantar com medidas que, na verdade, tornem a profissão mais atrativa. E, neste momento, os nossos jovens, muitos deles até queriam seguir a carreira docente, mas vêm noutras profissões, melhores condições de trabalho, em relação ao vencimento, em relação à sua progressão, e trocam pela profissão de professor.
0: Filinto Lima, o presidente da associação que representa os diretores de escolas públicas e agrupamentos, a pedir mais condições para fixar professores nas escolas. A Federação Nacional de Educação pede esclarecimentos ao Ministério da Educação, precisamente sobre os professores que faltam nas escolas. Pedro Barreiro, o secretário-geral da Federação Nacional da Educação, também exige mudanças políticas para fixar professores nas escolas.
5: Quantos horários é que ainda permanecem por preencher após a segunda reserva de recrutamento, mas também quantos correspondem a necessidades anuais e horários completos e ainda, especificamente, quais os grupos de recrutamento e quais os conselhos que são mais afetados, porque só assim também poderemos saber quantos alunos é que poderão iniciar as aulas sem todos os professores que necessitam. E aqui está o cerne da questão, é saber que no dia 11 as escolas dão início a mais um ano letivo, entre o dia 11 e o 14, aquilo que nós dizemos é que apesar de abrirem portas, não significa que tenham todos os professores que necessitam para o trabalho que importa realizar com todas as turmas.
6: Mas tendo em conta as alterações que foram feitas, a situação este ano estará melhor? Haverá mais professores disponíveis para dar aulas?
5: Aquilo que nós dizemos é que o problema não se resolve apenas alterando as regras do concurso.
0: Pedro Barreiros, secretário-geral da Federação Nacional da Educação, numa entrevista com a jornalista Isabel Cunha, a uma semana, há cerca de uma semana do início efetivo das aulas para muitos alunos, mas já esta semana há alunos que regressam às escolas, nomeadamente alunos do 7º, 8º e 9º ano. Apesar das dificuldades, há quem não desista desse sonho de ser professor. Já a seguir a este noticiário, vamos ouvir a história de uma professora que começou este ano a dar aulas. Mais cedo ou mais tarde, o novo aumento dos preços dos combustíveis vai fazer-se sentir nos produtos de supermercado, é o que diz a Associação de Empresas de Distribuição de Produtos. Os custos de transporte dos supermercados, custos com o transporte de produtos, aumentou muito no último ano, é o que diz o diretor-geral da APED, a associação que representa as empresas de distribuição. O diretor, Gonçalo Lobo Xavier, antecipa, por isso, um aumento da conta no supermercado.
7: Estamos preocupados, naturalmente. Vemos que o governo tenta, com algumas decisões na redução do ISP, tentar mitigar estes efeitos, mas não escondemos que, repito, toda a cadeia de valor, desde a produção agrícola, aos transportes, à agroindústria e mesmo áreas não alimentares, estão a sentir, de uma forma particular, um aumento transversal dos custos, que mais tarde ou mais cedo vai ter que se repercutir no preço final dos bens.
0: O diretor da associação que representa as empresas que fazem a distribuição de produtos diz que a carne é um dos bens em que a diferença de preços pode ser maior.
7: Temos sentido que há áreas de produto que estão muito pressionados. As proteínas, seja proteína animal, seja outro tipo de proteínas, têm sentido o aumento do custo das rações, dos fertilizantes, e tudo isto decorre do aumento dos custos de energia e dos combustíveis fósseis. Nós, no retalho, felizmente em Portugal há uma concorrência muito grande entre as diversas insígnias, é um mercado muito maduro e é através, sobretudo, de eficiências e de redução de margens que se têm mantido os preços de forma equilibrada e a inflação não se tem sentido tanto como noutras alturas.
0: O diretor da associação que representa as empresas que fazem a distribuição de produtos, Gonçalo Lobo Xavier. Já as empresas de transporte de passageiros pedem ao governo que seja prolongada a ajuda que esteve em vigor nos últimos meses e que dava às empresas privadas de transporte de passageiros cerca de 400 euros por mês por cada autocarro, isto para compensar o aumento do preço dos combustíveis. A presidente da associação, Sónia Ferreira, faz esse apelo para que a ajuda continue por mais tempo.
8: Acontece que a situação extraordinária não se alterou, antes pelo contrário, ainda se agravou, e hoje é um exemplo disso. Portanto, hoje o gasóleo aumentou mais 12 cêntimos. Portanto, o que nós precisamos é que o governo determina a renovação dos apoios na mesma lógica e no mesmo racional do período anterior. E porquê? Porque nós não podemos refletir os aumentos de custos nas nossas tarifas. Nós estamos com um aumento na casa dos 30 cêntimos por litro. Isto no nosso universo de serviço e de atividade, estamos a falar de cerca de 16 milhões de euros de acréscimo de custos para o trimestre de julho, agosto e setembro.
0: O impacto do aumento dos preços dos combustíveis, as contas feitas pela presidente Sónia Ferreira, presidente da associação que representa as empresas de transporte de passageiros. André Ventura faz um apelo aos partidos da oposição para os votos de amanhã no debate da moção de censura. O líder do Chega pede coerência a quem tem criticado a continuidade de Luís Neves como Ministro da Administração Interna.
9: Lanço um desafio àqueles que, estando de acordo com a posição do Chega, têm dúvidas sobre a moção de censura. E a pergunta é simples: qual é o outro instrumento que existe, passados todos os outros, questões ao Ministro, Comissão Parlamentar, Resolução Parlamentar, Presidente da República, Comissão Parlamentar de Inquérito? Todos os instrumentos foram utilizados, todos. Mas Luís Neves mantém-se como Ministro e diz que daqui não sai e daqui ninguém o tira. Qual é o instrumento que tinham para resolver o problema? Nenhum outro. Portanto, peço alguma coerência e consistência ao voto de amanhã, senão vai dar ideia que afinal tanta discussão, tanta conversa, mas os outros partidos estão todos a favor de que se mantenha Luís Neves no governo. É isso que me parece estranho.
0: O apelo feito por André Ventura em declarações aos jornalistas no Parlamento, André Ventura, que garante que mesmo que a moção de censura seja chumbada, o partido vai continuar a negociar e a falar com o governo. O PAN diz que Luís Montenegro deve esclarecimentos ao país sobre os casos que envolvem Luís Neves e não vê no ministro condições para continuar no governo. Inês Sousa Real vai votar contra a moção de censura e explicou hoje no Parlamento que esta não é a altura para instabilidade governativa.
10: Para o PAN, uma instabilidade política não deve ser transformada numa instabilidade governativa. Ouvimos ainda há pouco André Ventura falar em xerifes. Portugal não é o faroeste e por isso mesmo acreditamos que devem ser utilizados os instrumentos próprios quando é necessário haver escrutínio, quando é necessário haver transparência. Entendemos também que o governo e os seus ministros não estão acima desse mesmo escrutínio, mas que o país não pode andar a reboque daquilo que é a estratégia oportunista do Chega, no sentido de querer paralisar sistematicamente o país. É por isso mesmo que ontem a Comissão Política Nacional do PAN deliberou que vai votar contra a moção de censura apresentada pelo Chega.
0: A votação da moção de censura ao governo apresentada pelo Chega vai ser feita amanhã. A moção vai ser discutida e votada amanhã, terça-feira, às 15h no Parlamento.
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1: 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Olá, Paulo.
12: Olá, novamente. Estamos em Lisboa com uma série de dificuldades. Começamos pela A5 com um acidente a envolver uma moto à saída de Lisboa, antes do viaduto Duarte Pacheco, com filas demoradas já no interior da cidade de Lisboa, na zona do Marquês de Pombal, e portanto está complicada esta saída de Lisboa para Cascais. O IC19 também tem acidente, sentido Lisboa-Sintra, é na reta dos comandos da Amadora, via esquerda ocupada, e filas na A2 também há acidente junto à saída para o Fogoteiro e para Sesimbra, com trânsito lento no sentido Lisboa-Algarve.
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0: Quantos professores faltam nas escolas, mas lançam uma estimativa. Há cerca de 2 mil horários de professores por preencher. As compras no supermercado vão acabar por ficar mais caras, diz a Associação das Empresas que fazem a distribuição de produtos. A carne é um dos bens em que o preço mais pode aumentar. André Ventura faz um apelo aos partidos da oposição para os votos de amanhã no debate da moção de censura. Com o chumbo anunciado, o líder do Chega apela, ainda assim, à coerência a quem tem criticado a continuação de Luís Neves no governo.
1: Voltando às temperaturas, a esta hora, 23 graus no Porto, 25 em Ponta Delgada, 28 no Funchal e também em Coimbra, 31 em Lisboa e Faro. 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
0: A caminho do arranque de mais um ano letivo, o Ministro da Educação diz que há cerca de 2 mil horários por preencher nas escolas. Fernando Alexandre diz que ainda não é possível fazer um balanço definitivo sobre quantos professores faltam nas escolas, mas lança essa estimativa. Estão por preencher nas escolas cerca de 2 mil horários de professores. O Ministro da Educação esteve esta tarde num evento sobre ensino superior e à RTP Antena 1, Fernando Alexandre explica que o levantamento sobre quantos professores faltam nas escolas ainda está a ser feito.
2: Este processo é um processo que está em curso. Nós temos as chamadas reservas de recrutamento e temos a contratação de escola. Tivemos as colocações na sexta-feira, vamos ter a próxima na sexta-feira e eu diria que nessa altura é o momento de fazer o balanço, porque neste período nós temos muitas necessidades que vão surgindo, nomeadamente com os atestados médicos de muitos professores. É sempre assim todos os anos. Aquilo que eu gostava de vos transmitir é que neste momento são cerca de 2 mil horários, não consigo dizer o número exato, estão mais de 2 mil horários por preencher, mas a resposta, ou seja, a disponibilidade que existe ainda de professores permitirá cobrir estas necessidades. Nós sabemos que em algumas zonas vai ser mais difícil e por isso temos que ter os tais incentivos.
3: Quais são estas zonas mais afetadas?
2: São sempre estas, não é? A Grande Lisboa, a Península de Setúbal e o Algarve.
0: O Ministro da Educação, em declarações à RTP Antena 1, esta semana já há alunos a regressar às escolas, alunos do 7º, 8º e 9º ano, em algumas escolas pelo país. O Ministro da Educação avança hoje à RTP Antena 1 que ainda há cerca de 2 mil horários por preencher nas escolas. A Federação Nacional de Professores pede mais esclarecimentos ao Ministro da Educação. O secretário-geral, Pedro Barreiros, quer saber quantos alunos vão começar este ano letivo com falta de professores, tendo em conta estas perguntas que deixam a Fernando Alexandre.
4: Quantos horários é que ainda permanecem por preencher após a segunda reserva de recrutamento? Mas também quantos correspondem a necessidades anuais e horários completos? E ainda, especificamente, quais os grupos de recrutamento e quais os conselhos que são mais afetados? Porque só assim também poderemos saber quantos alunos é que poderão iniciar as aulas sem todos os professores que necessitam. E aqui está o cerne da questão. É saber que no dia 11 as escolas dão início a mais um ano letivo, entre o dia 11 e o dia 14, aquilo que nós dizemos é que, apesar de abrirem portas, não significa que tenham todos os professores que necessitam para o trabalho que importa realizar com todas as turmas.
3: Mas tendo em conta as alterações que foram feitas, a situação este ano estará melhor? Haverá mais professores disponíveis para dar aulas?
4: O que nós dizemos é que o problema não se resolve apenas alterando as regras do concurso.
0: O ano letivo vai começar mais uma vez com a falta de professores nas escolas. Este ano, nas faculdades, o número de colocados em licenciaturas de ensino até aumentou, mas as vagas no ensino superior não formam professores suficientes para responder à quantidade de professores de que as escolas precisam. É a análise do especialista em educação, Paulo Guinote.
5: Quando nós apenas temos uma oferta de poucas centenas de vagas para novos professores, e por muito que esteja acelerada a formação, a sua entrada em pleno demora 2-3 anos, nesses 2-3 anos vão sair 5-6 mil professores e vamos ter se calhar novos 500-600. E por isso, esses 97%, pronto, sendo um número interessante, temos que ver qual é o número absoluto e ver principalmente se esse número absoluto consegue vagamente equilibrar as saídas.
0: O professor e especialista em educação, Paulo Guinote, explica à RTP Antena 1 que há muitos professores perto da reforma e as vagas criadas agora nas licenciaturas de ensino não são suficientes para formar professores suficientes para responder às necessidades das escolas, é o que diz Paulo Guinote. Nas licenciaturas e nos mestrados de gestão há boas notícias. Portugal tem 5 escolas entre as 100 melhores do mundo em mestrados de gestão, é o que mostra a lista feita pelo Financial Times, o jornal britânico especializado em economia. A escola portuguesa com melhor classificação é a Nova SBE, a Faculdade de Economia da Universidade Nova de Lisboa, que alcança o segundo lugar. É a melhor classificação de sempre de uma instituição portuguesa nesta lista. O diretor da Nova SBE, Pedro Oliveira, acredita que é a componente prática desta escola que a distingue neste mestrado em gestão.
6: O que muitos dos nossos empregadores dizem é que as pessoas da Nova SBE rapidamente fazem a diferença quando chegam ao mercado de trabalho. E eu tenho tido empregadores que me dizem isto. Eu consigo logo distinguir quem é que vem da Nova SBE versus outras escolas, e digo isto com grande respeito por outras escolas. Portanto, são pessoas que já levam alguma experiência profissional, porque o nosso programa basicamente facilita muito contactos com empresas, com situações reais das organizações, e portanto eles não estão aqui apenas a adquirir conhecimento teórico, mas estão também a levar experiência muito prática de problemas reais das organizações e vão já bastante bem treinados quando chegam às organizações.
0: O diretor da Nova SBE, Pedro Oliveira, diretor da Faculdade de Economia da Universidade Nova de Lisboa, que alcança o segundo lugar na lista das 100 melhores escolas do mundo com mestrados de gestão. É uma lista feita pelo jornal britânico Financial Times, uma lista que tem também outras escolas portuguesas, como a Católica, o ISEG ou o ISCTE. André Ventura faz um apelo aos partidos da oposição para os votos de amanhã no debate da moção de censura. O líder do Chega pede coerência a quem tem criticado a continuação de Luís Neves no governo.
7: Lanço um desafio àqueles que, estando de acordo com a posição do Chega, têm dúvidas sobre a moção de censura. E a pergunta é simples: qual é o outro instrumento que existe, passados todos os outros, questões ao ministro, comissão parlamentar, resolução parlamentar, presidente da República, comissão parlamentar de inquérito? Todos os instrumentos foram utilizados, todos. Mas Luís Neves mantém-se como ministro e diz que daqui não sai e daqui ninguém o tira. Qual é o instrumento que tinham para resolver o problema? Nenhum outro. Portanto, peço alguma coerência e consistência ao voto de amanhã, senão vai dar ideia que afinal tanta discussão, tanta conversa, mas os outros partidos estão todos a favor de que se mantenha Luís Neves no governo. É isso que me parece estranho.
0: O apelo feito por André Ventura em declarações aos jornalistas no Parlamento. Foi também lá que Inês Sousa Real, do PAN, disse que Luís Montenegro deve esclarecimentos ao país sobre os casos que envolvem Luís Neves. Diz também que não vê condições para que Luís Neves continue como ministro da Administração Interna. Inês Sousa Real, que vai votar contra a moção de censura, explica que não é altura de instabilidade governativa.
8: Para o PAN, uma instabilidade política não deve ser transformada numa instabilidade governativa. Ouvimos ainda há pouco André Ventura falar em xerifes. Portugal não é o faroeste e por isso mesmo acreditamos que devem ser utilizados os instrumentos próprios quando é necessário haver escrutínio, quando é necessário haver transparência. Entendemos também que o governo e os seus ministros não estão acima desse mesmo escrutínio, mas que o país não pode andar a reboque daquilo que é a estratégia oportunista do Chega no sentido de querer paralisar sistematicamente o país. É por isso mesmo que ontem a Comissão Política Nacional do PAN deliberou que vai votar contra a moção de censura apresentada pelo Chega.
0: a decisão de Inês Sousa Real, do PAN, para a votação de amanhã, a votação da moção de censura ao governo apresentada pelo Chega. Foi durante esta tarde que ficou formalmente convocado o plenário de amanhã para essa discussão. A moção de censura apresentada pelo Chega vai ser votada a partir das 3 da tarde de amanhã. Mais cedo ou mais tarde, o novo aumento dos preços dos combustíveis vai fazer sentir-se nos produtos de supermercado, é o que diz a Associação das Empresas que fazem a distribuição de produtos. Os custos de transporte que os supermercados têm tido aumentaram muito no último ano, é o que diz o diretor, Gonçalo Lobo Xavier, e por isso ele antecipa um aumento das contas no supermercado.
9: Estamos preocupados, naturalmente. Vemos que o governo tenta, com algumas decisões da redução do ISP, tentar mitigar estes efeitos, mas não escondemos que, repito, toda a cadeia de valor, desde a produção agrícola aos transportes, à agroindústria e mesmo áreas não alimentares, estão a sentir, de uma forma particular, um aumento transversal dos custos, que mais tarde ou mais cedo vai ter que se repercutir no preço final dos bens.
0: O diretor da associação que representa as empresas que fazem a distribuição de produtos, a APED, diz que a carne é um dos bens em que a diferença de preços pode ser maior. As empresas de transporte de passageiros fazem um apelo ao governo, pedem que seja prolongada a ajuda que esteve em vigor nos últimos meses, uma ajuda que dava às empresas privadas de transporte de passageiros cerca de 400 euros por mês por cada autocarro para compensar o aumento do preço dos combustíveis. A presidente da associação, a ANTROP, a presidente Sónia Ferreira, faz esse apelo ao governo para que a ajuda continue por mais tempo.
10: Acontece que a situação extraordinária não se alterou. Antes, pelo contrário, ainda se agravou e hoje é um exemplo disso. Portanto, hoje o gasóleo aumentou mais 12 cêntimos. Portanto, o que nós precisamos é que o governo determine a renovação dos apoios na mesma lógica e no mesmo racional do período anterior. E porquê? Porque nós não podemos refletir os aumentos de custos nas nossas tarifas. Nós estamos com um aumento na casa dos 30 cêntimos por litro. Isto no nosso universo de serviço e de atividade, estamos a falar de cerca de 16 milhões de euros de acréscimo de custos para o trimestre de julho, agosto e setembro.
0: As contas de Sónia Ferreira, presidente da associação que representa as empresas que fazem transporte privado de passageiros, no dia em que o gasóleo atinge um novo máximo em Portugal.
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0: aumento do preço dos combustíveis. É a Ministra do Ambiente e Energia que fala daqui a pouco ao país, no dia em que o gasóleo atinge um valor histórico em Portugal. As escolas abrem esta semana com cerca de 2 mil horários por preencher, são as contas do Ministro da Educação, que ainda está a recolher mais dados sobre quantos professores faltam ao certo nas escolas.
1: 21 graus a esta hora no Porto, 23 em Ponta Delgada, 26 no Funchal e também em Coimbra e 29 em Lisboa e Faro. 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A edição é de Rita Fernandes.
0: A Ministra do Ambiente e Energia tem marcada para esta hora uma conferência de imprensa. Fala ao país sobre o aumento do preço dos combustíveis. Uma conferência de imprensa marcada esta tarde para falar sobre os preços que hoje aumentaram em Portugal. O gasóleo atinge um valor histórico no país e a gasolina atinge um valor máximo dos últimos 4 anos. Ao longo da tarde fomos ouvindo os vários apelos das empresas, também as principais dificuldades pelas quais estão a passar. As empresas de transporte de passageiros pedem ao governo que seja prolongada a ajuda que esteve em vigor nos últimos meses, uma ajuda de cerca de 400 euros por mês por cada autocarro. A presidente da Antrop, Sónia Ferreira, presidente da associação que representa as empresas que fazem transporte privado de passageiros, faz um apelo para que a ajuda continue por mais tempo.
2: Acontece que a situação extraordinária não se alterou, antes pelo contrário, ainda se agravou. E hoje é um exemplo disso, portanto hoje o gasóleo aumentou mais 12 cêntimos. Portanto o que nós precisamos é que o governo determine a renovação dos apoios na mesma lógica e no mesmo racional do período anterior. E porquê? Porque nós não podemos refletir os aumentos de custos nas nossas tarifas. Nós estamos com um aumento na casa dos 30 cêntimos por litro. Isto no nosso universo de serviço e de atividade, estamos a falar de cerca de 16 milhões de euros de acréscimo de custos para o trimestre de julho, agosto e setembro.
0: Contas feitas por Sónia Ferreira, presidente que representa as empresas de transporte de passageiros. Para esta hora está marcada uma conferência de imprensa da Ministra do Ambiente e Energia. São declarações que vamos acompanhar em direto ao longo deste noticiário. A associação que representa o transporte de produtos para os supermercados, a associação que representa as empresas que fazem a distribuição, diz que mais cedo ou mais tarde o novo aumento do preço dos combustíveis vai refletir-se nos supermercados. O diretor da associação, Gonçalo Lobo Xavier, antecipa esse aumento de preços.
3: Estamos preocupados, naturalmente. Vemos que o governo tenta, com algumas decisões na redução do ISP, tentar mitigar estes efeitos, mas não escondemos que, repito, toda a cadeia de valor, desde a produção agrícola, aos transportes, à agroindústria e mesmo áreas não alimentares, estão a sentir, de uma forma particular, um aumento transversal dos custos, que mais tarde ou mais cedo vai ter que se repercutir no preço final dos bens.
0: Gonçalo Lobo Xavier, presidente da Associação de Empresas de Distribuição, as empresas que fazem a distribuição dos produtos para supermercados e hipermercados. Ele antecipa um aumento dos preços dos produtos, tendo em conta este novo aumento do preço dos combustíveis. O Ministro da Educação diz que ainda não é possível fazer um balanço definitivo sobre quantos professores faltam nas escolas, mas faz outra conta. Fernando Alexandre avança que estejam por preencher cerca de 2 mil horários nas escolas. O Ministro da Educação esteve esta tarde num evento sobre ensino superior e à RTP Antena 1, Fernando Alexandre explicou que o levantamento sobre quantos professores faltam ao certo nas escolas escolas ainda está a ser feito.
4: Este processo é um processo que está em curso. Nós temos as chamadas reservas de recrutamento e temos a contratação de escola. Tivemos as colocações na sexta-feira, vamos ter a próxima na sexta-feira e eu diria que nessa altura é o momento de fazer o balanço, porque neste período nós temos muitas necessidades que vão surgindo, nomeadamente com os atestados médicos de muitos professores, é sempre assim todos os anos. Aquilo que eu gostava de vos transmitir é que neste momento são cerca de 2 mil horários, não sei, não consigo dizer o número exato, estão mais de 2 mil horários por preencher, mas a resposta, ou seja, a disponibilidade que existe ainda de professores permitirá cobrir estas necessidades. Nós sabemos que em algumas zonas vai ser mais difícil e por isso temos que ter os tais incentivos.
5: Quais são estas zonas mais afetadas?
4: São sempre estas, não é? A Grande Lisboa, a Península de Setúbal e o Algarve.
0: As zonas em que faltam mais professores, é isso que diz o Ministro da Educação nesta entrevista à RTP Antena 1 com a jornalista Inês Martins. Esta semana já há alunos a regressar às escolas, alunos do 7º, 8º e 9º ano, em algumas escolas pelo país. O Ministro da Educação avança hoje à RTP Antena 1 esse número. Ainda há cerca de 2 mil horários por preencher nas escolas. A Câmara de Arganil ainda não recebeu as ajudas do Estado para recuperar equipamentos públicos destruídos pelos incêndios de há um ano. O jornalista Horácio Antunes esteve em Arganil, que assinala hoje feriado municipal, e ouviu o presidente da Câmara. Ele revela também que está há um ano à espera de uma reunião com o secretário de Estado do Trabalho para concretizar compromissos que foram contratualizados. E lembrou também, Horácio, que ainda espera dinheiro prometido depois dos incêndios.
6: Foi um dos piores incêndios na Serra da Lousã e consumiu a maior área de sempre. Começou no Pioda, no concelho de Arganil, e durou 13 dias nos distritos de Coimbra, Guarda e Castelo Branco. Destruiu 64 mil hectares de floresta, incluindo a Mata da Margaraça, ameaçou aldeias e destruiu muitas estradas municipais. Foi em agosto do ano passado e a autarquia ainda aguarda pelos apoios para reconstruir infraestruturas públicas.
7: Decorrido mais de um ano, continuamos sem solução de financiamento para fazer face aos prejuízos provocados nas infraestruturas e equipamentos públicos. Há pouco tempo, o Sr. Secretário de Estado da Administração Local e Ordenamento do Território transmitiu-me que o processo submetido pela Câmara Municipal está encaminhado no sentido de ser aprovado ainda este ano. Os prejuízos ultrapassam os 4 milhões de euros.
6: Declarações do Presidente da Câmara Municipal de Arganil no discurso do feriado municipal e dirigindo-se à Ministra da Justiça, Rita Judice, presente na cerimónia. O autarca lembrou que há um ano assinou um contrato de comodato com o Instituto de Emprego e Formação Profissional para ceder instalações para a criação de um novo polo de formação profissional. O presidente da autarquia diz que um ano depois, para conseguir uma reunião com o secretário de Estado Adjunto do Trabalho, foi preciso interceder junto de outros governantes e ainda aguarda que os compromissos sejam cumpridos.
7: Não é normal que um município cumpra a sua parte, disponibilize instalações, assine um contrato e depois tenha de esperar mais de um ano por uma reunião. Tenho de lamentar a falta de respeito institucional demonstrada pelo Secretário de Estado Adjunto e do Trabalho. Haverá de ter lugar ainda no decurso desta semana. Foi necessário interceder junto de outros membros do Governo. Arganil merece outra consideração.
6: No dia do município, a autarquia de Arganil atribuiu 10 distinções honorárias a personalidades, empresas e associações do Conselho.
0: A autarquia fez também esse apelo ao Governo. Lembrou que está há um ano à espera de uma reunião com o Secretário de Estado do Trabalho para concretizar compromissos que foram contratualizados ao longo dos últimos tempos. E lembrou também, nesta reportagem do repórter Horácio Antunes, que o município espera também ainda dinheiro que foi prometido à Câmara de Arganil depois dos incêndios de há um ano, dinheiro para recuperar equipamentos públicos destruídos pelo fogo. André Ventura faz um apelo aos partidos da oposição para os votos de amanhã no debate da moção de censura. O líder do Chega pede coerência a quem tem criticado a continuação de Luís Neves como ministro da Administração Interna.
8: Lanço um desafio àqueles que, estando de acordo com a posição do Chega, têm dúvidas sobre a moção de censura. E a pergunta é simples: qual é o outro instrumento que existe, passados todos os outros, questões ao ministro, comissão parlamentar, resolução parlamentar, Presidente da República, Comissão Parlamentar de Inquérito. Todos os instrumentos foram utilizados. Todos. Mas Luís Neves mantém-se como ministro e diz que daqui não sai e daqui ninguém o tira. Qual é o instrumento que tinham para resolver o problema? Nenhum outro. Portanto, peço alguma coerência e consistência ao voto de amanhã, senão vai dar a ideia que afinal tanta discussão, tanta conversa, mas os outros partidos estão todos a favor de que se mantenha Luís Neves no governo. É isso que me parece estranho.
0: André Ventura, em declarações aos jornalistas no Parlamento, o líder do Chega, que garantiu também que, mesmo que a moção de censura seja chumbada, o Chega vai continuar a negociar e a falar com o governo. Adiantou, aliás, que já foi chamado para uma reunião com o governo para falar sobre o orçamento do Estado. Todos os partidos, aliás, com assento parlamentar, vão reunir no final do mês com o governo para falar sobre o orçamento do Estado. Ainda sobre a moção de censura que vai ser votada amanhã, o PAN diz que Luís Montenegro deve esclarecimentos ao país e não vê em Luís Neves condições para continuar como ministro da Administração Interna. Inês Sousa Real, que vai votar contra a moção, explicou hoje no Parlamento que esta não é a altura de instabilidade governativa.
9: Para o PAN, uma instabilidade política não deve ser transformada numa instabilidade governativa. Ouvimos ainda há pouco André Ventura falar em xerifes. Portugal não é o faroeste e por isso mesmo acreditamos que devem ser utilizados os instrumentos próprios quando é necessário haver escrutínio, quando é necessário haver transparência. Entendemos também que o governo e os seus ministros não estão acima desse mesmo escrutínio, mas que o país não pode andar a reboque daquilo que é a estratégia oportunista do Chega no sentido de querer paralisar sistematicamente o país. É por isso mesmo que ontem a Comissão Política Nacional do PAN deliberou que vai votar contra a moção de censura apresentada pelo Chega.
0: As explicações de Inês Sousa Real, do PAN, para a votação de amanhã da moção de censura ao governo apresentada pelo Chega. A moção vai ser debatida e votada amanhã, terça-feira, a partir das 15h. É uma votação que acompanhamos também aqui na Rádio Pública. É também aqui na rádio que vamos ouvir as declarações da Ministra do Ambiente e Energia, Maria de Graça Carvalho, que marcou uma conferência de imprensa para as 19h para falar ao país e aos jornalistas sobre o aumento dos preços dos combustíveis. Maria de Graça Carvalho, que ainda não fala a esta hora, tinha uma conferência marcada para as 19h em ponto. Vamos para a sede do governo, Karina, assim que a ministra começar a falar.
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0: Ministra do Ambiente e Energia chamou jornalistas ao final da tarde, lembrou os apoios já atribuídos e afirmou que o preço dos combustíveis em Portugal está em linha com o resto da Europa. A poucos dias do início das aulas, o Ministro da Educação reconhece que há 2 mil horários sem professor. Lisboa, Setúbal e Algarve são as regiões com situações mais complicadas.
1: Estão 21 graus no Porto nesta altura, 23 em Ponta Delgada, 26 no Funchal e também em Coimbra e 28 em Lisboa e Faro. 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
0: No dia em que o preço dos combustíveis voltou a disparar, a Ministra do Ambiente e Energia chamou os jornalistas. A conferência de imprensa está ainda a decorrer, mas fica marcada, Inês Martins, mais pelos recados à oposição e pela defesa do próprio do governo do que pelo anúncio de novas medidas.
2: A ministra chegou a dizer que tem sido uma injustiça algumas das acusações que têm sido feitas ao governo, nomeadamente a de que o governo está a lucrar com a crise energética. Algumas palavras ditas pelo líder do PS e que agora Maria da Graça Carvalho quis desmentir e reforçar nesta conferência de imprensa que não, o governo não está a lucrar com o preço dos combustíveis.
3: O governo não está a lucrar com esta crise dos combustíveis. As afirmações do Sr. Secretário-Geral do Partido Socialista, Dr. José Luís Carneiro, quando afirma que o governo está a lucrar com a crise, resultam de se estar a referir a um referencial completamente diferente. Não estamos a comparar duas realidades comparáveis. Portanto, essa afirmação de que o governo está a lucrar com a crise não corresponde à realidade. O Dr. José Luís Carneiro está-se a referir aos impostos arrecadados em 2024 e 2025, tal como nós poderíamos referir aos impostos arrecadados pelo Partido Socialista nos seus anos de governação.
2: Daqui a saíram então poucas novidades ou apoios novos. A Ministra do Ambiente referiu apenas o alargamento do apoio à botija de gás até ao final do ano.
3: O desconto extraordinário de 25 euros por botija na botija solidária era originalmente até junho, depois foi estendido até setembro e decidimos que irá vigorar até ao final do ano.
2: De resto, a ministra focou-se então em reforçar que não há qualquer aproveitamento do governo com estes aumentos. Volto a dizer, como disse também várias vezes a ministra, que foram injustas algumas acusações que têm sido feitas ao executivo e referir também, Susana, que além deste apoio à botija de gás, de facto não há aqui nada de novo, não há novo desconto no ISP, já tinha sido anunciado um na sexta-feira, esse mantém-se, de resto não há mais novidades no que diz respeito aqui aos apoios aos preços dos combustíveis que hoje atingiram então máximos históricos, quer na gasolina, quer no gasóleo.
0: Inês Martins, ela que acompanhou a conferência de imprensa da Ministra do Ambiente e Energia sobre o aumento do preço dos combustíveis. Tenho também em direto Pedro Sousa Carvalho. Boa tarde, Pedro. Como é que classificas esta conferência de imprensa? Sem o anúncio de grandes novas medidas, afinal, qual foi o objetivo do governo?
4: Eu acho que o objetivo era, sobretudo, responder ao Partido Socialista, portanto é uma conferência de imprensa eminentemente política. O Partido Socialista tem repetido muitas vezes esta ideia de que o governo está a lucrar de uma forma ilegítima com esta crise nos combustíveis, mas a verdade é que, digamos, não é por repetir muitas vezes a mesma coisa que isso passa a ser verdadeiro. E eu aqui acho que o governo tem razão. Se quiseres, é verdade que o governo nos últimos dois anos terá ganho mais a nível de encaixe de impostos com os combustíveis, pelo efeito do aumento do preço e também pelo efeito do aumento do consumo, porque a economia estava a crescer mais, mas temos que ser justos e temos que ser naturalmente sinceros e dizer que desde o início desta crise dos combustíveis no Médio Oriente, portanto no dia 28 de fevereiro, e a partir do momento em que o governo coloca em funcionamento aquele mecanismo de devolução do excesso do IVA arrecadado através da descida do ISP, o governo, acho que é abusivo estar a dizer que o governo está a lucrar com a crise dos combustíveis, porque não está. Aliás, eu recordo já agora, Susana, que este mecanismo que está a ser utilizado pelo Governo para devolver o excesso de receita fiscal arrecadada até foi inventado num Governo de um Partido Socialista, e o Governo está simplesmente a replicar uma coisa que já foi feita no passado, nomeadamente na altura da guerra na Ucrânia.
0: E com estas explicações poderá também estar aqui a tentar o Governo travar eventuais protestos que possam estar a nascer contra esta subida?
4: Sim, portanto, regresso ao início, é sobretudo tentar com que esta ideia que José Luís Carneiro tem repetido até a exaustão de que o Governo está a lucrar com a crise dos combustíveis, fazer com que esta ideia não se transforme na cabeça das pessoas numa realidade, porque não é, sobretudo neste horizonte temporal que eu dizia desde o início da crise do Médio Oriente. E ela, naturalmente, também, a Ministra, aproveitou esta conferência de imprensa para tentar fazer um bocadinho um ponto de situação também dos apoios que o Governo já deu e que estão em cima da mesa, sendo, como dizia há pouco Inês, a única novidade, uma pequena novidade, é a questão da botija solidária, aquela ajuda de 25 euros que o Estado dá para os clientes com uma condição económica mais vulnerável, exatamente, possa comprar gás engarrafado. E o Governo, e ela também acabou por confirmar aquilo que já tinha sido dito pelo Primeiro-Ministro, pelo Ministro da Economia, Castro Almeida, o tal desconto de 10 cêntimos para os produtores agrícolas. Ela, entretanto, já no final da conferência foi questionada se porque é que ela não alargava este apoio dos 10 cêntimos também para o setor dos transportes, portanto, nomeadamente de mercadorias, o que seria mais ou menos justo, porque é aquilo que foi feito no mês de abril passado. Ela depois acabou de dizer que não, porque a análise que fizeram nesta altura é que o setor agrícola é aquele que, digamos, que teria aquele que tem maior impacto a nível de inflação no preço dos supermercados. Mas ela diz que está atenta aos outros setores. Vamos a ver se no futuro ela vai ou não repor aqueles descontos que já estiveram a vigorar para o setor dos transportes e que, relembro, caducaram todos no passado dia 30 de junho.
0: Pedro Sousa Carvalho, muito obrigada. Ficamos assim a aguardar novas ideias da Ministra do Ambiente, que deu há pouco uma conferência de imprensa dizendo que o Governo não está a lucrar com a crise dos combustíveis. O Ministro da Educação admite a existência de pelo menos 2 mil horários por preencher nas escolas em Lisboa, Setúbal e Algarve, que vai ser mais difícil resolver a situação, mas Fernando Alexandre acredita que haverá professores suficientes.
5: Este processo é um processo que está em curso. Nós temos as chamadas reservas de recrutamento e temos a contratação de escola. Tivemos as colocações na sexta-feira, vamos ter a próxima na sexta-feira. Eu diria que nessa altura é o momento de fazer o balanço, porque neste período nós temos muitas necessidades que vão surgindo, nomeadamente com os atestados médicos de muitos professores, é sempre assim todos os anos. Aquilo que eu gostava de vos transmitir é que neste momento são cerca de 2 mil horários, não consigo dizer o número exato, estão mais de 2 mil horários por preencher, mas a resposta, ou seja, a disponibilidade que existe ainda de professores permitirá cobrir estas necessidades. Nós sabemos que em algumas zonas vai ser mais difícil e por isso temos que ter os tais incentivos.
0: Quais são estas zonas mais afetadas?
5: São sempre estas, não é? A Grande Lisboa, a Península de Setúbal e o Algarve.
0: Declarações do Ministro da Educação à margem da apresentação de um estudo sobre os cursos técnicos superiores profissionais que decorreu esta tarde em Lisboa. A poucos dias da abertura do ano letivo, Fernando Alexandre admitiu que ainda existem 2 mil horários por preencher. A Federação Nacional de Educação pediu hoje transparência ao Governo. O secretário-geral da FNE, Pedro Barreiros, alertou para as vagas ainda em aberto e questionou o Ministro.
6: Quantos horários é que ainda permanecem por preencher após a segunda reserva de recrutamento? Mas também quantos correspondem a necessidades anuais e horários completos? E ainda, especificamente, quais os grupos de recrutamento e quais os concelhos que são mais afetados? Porque só assim também poderemos saber quantos alunos é que poderão iniciar as aulas sem todos os professores que necessitam. E aqui está o cerne da questão. É saber que no dia 11 as escolas dão início a mais um ano letivo, entre o dia 11 e o dia 14. Aquilo que nós dizemos é que, apesar de abrirem portas, não significa que tenham todos os professores que necessitam para o trabalho que importa realizar com todas as turmas.
0: As questões do secretário-geral da FNE, Pedro Barreiros, o Ministro da Educação, admitiu pelo menos 2 mil horários por preencher nesta altura. Um balanço mais apurado será feito na próxima sexta-feira. A pensar no regresso às aulas, a Autoridade Nacional de Segurança Rodoviária lançou hoje uma campanha a alertar os condutores para o aumento dos riscos perto de escolas e para o impacto da velocidade em caso de atropelamento. A 30 km hora, a probabilidade de consequências mortais para um peão é de 10%, mas a 50 km hora sobe para 90%. Na véspera de ser alvo de uma moção de censura, o Governo anuncia que vai reunir-se com todos os partidos parlamentares no final do mês para discutir o Orçamento do Estado do próximo ano. André Ventura foi o primeiro a revelar ter já recebido contacto para marcar o encontro. Ventura prometeu, de resto, continuar a dialogar com o Governo, mesmo que a moção de censura chumbe amanhã, como é esperado. O presidente do Grupo Parlamentar do PSD voltou esta tarde a criticar a iniciativa. Depois de uma reunião da bancada social-democrata, Hugo Soares acusou André Ventura de ser o deputado do caos, da instabilidade e das televisões.
7: Esta é uma moção de censura completamente deslocada da realidade, uma espécie de moção de censura que caiu de Marte aos trambolhões, com o único propósito de manter o deputado André Ventura na agenda mediática. Eu creio que esta moção de censura é tão estranha como a quantidade de entrevistas que o deputado André Ventura deu nas últimas semanas, mas é para isso, precisamente para isso que ela serve. Veja bem, na semana passada eu creio que o deputado André Ventura deve ter dado 3-4 entrevistas, hoje dará mais uma, amanhã provavelmente dará outra, e nós andamos a alimentar o ego do deputado André Ventura em vez de nos focarmos naquilo que verdadeiramente interessa, que é a resolução dos problemas concretos da vida das pessoas.
0: Antes do debate da moção de censura, o Ministro da Administração Interna vai ser ouvido de manhã no Parlamento. Hugo Soares sublinha que Luís Neves já deu todas as explicações sobre as polémicas e por isso espera que na audição seja abordado o que já foi feito pelo Governo.
7: Se o Ministro da Administração Interna vem amanhã à audição regimental e espero que possa falar sobre o aeroporto de Lisboa e aquilo que se fez no aeroporto de Lisboa, que acabou com o caos no aeroporto de Lisboa, aquilo que fez no aeroporto de Faro e que acabou com o caos no aeroporto de Faro, aquilo que está a fazer no combate aos incêndios, creio que os resultados estão hoje à vista. É isso que eu espero que seja a audição do Ministro da Gestão Interna, porque, no mais, todas as explicações ele já deu. Temos é um problema todos. Uns querem ouvir, outros não querem.
0: Hugo Soares, depois de uma reunião do Grupo Parlamentar do PSD, esta tarde, amanhã à tarde, na Assembleia da República, é discutida e votada a moção de censura ao Executivo. Antes, às 10 da manhã, o Ministro da Administração Interna, Luís Neves, é ouvido na Comissão de Assuntos Constitucionais.
1: Susana Barros com as notícias às 8 na RTP Antena 1, simultâneo com Madeira, Açores e Mundo. 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São 8 e praticamente 13 minutos. Olá, boa noite, Paulo Galvão.
8: Olá,
1: agora já é mais eficaz. Já olho lá para fora, já consigo definir
8: agora
1: que é mais
8: agora
1: leve.
8: Já não há dúvidas.
1: Ora, e antes de avançarmos também para o jantar com a mesa para dois que já está reservada, vamos olhar o trânsito a esta hora. Vamos quais são os principais problemas?
8: Ainda está por resolver o acidente na A24 que aconteceu esta tarde no sentido Vila Real Viseu.
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0: Indústria de 2025 não vinham acompanhados de nenhum pedido para impedir a nova forma de corrigir exames. Ainda o Governo e o Partido Socialista em desacordo sobre a crise nos combustíveis. A Ministra do Ambiente garante que o Executivo não lucra com o aumento dos preços. O PS ouviu, registou, mas insiste que o Governo de Luís Montenegro está a acumular receita por causa da crise energética. Também o PCP aponta críticas à Ministra do Ambiente e à conferência de imprensa desta tarde.
1: Nesta altura no Porto estão 17 graus, 19 em Coimbra, 20 em Lisboa, 24 em Ponta Delgada, Faro e Funchal, 25 graus. As notícias à meia-noite, a edição é de Camila Vidal.
0: O Governo assegura que não recebeu qualquer alerta técnico para impedir a digitalização dos exames, que viria a dar problemas este verão. O esclarecimento vem num documento de 40 páginas de respostas às perguntas do Partido Socialista. Cláudia Godinho.
2: Depois de ser testado o método de avaliação digital nos exames de filosofia do ano passado, não houve um relatório formal sobre esse teste, mas isso não quer dizer que não tenha havido informação transmitida, garante o Ministério da Educação. Em resposta às questões do PS, o Ministério diz que a informação técnica transmitida à tutela não apontava para a inviabilidade da classificação eletrónica. Diz ainda que a avaliação foi globalmente positiva e houve lições a trazer para os exames deste ano. Na experiência em 2025, descentralizou a digitalização das provas mostrou-se um possível desafio quando o processo fosse generalizado a todas as provas em todo o país, daí ter-se centralizado esse processo agora. Neste esclarecimento, o Ministério da Educação não desvaloriza os constrangimentos que aconteceram na primeira fase dos exames deste ano, ainda assim garante que a segunda fase decorreu sem problemas. Na primeira fase foram reportados mais de 90 mil erros na plataforma de correção, contra os mais de 5.100 na segunda fase. O Conselho Nacional de Educação vai fazer uma avaliação independente no final do processo dos exames, processo que ainda não terminou, já que ainda está a decorrer a época extraordinária. Essa avaliação deve ficar concluída e o relatório final entregue ao Governo e à Assembleia da República até 31 de dezembro.
0: O Ministério da Educação revela as respostas que deu ao Partido Socialista sobre os problemas na correção dos exames. O Governo garante, desta vez em resposta ao PS, que os alertas relativos a problemas na prova de filosofia de 2025 não vinham acompanhados de nenhum pedido para impedir a nova forma de correção de exames. O comentador de política nacional da RTP, Ricardo Jorge Pinto, aponta para o timing escolhido pelo Governo para divulgar estas respostas, véspera de moção de censura e com a ameaça de uma comissão de inquérito.
3: O timing é interessante, é véspera de uma moção de censura, que embora tenha como alvo principal o Ministro da Administração Interna, inevitavelmente vai alargar-se a outros temas. E um dos temas é naturalmente o tema da educação e da digitalização, da correção dos exames. E por isso o Governo quis aqui antecipar-se, tentando travar duas iniciativas. A iniciativa de uma comissão parlamentar de inquérito, que o Partido Socialista promete fazer se não houver resposta às muitas perguntas que colocou, e por outro lado travar também o ímpeto dos deputados que dentro de poucas horas vão querer também questionar o Governo sobre essa mesma decisão.
0: E foram 40 páginas de respostas do Governo ao Partido Socialista que ainda assim continuam a faltar respostas, diz o comentador.
3: Quando olhamos para a enorme quantidade de perguntas que o Partido Socialista colocou já há várias semanas, percebemos que esta resposta estará muito longe de ser satisfatória. Dizer apenas que o Governo recebeu informações técnicas que mostravam que era necessário fazer melhorias, mas que não inviabilizava o processo de digitalização da correção dos exames, é muito pouco para as enormes dúvidas que o Partido Socialista coloca e que poderão levar à Comissão Parlamentar de Inquérito, como é também insuficiente, naturalmente, para o inquérito que o Ministério Público está a fazer depois de ter sido apresentada uma queixa pela FENPROF.
0: Respostas que continuam a faltar, diz o comentador da RTP Ricardo Jorge Pinto. As perguntas do PS foram enviadas no final do mês de julho. As respostas do Governo, do Ministério da Educação, mais concretamente, chegaram agora num documento de 40 páginas que foi enviado às redações ao início da noite. Em dia de nova subida do preço dos combustíveis, o Ministério do Ambiente quis dar uma garantia. O Governo não está a lucrar com a crise. Em conferência de imprensa, a Ministra Maria da Graça Carvalho anunciou novidades, mas Sobretudo, Inês Martins deixou críticas à oposição.
4: A ministra do Ambiente quis deixar bem claro que o governo não está a lucrar com a crise energética. Em conferência de imprensa, Maria da Graça Carvalho saiu em defesa do governo para responder ao líder do PS.
5: O governo não está a lucrar com esta crise dos combustíveis. As afirmações do Sr. Secretário-Geral do Partido Socialista, Dr. José Luís Carneiro, quando afirma que o governo está a lucrar com a crise, resultam de se estar a referir a um referencial completamente diferente. Não estamos a comparar duas realidades comparáveis. Portanto, não corresponde à realidade. O Dr. José Luís Carneiro está-se a referir aos impostos arrecadados em 2024 e 2025, tal como nós poderíamos referir aos impostos arrecadados pelo Partido Socialista nos seus anos de governação.
4: Daqui saíram poucas novidades ou apoios. A ministra do Ambiente anunciou apenas o alargamento do apoio à botija de gás até ao final do ano.
5: O desconto extraordinário de 25 euros por botija na botija solidária, originalmente até junho, depois foi estendido até setembro, e decidimos que irá vigorar até ao final do ano.
4: Não há novo desconto no ISP, além daquele que já foi anunciado na sexta-feira, de 3 cêntimos. Foi, de resto, uma conferência de imprensa convocada pela ministra para dizer que têm sido injustas as acusações ao governo durante esta crise energética.
0: O governo diz ter abdicado de uma receita a rondar os 700 milhões de euros. O líder da bancada parlamentar socialista ouviu esta conferência de imprensa da ministra do Ambiente, acusa de não apresentar qualquer medida e apenas falar para fazer oposição ao PS. À Antena 1 esta noite, Eurico Brilhante Dias insiste sim que o governo está a lucrar à custa do aumento no preço dos combustíveis.
6: A senhora ministra sabe, ou se não sabe, tem condições de saber que está a acumular receita via combustíveis e que essa receita é hoje maior por decisões do governo AD. 6 cêntimos no caso da gasolina por litro, 9 cêntimos no caso do gasóleo, ao qual se acrescenta o facto de o governo em Bruxelas já ter comunicado esse aumento de receita como fundamental até para equilibrar diminuições de outros impostos. O governo tem mais receita, está a viver à conta dos portugueses nos combustíveis, em vez da senhora ministra fazer oposição ao PS. Foi aquilo que aparentemente lhe terão pedido desde o ponto de vista da coordenação política do governo. A senhora ministra não apresentou nenhuma medida. A pergunta que fazem os portugueses é, então, perante um diferencial absolutamente escandaloso face à Espanha, aquilo que temos do governo é uma conferência de imprensa com nenhuma medida.
0: Críticas de Eurico Brilhante Dias, o líder da bancada parlamentar do PS. Os socialistas criticam o vazio de medidas por parte do governo para fazer frente ao aumento do preço dos combustíveis. E não é só o preço dos combustíveis que sobe, também os lucros da Galp e das petrolíferas. Contradições apontadas por Paulo Raimundo. De visita às festas das Vindimas em Palmela, o secretário-geral comunista criticou a ministra do Ambiente, que anunciou mais um estudo, mas sem apontar respostas.
7: Tivemos hoje uma ministra do Ambiente a fazer uma declaração de vários minutos onde não disse nada, nada. Repetiu medidas que já estavam tomadas e não disse nada. Aliás, a grande novidade foi mais um estudo. O estudo que encomendou há um mês, pelos vistos, não tem validade. É preciso tomar medidas imediatas. Isso obriga a fazer o quê? A rolar preços, nomeadamente os combustíveis. Nós tivemos preços regulados no país até 2003. Não me lembro de ter havido um problema no país sobre isso. Pelo contrário. As pessoas sabiam o que é que contavam. Os pequenos empresários sabiam o que é que contavam. Os pescadores sabiam o que é que contavam. Olha, os agricultores sabiam o que é que contavam. Os donos das empresas de transportes sabiam o que é que contavam. Hoje ninguém sabe o que é que conta. Há uma certeza que têm sempre. É que semana para semana, se desce 2 numa semana, sobe 4 na semana seguinte. E nós pagamos cada vez mais, toda a gente paga cada vez mais e a Galp tem lucros astronómicos.
0: Paulo Raimundo, de visita à Festa das Vindimas em Palmela, o regular os preços dos combustíveis é o caminho a seguir para o secretário-geral comunista, que apesar dos chumbos vai continuar a insistir nas propostas, por exemplo, as botijas de gás a 20 euros, um preço fixo. Já sobre a moção de censura que se discute esta terça-feira, o secretário-geral comunista discorda do motivo da iniciativa do Chega, há razão para a censura, mas não as que são apontadas por André Ventura.
7: Nós estamos confrontados com duas questões. Uma de conteúdo, que passa ao lado da vida. Nós não podemos acompanhar o conteúdo, mas não podemos deixar de ter em conta a questão da forma. Ora, e a forma é fazer cair o governo e fazer cair o governo que se punha nesta situação, interromper a política. Ora, nós estamos de acordo que é preciso interromper a política, não estamos de acordo com o conteúdo.
8: Ou seja, podemos esperar o voto contra do Partido Comunista Português?
7: É. Não podemos apenas olhar para o conteúdo, mas temos que olhar para a forma. É isso que vamos fazer.
0: diz Paulo Raimundo, entrevistado pela jornalista Paula Machado, na véspera da discussão da moção de censura, declarações à Antena 1 em Palmela. O PS vai abster-se na votação da moção de censura do Chega ao Governo. O líder socialista propôs a abstenção na reunião desta noite do Secretariado Socialista. De acordo com a agência Lusa, José Luís Carneiro chegou à reunião com a decisão já tomada e ninguém defendeu o voto contra. Ora, com a abstenção dos socialistas agora confirmada, a iniciativa do Chega não passa no Parlamento, tal como já se previa. O líder da bancada parlamentar do PSD atirava esta segunda-feira ao líder do Chega por causa desta moção de censura que, dizia Hugo Soares, caiu de Marte aos trambolhões.
9: Esta é uma moção de censura completamente deslocada da realidade, uma espécie de moção de censura que caiu de Marte aos trambolhões, com o único propósito de manter o deputado André Ventura na agenda mediática. Eu creio que esta moção de censura é tão estranha como a quantidade de entrevistas que o deputado André Ventura deu nas últimas semanas, mas é para isso, precisamente para isso que ela serve. Veja bem, na semana passada eu creio que o deputado André Ventura deve ter dado 3-4 entrevistas, hoje dará mais uma, amanhã provavelmente dará outra, e nós andamos a alimentar o ego do deputado André Ventura, em vez de nos focarmos naquilo que verdadeiramente interessa, que é a resolução dos problemas concretos da vida das pessoas.
0: E a poucas horas de se debater essa moção de censura proposta pelo Chega, essa notícia de que o PS se vai abster, os órgãos do Partido Socialista defendem que deve ser esse o sentido de voto para evitar uma crise política, mas garantem sem ilibar o governo das responsabilidades. Antes do debate da moção de censura, o ministro da Administração Interna vai ser ouvido de manhã no Parlamento. Hugo Soares, que escutámos há pouco, Luís Neves já deu todas as explicações e o líder da bancada social-democrata espera que o momento seja usado para que Luís Neves possa falar daquilo que já conseguiu à frente do Ministério da Administração Interna. A moção de censura é discutida à tarde na Assembleia da República. Antes, às 10 da manhã, essa audição de Luís Neves, há emissões especiais para ouvir aqui na Rádio Pública nos dois momentos, entre as 10 e as 11 da manhã e depois, a partir das 3 da tarde, o acompanhamento em direto dessa discussão da moção de censura apresentada pelo Partido Chega. No Brasil, há mais uma sondagem que coloca Lula da Silva e Flávio Bolsonaro empatados numa eventual segunda volta das presidenciais de outubro. O atual presidente do Brasil e o filho mais velho do antigo presidente Jair Bolsonaro surgem lado a lado com 41% dos votos. A margem de erro é de 2 pontos percentuais. É o que revela a sondagem feita a pedido da televisão Globo pela Quaest. Mais de 2 mil pessoas foram entrevistadas entre 3 e 6 de setembro.
1: Camila Vidal com as notícias à meia-noite na RTP Antena 1, simultâneo com Madeira, Açores e Mundo. 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

0: Boa tarde, boa noite, preciso mas já, de alguma coisa.
1: Maria, mas já agora, se for carnal, também.
0: Às já, vezes agora, já agora, mas enfim, era para acabar isto com alguma elegância.
1: Foi um grande privilégio. Oh, para